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1: 15 graus.
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1: Bom dia, são 14h.
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1: Bom dia, são 3 horas.
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2: 3 e 11.
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7: 343.
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1: Bom dia. São 4 horas.
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2: 4 e 11.
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0: Ser mulher é ter a surpresa de cair num destino e nele caber como se o tivéssemos inventado. Ser mulher é tropeçar, cair e levantar-se. É ser forte quando o dia amanhece e ser frágil quando anoitece. É gerar vida e dar asas aos filhos que concebe. É promover a igualdade de género e ter o prazer de andar na rua sem medo. Ser mulher é ser exceção à regra e ter direito às escolhas pessoais sem ter de provar a todo momento que se é capaz de ser e fazer o que se quiser, quando se quiser e como se quiser. É fazer-se ouvir mesmo quando nos querem calar, lutar diariamente pela liberdade de ser feliz. É, enfim, usar a razão e o coração como guia para não desistir nunca do direito à igualdade. 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
1: Bom dia, são 5 horas.
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1: Bom dia, são 5 horas.
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1: Bom dia, são 6 horas.
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Carinhosas, generosas, que não conhecem o rancor, mãos que o fado compreendem e entendem sua dor, mãos que não mentem quando sentem outras mãos para acarinhar, mãos que brigam, que castigam, mas que sabem perdoar. 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
1: Bom dia, são 7 horas.
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1: Bom dia, são 8 horas.
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1: Bom dia, são 9 horas.
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0: 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Bom dia, boa segunda-feira. O essencial da informação segue agora. O Centro Histórico de Santa Maria da Feira e as principais vias de acesso à cidade vão passar a ser monitorizados por um sistema de videovigilância. A Câmara Municipal aprovou, em reunião do Executivo, o protocolo de colaboração com a PSP que viabiliza o avanço do projeto. Numa primeira fase está prevista a instalação de 18 câmaras de segurança, representando um investimento municipal estimado em cerca de 250 mil euros. O mapeamento da área abrangida foi articulado diretamente com a PSP na sequência de um levantamento técnico e operacional dos locais considerados prioritários. A medida tem como pilares fundamentais o reforço da prevenção criminal, o aumento da segurança de pessoas e bens e a melhoria da capacidade de resposta das forças de segurança no espaço público. A implementação do sistema será efetuada de forma faseada, estando já nos planos do município o alargamento progressivo da rede de videovigilância a outras zonas do concelho. A Associação de Futebol de Aveiro e a GNR reuniram-se para reforçar a segurança nos campos e pavilhões da região. As duas entidades definiram uma estratégia conjunta que prevê reuniões semanais de acompanhamento com os setores da arbitragem e da disciplina, além de um melhor planeamento nas alterações aos horários dos jogos. Para prevenir episódios de violência, estão também previstas ações de sensibilização direcionadas a dirigentes de clubes e a pais dos atletas da formação, promovendo o fair play no futebol distrital. Reprogramar a mente e libertar o potencial interno para alcançar a vida desejada é a proposta do novo livro de Carlos Pacheco. Natural de Mozelos e a residir em Lubão, o autor é coach e reprogramador mental com PNL, Programação Neurolinguística, e lançou recentemente a obra Liberta-te, Reprograma a tua mente e cria a vida que mereces. Em declarações no programa Poesia Sem Fronteiras da Rádio Sintonia, Carlos Pacheco explicou como surgiu a ideia de transformar a sua experiência num guia prático ao alcance de qualquer pessoa.
7: Foi, no fundo, fazer passar para fora aquilo que eu ia aplicando e, ao mesmo tempo, também criar uma forma de... Existem, naturalmente, livros com esta temática,
8: sim,
7: que é uma área que está cada vez mais em crescimento, e, mas... transformar isto de uma forma simples e prática, porque o livro é prático, tem exercícios onde as pessoas podem aplicar no dia-a-dia, em contexto do dia-a-dia, está traduzido em conteúdo fácil de aplicar.
8: Ok.
7: Portanto, foi essa a ideia, juntar o útil ao agradável. Não ficar só com a leitura, porque nós na leitura é como ir a um evento ou uma palestra, é interessante, é útil, ficam as ideias, mas depois se não tivermos forma de dar continuidade àquilo que nós aprendemos, ou os insights que tiramos, nós tiramos apontamentos, mas depois a nossa vida continua, já estamos noutro momento, já estamos a despertar outros interesses e aquilo fica um bocadinho adormecido.
0: Segundo o escritor, o primeiro passo para promover uma mudança real passa por identificar e romper com as crenças e padrões que fomos acumulando ao longo do tempo.
7: Essencialmente, aquilo que eu gosto de mencionar nesse contexto é das nossas crenças. Aquilo que nós formamos ao longo do nosso crescimento, da nossa vivência, da nossa vida, e que sem nos apercebermos, fomos interiorizando um conjunto de regras, de conceitos, de coisas.
0: Fomos capturados nessas
7: e que não fomos nós, e que não fomos nós que escolhemos. Simplesmente elas foram acontecendo, nós fomos aceitando, nós olhamos ao nosso redor e observamos que é normal as pessoas aceitarem aquele tipo de situações, porque é o mundo em que nós estamos inseridos, e acabamos por aceitar isso como um dado adquirido. E sem nos apercebermos, estamos a seguir um rumo que não é aquele que nos identificamos e que não é o melhor para nós e muitas vezes para a nossa família até.
0: Longe de ser uma obra puramente teórica, Liberta-te combina exercícios práticos com a metodologia da programação neurolinguística para ajudar o leitor a identificar padrões de comportamento e a mudar a sua comunicação interna, como detalha o autor Carlos Pacheco.
7: São variados porque ele toca em várias vertentes, desde a identificação das crenças, desde a nossa comunicação com nós próprios e não só, com, também com os outros, porque a programação neurolinguística envolve precisamente isso, a programação, que é os programas que nós temos instalados e por isso reprograma, a parte neuro, que é a parte mental, e a linguística, que é a comunicação. Portanto, são três fatores essenciais no nosso dia-a-dia, na forma como nos comportamos, como nos agimos e como nos relacionamos com o outro. E quando nós reconhecemos quais são a comunicação que nós fazemos connosco próprios, trazemos uma reflexão muito interessante e muito profunda. Então o Liberta traz um bocadinho essa consciência, é tomar consciência disso, aquilo que nós não nos apercebíamos e passámos a reconhecer, padrões, essencialmente padrões, porque nós, se fizermos este exercício, vamos identificar um conjunto de padrões para as quais nós, dentro desse padrão, nós vamos agir da forma como temos vindo a fazê-lo. Portanto, é um ciclo. E identificarmos isso é meio caminho andado para nós reconhecermos a mudança e fazermos algo diferente.
0: Disponível para leitores de todas as idades e em qualquer etapa de vida, o livro Liberta-te inclui um glossário explicativo e exercícios práticos que ajudam a alinhar a comunicação interna e o desenvolvimento pessoal. A 17 de outubro, o escritor apresenta a obra na Biblioteca Municipal Ferreira de Castro, em Oliveira de Azemais. Santa Maria da Feira vai acolher, no próximo dia 4 de dezembro, as 6ª Jornadas de Enfermagem Cirúrgica, organizadas pela Unidade Local de Saúde, dentro do Odivoga. O encontro, marcado para o auditório da Biblioteca Municipal da Feira, junta profissionais do hospital e dos centros de saúde para debater temas fundamentais na recuperação dos doentes, desde o impacto da cirurgia na sexualidade e os dilemas éticos em fim de vida, até ao planeamento das altas e às novas técnicas de acessos vasculares. Em foco vai estar também o reforço do apoio aos doentes na transição do internamento para a comunidade. As inscrições para esta jornada já estão abertas a todos os profissionais de saúde interessados.
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1: Bom dia, são 10 horas.
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1: Bom dia, são 11 horas.
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1: Bom dia, são 12 horas.
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12: Boa tarde, vamos às notícias que marcam a atualidade. Lourosa segura liderança nos descontos, Feirense afunda-se em Faro, São João de Ver averba primeiro triunfo da época na recepção ao Varzim, União de Lamas soma desaire no regresso do Campeonato de Portugal, Lobão vence derby com Passos de Brandão, Argoncilho mantém liderança após empate com São Roque e ainda Sanguedo e Canedo arrancam com o pé direito a primeira divisão distrital de Aveiro. A Unidade Local de Saúde dentro do Ourivoga e a Câmara Municipal de Santa Maria da Feira deixam um apelo aos condutores que se deslocam ao Hospital São Sebastião para que utilizem o novo acesso ao parque de estacionamento. Já em funcionamento, esta nova entrada permite o acesso direto ao parque a quem circula pela Avenida 5 de Outubro e pela Rua Doutor Cândido Pinho. A grande vantagem é evitar a passagem pela rotunda principal junto ao hospital. O objetivo desta medida é fluir o trânsito, reduzindo a pressão sobre a rotunda e artérias envolventes, garantindo um acesso mais rápido e facilitado ao parque, em especial nas horas de maior afluência. A Iniciativa Liberal de Santa Maria da Feira quer levar a política para mais perto das populações e lança este mês o roteiro das freguesias. Sob o mote Um Mês, Uma Freguesia em Destaque, o projeto pretende percorrer todo o concelho ao longo dos 4 anos de mandato. O objetivo é escutar os problemas locais de áreas como a mobilidade, serviços e ambiente, mas também valorizar as empresas, associações e bons exemplos de cada terra. O arranque oficial acontece já no próximo sábado, 17 de outubro, pelas 3 da tarde, na freguesia de Arrifana, com a realização de um informal café liberal. Em comunicado, a estrutura concelhia da Iniciativa Liberal defende que as populações não podem ser ouvidas apenas em ano de eleições e apela, por isso, à participação de todos. Os munícipes podem enviar sugestões ou denunciar problemas da sua freguesia através do e-mail feira@liberal.pt. Sortes diferentes para as equipas do concelho na 7ª jornada da 2ª Liga. O líder Lusitânia de Lourosa empatou uma bola na recepção aos Chaves, mantendo a invencibilidade, enquanto o Feirense saiu derrotado da deslocação ao Farense por 2-1. No estádio Carlos Osório, em Oliveira de Azemães, casa emprestada do Lourosa, os Leões estiveram em desvantagem até ao período de compensação. O Chaves marcou primeiro por André Rodrigues aos 44 minutos, mas Mica Borges garantiu o empate aos 90 mais 5. Na análise ao jogo à Sport TV, o técnico do Lourosa, Ricardo Silva, destacou a reação e o domínio da sua equipa na segunda metade do jogo.
13: É um ponto que é importante, continuarmos invictos. Eu penso que nós fomos a única equipa a querer ganhar realmente o jogo, especialmente na segunda parte, mas fazendo uma análise mais cronológica, a primeira parte foi dividida, foi partida, foi muito competitiva. O Chaves faz o golo, mas nós tivemos mais oportunidades, fomos uma equipa muito mais vertical, tentarmos agredir mais rápido a baliza do Chaves do que eles a nossa, mas nós obviamente não jogámos sozinhos, mas a equipa sempre com um comportamento bom, um ataque posicional bom, boas saídas, e conseguimos agredir bem a última linha do Chaves. Pena é não termos saído empatado e levámos o golo a acabar a primeira parte. A segunda parte foi, eu acho que foi toda a gente viu, um jogo completamente de sentido único. Se houve um remate à baliza do Chaves, talvez seja o primeiro logo que resbala a bola na trave, mas numa espécie de cruzamento, e a partir daí não houve mais jogo contra a nossa baliza. Nós tentámos tudo, uma atitude competitiva forte, trocámos posicionamentos, fomos por dentro, fomos para fora, a equipa trabalhou imenso, carregou imenso, muitas bolas paradas, muitas primeiras e muitas segundas bolas também, ou seja, o jogo teve de tudo e acabou por cair o empate ao cair do pano.
12: Apesar de não ter vencido, o treinador valorizou a manutenção da invencibilidade e a consistência da equipa no topo da tabela.
13: É um ponto importante, porque a segunda liga é muito importante ir somando e não quebrando animicamente, e às vezes uma derrota pode trazer também um pouco isso, mas também a experiência diz-nos que é muito importante, mesmo em casa, somando um ponto, é um resultado. Não posso dizer que é positivo, queremos sempre ganhar, mas é importante, é um ponto para continuarmos a nossa caminhada. São 7 jogos, é um período da prova, estamos a liderar, mas sabemos que isto está muitas cambalhotas. A segunda liga é um pouco isto, e o mais importante é irmos chamando para mantermos a nossa cadência e sermos consistentes.
12: O Lourosa assegura assim a liderança da competição com 17 pontos amealhados. Já em Faro, a estreia de Rui Ferreira no comando do Feirense na segunda liga saldou-se numa derrota por 2-1. Gonçalo Silva e Sing adiantaram os algravios, tendo Jair Monteiro reduzido para os fogaceiros ao minuto 80. Rui Ferreira considerou aos microfones da Sport TV o resultado injusto face ao desempenho da equipa.
14: A palavra que me ocorre é injustiça. Injustiça porque entramos bem num campo e no adversário candidatíssimo à subida divisão e, portanto, nos primeiros 10, 15 minutos foi totalmente nosso. Assumimos, mostramos categoria, personalidade e depois numa bola em que nós estamos sempre a alertar os jogadores para terem aqui alguma contenção, acabamos de cometer um erro e numa bola parada acabamos por ser um gol. Mas mesmo assim fomos corajosos, fomos alterando estrutura, fomos alterando e contrariando aquilo que poderiam ser os problemas do Feirense. Estivemos sempre muito bem durante o jogo, até ao fim em que achávamos que devíamos esticar mais a equipa, meter 2 pontas de lança, fazer descansar os nossos laterais, metendo também 2 extremos para poder combater a largura do adversário. E encostamos o Farense às cordas, o Farense a fazer a sua gestão normal dos jogadores e nós a acreditar e a falhar e a não conseguir chegar ao golo. E portanto acho que foi um jogo daqueles injustos. Dar os parabéns ao Farense por quem trabalhou para isso, em função da sua estratégia, mas acho que foi um jogo extremamente injusto para aquilo que nós produzimos longe, mas muito longe de merecermos esta derrota.
12: Apesar do desaire, o técnico garante ter visto boas indicações para a luta pela manutenção.
14: Uma grande atitude dos jogadores, a corresponder dentro daquilo que era o plano estratégico, nas três estruturas que apresentamos neste jogo. Um grande espírito, uma grande atitude, portanto, foi visível a comunhão que existe ao longo deste jogo, e no final, com os adeptos, reconheceram essa mesma atitude dos jogadores e, portanto, dá-nos todas as confianças e as garantias para a gente lutar pela manutenção, que é o nosso grande objetivo. E estou confiante que vamos conseguir. Só dar aqui uma palavra aos nossos adeptos que viajaram e que estiveram aqui connosco. Foram poucos, mas bons, e estiveram sempre connosco até ao fim.
12: O Feirense continua na última posição da segunda liga com apenas um ponto. Na próxima jornada, os Fogaceiros recebem a equipa B do Benfica, enquanto o Lourosa tem deslocação agendada ao terreno do Felgueiras. O São João de Ver alcançou a primeira vitória da época na Liga 3. Em jogo a contar para a Série A, a equipa malapeira recebeu e venceu o Varzim por 2-1. Apesar de ter entrado a sofrer, a formação de Santa Maria da Feira deu a volta ao resultado e garantiu 3 pontos vitais. No final da partida, aos microfones da Sintonia, o técnico Armando Santos sublinhou a justiça do resultado e a atitude da equipa.
15: Nós já estávamos à procura dessa vitória há muito tempo. Embora a fazer bons jogos e sempre a procurar a vitória, tivemos alguns percalços em alguns jogos, perdendo no último minuto. Hoje, contra um adversário muito, muito difícil, um candidato à subida, mostramos que realmente este campeonato é muito equilibrado e que de um momento para o outro qualquer equipa pode ganhar, como foi feito e como se viu hoje fim de semana nos resultados. Portanto, vai ser uma luta enorme entre as equipas. Não há favoritos e penso que nós, neste momento, com esta vitória, penso que vamos estar na luta também pela zona da subida.
12: O treinador destacou a garra dos seus jogadores na reação ao golo sofrido e a capacidade de dar a volta ao marcador.
15: Tivemos um golo contra a corrente de jogo, penso que entramos bem no jogo. Houve ali depois uma fase nos últimos 15 minutos que nós fomos com linha abaixo, perdemos ali um bocadinho, mas depois de sofrermos o golo, nós fomos para cima do adversário, a jogar bem a bola, na raça, e penso que haver um vencedor, que era o Sérgio.
16: Faz um bom último terço de primeira parte já com duas boas oportunidades para poder na altura chegar à igualdade.
15: Sim, nós tivemos várias oportunidades para a finalização, não conseguimos, mas a equipa esteve concentrada, esteve aguerrida, mostrou que queria vencer este jogo e conseguimos o nosso objetivo, que era o mais importante, e a primeira vitória do campeonato deste ano, penso que vai vir muito mais agora.
12: Interrogado sobre o impacto desta vitória para o futuro da competição, Armando Santos reforçou que este triunfo serve de alavanca moral para o grupo.
15: Estamos vindo sempre a trabalhar e a acreditar, porque mesmo com as...
16: Mas trabalhar sobre a vitória é sempre mais,
15: sim, mais fácil, é melhor, moraliza mais, a malta fica mais estável, mas nós vínhamos a trabalhar sempre, mesmo com empate e a perder jogos no último minuto, que também fere um bocado a equipa, e nós conseguimos sempre, esses jogadores conseguem entrar naquilo que nós pretendemos, são uns profissionais muito, muito profissionais, e eles gostam daquilo que fazem, e eles estão sempre ativos e acreditam neles, que isso é importante, esses jogadores acreditam neles, acreditam nas ideias da equipa técnica, e eu penso que vamos chegar lá.
12: Com este resultado de 2-1 frente ao Varzim, o São João de Ver abandonou o último lugar da tabela. A equipa soma agora 6 pontos e ocupa a 7ª posição da Série A da Liga 3. Na próxima jornada, os malapeiros viajam até Viana do Castelo para defrontar o Vianense, quarto classificado com 9 pontos. Tarde amarga para a União de Lamas no regresso às emoções do Campeonato de Portugal. A equipa unionista sofreu uma pesada derrota por 3-0 na recepção ao Camacha, no estádio Comendador Henrique Amorim. A formação madeirense adiantou-se muito cedo no marcador, com golos de Cristiano Gomes aos 4 minutos e de Roger Almeida aos 10. Na etapa complementar, António Belo selou o resultado final em 3-0. No final do encontro, em declarações à Sintonia, o técnico unionista Tiago Leite assumiu com clareza a ineficácia eficácia da sua equipa e os erros cometidos nas duas áreas.
17: Entramos a perder. No primeiro lance do jogo sofremos um gol de bola parada. Depois há uma reação da nossa equipa e temos ali duas, três situações claras. O Mário tem uma em cima de quase a linha de gol na pequena área em que não faz. Temos outra do Tabás, temos mais uma bola que andou ali. E de repente, aos 10 minutos, numa segunda bola em que o adversário se acerca da nossa baliza num erro individual, eles fazem o 2-0. Ou seja, e a partir de tudo ficou complicado. E descrevendo o jogo, porque tem que ter esse discernimento, o Camacha jogou toda a época até agora em 4-2-3-1. Hoje alterou para uma linha de 5, respeitou-nos. Veio cá defender com 3 centrais, com uma linha de 5 clara. Ou seja, eles perceberam o que é que o jogo poderia ser e mérito a eles que estrategicamente preparar o jogo para não o perder.
18: E mais fácil ficou depois de estar ganhado já,
17: não é? Isso que eu ia dizer, ou seja, quando se prepara um jogo para não o perder, para estar principalmente consistente defensivamente, e aos 10 minutos te apanhas a ganhar 2-0, fica tudo muito mais fácil e é quase um plano perfeito, não é? Corre tudo bem. A verdade é que fomos nós que perdemos o jogo. O nosso adversário ganhou 3-0 sem ter feito uma jogada com princípio, meio e fim. O terceiro gol é um livro que agora ao fim que sentencia o jogo e que a partir daí, pronto, os últimos 15 minutos são penosos. É uma bola longa em que há um livre, batem a bola sobrevoa a nossa defesa e domina e faz golo. O segundo golo vocês viram, o primeiro golo uma bola parada, como eu disse. Nós tivemos 30 bolas dentro da área, cruzamentos falhados, bolas andar ali, bola na trave, bola aqui.
18: 15 remates.
17: Pronto, mas resumindo isto tudo, ineficácia total da nossa equipa nas duas áreas. Ou seja, não fomos capazes de fazer golo em 15 remates. Tivemos para aí 3 ou 14 ou 15 cantos também, não conseguimos fazer golo. E nas poucas vezes que o adversário se aproximou da nossa área, o nosso adversário também tem alguns remates, mas é tudo fora da área, ou seja, em situações de longe, oportunidades claras e defesas do meu guarda-redes, eu lembro-me de nenhuma. Ou seja, há uma defesa, sei lá, que ele agarra a bola num remate fora da área, mas não há mais nada e nós fomos claramente incompetentes hoje. Não tivemos a capacidade que devíamos ter para ganhar este jogo e neste campeonato isso custa-se caro. Agora, eu não tenho problemas nenhum em admitir que esta equipa, não sendo das que melhor joga, é das mais competentes e que por isso é das que tem mais pontos.
12: Confrontado com a sensação de impotência transmitida no banco de suplentes após o terceiro golo, Tiago Leite não escondeu o impacto do momento, mas deixou um aviso claro para o futuro do grupo.
17: Enquanto o jogo esteve 2-0, acreditava muito que se aparecesse uma bola dentro da baliza do adversário, que nós poderíamos pelo menos salvar um ponto aqui hoje. Quando apareceu 3-0, acho que pelo timing em que ele apareceu e pela forma como apareceu, foi o que ó. Ou seja, levámos um soco, deixou-nos no tapete, e enquanto que no boxe vais ao tapete e acaba, no futebol tens que permitir que o jogo acabe, e acho que foi isso que aconteceu. Porque é o que eu digo, nós estávamos no risco máximo, nós entramos para a segunda parte a jogar em 3-1-6, depois quando metemos o Alex passámos para um 2-2-6 e andámos sempre no risco máximo à procura de uma bola para fazer golo. O adversário baixou linhas, vocês viram o jogo, ou seja, na segunda parte limitou-se a defender, a esticar à espera de uma coisinha, e essa coisinha apareceu, fizeram o 3-0, pronto, e a partir daí ficou impossível e esse sentimento de impotência é real, esse sentimento de impotência apareceu e agora vamos ter que todos ver o que é que está a acontecer, ter uma conversa, uma reflexão, eu próprio, e perceber que não podemos ser isto, porque isto não vai chegar para conseguirmos a manutenção.
18: É só eu perguntar, uma impotência só para este jogo ou uma impotência para dar a volta a este jogo, no futuro?
17: Para dar a volta eu estou sempre capaz, eu nunca fui homem de virar a cara à luta, nunca fui homem de me esconder. Acho que hoje, sendo um jogo horrível, e a primeira parte em Sousense, mas a primeira parte em Sousense e este jogo são os dois jogos em que nós realmente fomos incompetentes. Nos restantes jogos já defrontámos equipas muito boas, nós conseguimos sempre dar boas respostas, eu sei como é que a equipa trabalha, eu sei o trabalho que temos feito e eu acreditava muito que íamos ganhar este jogo porque tínhamos trabalhado de uma forma muito, muito afincada. Mas é o que eu te digo, não me sinto impotente no sentido de não ter capacidade para dar a volta, mas o trabalho da equipa técnica depende sempre também daquilo que os jogadores conseguem dar ou estão disponíveis para dar e se há uma comunhão e uma química para isso acontecer. Vamos todos ver o que é que se passa, vamos todos analisar. Aqui é muito. Aqui onde nós podemos dizer coisas que nos podemos vir a arrepender, aqui onde podemos tomar decisões que nos podemos vir a arrepender. Acho que todos nós temos que meter a mão à consciência e perceber que ou queremos todos muito ou passamos mal. E eu, apesar de nunca ter sido homem de virar a cara à luta, também nunca fui homem de andar-me a arrastar no futebol ou de deixar andar. E se eu sentir que aquilo que estou a fazer não é o suficiente, também nunca serei um problema em lá nenhum.
12: Com este desaire caseiro por 3-0, União de Lamas procura agora reajustar agulhas e reagir já na próxima jornada do Campeonato de Portugal. A equipa volta a fazer uma pausa, desta vez de uma semana, para defrontar a 25 de outubro o Estrela Calheta. No que toca à quinta jornada do Campeonato de Portugal, a líder Ovarense perdeu os primeiros pontos em casa, frente ao Beira-Mar. A Turma Vareira empatou a 2 no Marques da Silva, mas mantém a liderança da Série B com mais 2 que o Machico. Nesta jornada, a Sanjoanense venceu o Guarda por 1-0, enquanto a Flor Grade saiu goleada do terreno do Machico por 4-0. Sexta jornada de emoções fortes no campeonato SAB-SEG, com sortes bem distintas para as equipas do Conselho de Santa Maria da Feira. O destaque da ronda vai para o campo de São Tiago de Lobão, palco do derby concelhio entre Lobão e Passos de Brandão, que terminou com a vitória dos Lobos por 3-1. Com este resultado, a formação de Lobão ascendeu ao segundo lugar da tabela, com 12 pontos. No final da partida, aos microfones da Sintonia, o técnico Paulo Campos exaltou a postura aguerrida dos seus jogadores e dedicou o triunfo à massa associativa.
19: Foi uma vitória justa da nossa parte, contra um grande adversário que é o Passo Brandão, mas hoje sim, hoje jogamos, tivemos atitude, quisemos muito ganhar este jogo até para dar uma imagem diferente àquilo, principalmente aos nossos adeptos que nos acompanham sempre, tanto em casa como fora, estão sempre presentes. Nós jogamos muito para eles, muito para eles, muito para eles. Eu disse a eles, qualidade não nos falta, temos é que mudar o chip da atitude, ok? Temos que ser sempre isto, nós fomos sempre, ser sempre isto ao longo da época, vamos ter coisas boas por aí.
12: O treinador do Lobão sublinhou ainda a profundidade e a união do plantel para ultrapassar as ausências por lesão.
19: Nós temos tido muitas ausências, já na semana passada tivemos, mas nós, foi aquilo que eu disse também, nós não nos agarramos a isso. Somos um plantel de 24 jogadores, todos eles estão dentro do processo, todos eles têm as suas oportunidades e é nestes jogos que garantem as suas oportunidades de continuar no 11. Por isso, todos, isto é uma demonstração também da força do grupo, que eles são incansáveis a trabalhar, às vezes as coisas não acontecem, mas faz parte, nós é que exigimos muito deles e tem que ser assim para eles poderem crescer. Mas lá está, eles timbraram, agarraram, deram tudo que tinham e que não tinham para a equipa ganhar os 3 pontos. Muito satisfeito com a resposta que eles deram, agora é descansar e pensar no próximo.
12: Em sentido inverso, Passos de Brandão sumou o terceiro desaire consecutivo e mantém-se numa má maré de resultados. O treinador Cajó apontou à Sintonia a ineficácia e a ansiedade como fatores determinantes no desfecho da partida.
20: Foi um jogo decidido muito em detalhes, tivemos golos em momentos cruciais, entrámos a perder no jogo, no primeiro lance do jogo. Corremos atrás do prejuízo, tivemos alguma qualidade, mas notou-se muito em tranquilidade também por esse histórico e essa falta de pontos que cria alguma ansiedade nesta equipa e nestes jogadores, que ninguém é imune, até pela forma que foram os últimos dois jogos, as últimas duas derrotas, e penso que isso se notou principalmente na nossa clarividência, na nossa decisão, perto da baliza tivemos muitas chegadas, mas depois acabámos por sempre usar a assistir de forma errada, ajustar errado. Nunca consegui finalizar as nossas jogadas com êxito. E no início da segunda parte, também cometemos um erro derivado de muitas coisas, ao cansaço, ou começámos a perder um bocado a organização que é vital. E fomos penalizados por um segundo gol que ainda tornou o jogo muito mais difícil. Penso que tivemos a capacidade de reagir, fizemos o 2-1, tivemos uma oportunidade flagrante que poderia editar um jogo diferente quando o Guerra na cara do golo, para ver se faz uma segunda intervenção. E depois estava 2-1, o jogo perdemos alguma clarividência, o Lobão baixou ali para uma linha de 5 para nos trancar os corredores e nós no jogo interior não estávamos muito assertivos no passe para ter a qualidade que era precisa e deitámos tudo a perder numa bola parada a nosso favor, num canto a favor, que basicamente não corremos para trás, há um desgaste e há um desgaste principalmente mental. Faz as pernas andarem menos, na minha opinião, nestes momentos. E o Lobão foi um justo vencedor, porque aproveitou, diria que, não sei se tem grandes oportunidades além das que marcou, mas foi uma equipa extremamente eficaz, parece-me que fez um bom jogo. Não trouxe uma equipa confiante pela época que está a fazer e não trouxe uma equipa tranquila. Penso que essa foi a principal diferença. Acho que a nível de jogo jogado, nós conseguimos fazer algumas coisas que prevemos e que treinámos para conseguir chegar cá e lutarmos pela vitória. Mas acho que em qualidade foi sempre a palavra, a sensação de quem estava a ver o nosso jogo, uma equipa muito bem feita.
12: Apesar da fase negativa, Cajó garantiu manter intacta a confiança no grupo de trabalho para reagir já nos próximos encontros.
20: É verdade que são 3 derrotas, não há como fugir, é o que está na classificação e nos resultados. As duas últimas foram manchadas de certa forma, porque não foi justo o que aconteceu em campo. Mas hoje não tenho problema nenhum. É mais fácil aceitar uma derrota destas do que as outras duas. Esta é fácil olharmos para aquilo que temos que fazer melhor, é fácil perceber que tenho jogadores que se calhar podem conseguir cumprir melhor durante 90 minutos aquilo que o treinador pretende. Mas vamos ver, nós acreditamos, e foi isso a minha palavra hoje antes do jogo, acreditava muito neste grupo, na força desta equipa que nos falta. A vitória que nos também nos deu uma tranquilidade, uma confiança diferente, porque esta equipa e quem conhece estes jogadores nota-se que estão naquela tomada de decisão, estão a mostrar muita incerteza, muita intranquilidade, muito nervosismo, e isso não abona ao bom futebol, e isso acho que tem traduzido e comandado nos resultados.
12: O rescaldo do derby de Santa Maria da Feira, o Argoncilho, por sua vez líder da competição, empatou 3-3 no terreno do São Roque e segura o topo isolado com 13 pontos, mais um do que o Lobão. Por sua vez, o Fiães não foi além do nulo na visita ao Carregozense e ocupa a 10ª posição com 9 pontos. Já o Relâmpago Nogueirense continua em maré negra, sofreu uma goleada caseira por 4-0 frente ao São Vicente Pereira e segue no último lugar da classificação com apenas um ponto somado em 6 jogos. Passando em revista aos restantes campos do Distrito de Aveiro, a jornada 6 do Campeonato SABSEG ficou marcada pelos seguintes resultados. O Águeda venceu o Cesarense por 1-0, o Fermentelos bateu o Anadia por 1-0, o Espinho foi vencer fora, ao terreno do Vista Alegre, por 2-1, o Estarreja levou a melhor perante o Oliveira do Bairro num triunfo por 3-2, e num duelo repleto de golos, Valonguense e Morisquense dividiram pontos num empate a 3 bolas. Fim de semana marcado pelo arranque da 1ª Divisão Distrital de Aveiro, onde militam 5 equipas de Santa Maria da Feira. O ADN perdeu pela margem mínima na estreia na competição, na recepção ao Maciarense no sábado, enquanto o Canedo foi ao terreno do Real Nogueirense vencer por 1-0. No domingo, o Romariz saiu goleado por 3-0 do terreno do Mansores, enquanto o Sanguedo venceu por 3-1 na visita ao Mosteiro de Aroca. Já o duelo entre a Rifanense e Esmoriz terminou com um empate a 1 bola. Ainda na zona norte da 1ª Divisão Distrital de Aveiro, o Cucujães perdeu em casa por 2-1 frente ao Paivense, enquanto o Ronda triunfou por 3-1 na recepção à São Joanense B. Na próxima jornada, há derby à moda de Santa Maria da Feira. O Romariz recebe o Rifanense no domingo às 15h30. No que toca às restantes equipas da feira, o Canedo tem encontro marcado em casa com o Mansores, o Sanguedo recebe o Real Nogueirense e o ADN tem deslocação agendada ao terreno da São Joanense B. A Supertaça Distrital Inatel de Aveiro viajou para Escapães num derby 100% feirense este sábado. O Nadais conquistou o troféu ao derrotar a Lavandeira de São João de Ver nas grandes penalidades. Depois de um empate sem golos no tempo regulamentar, a decisão do vencedor fez a partir da marca dos 11 metros, onde a formação de Nadais foi eficaz e superior, vencendo por 3-0. Com esta vitória, o Nadais junta mais um troféu ao seu historial e faz novamente história no futebol do Inatel, festejando a conquista da Supertaça 2026. 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
1: Boa tarde, são 13 horas.
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1: Bem-vindo à sua rádio. 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
1: Boa tarde. São 14 horas. 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
1: Boa tarde, são 15 horas.
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1: Boa tarde, são 16 horas.
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1: Boa tarde, são 17 horas.
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7: Boa tarde, o essencial da informação segue já a seguir. A Iniciativa Liberal de Santa Maria da Feira quer levar a política para mais perto das populações e lança este mês o roteiro das freguesias. Sob o mote Um Mês, Uma Freguesia em Destaque, o projeto pretende percorrer todo o concelho ao longo dos 4 anos de mandato. O objetivo é escutar os problemas locais de áreas como a mobilidade, serviços e ambiente, mas também valorizar as empresas, associações e bons exemplos de cada terra. O arranque oficial acontece já no próximo sábado, 17 de outubro, pelas 3 da tarde, na freguesia de Arrifana, com a realização de um informal café liberal. Em comunicado, a estrutura concelhia da Iniciativa Liberal defende que as populações não podem ser ouvidas apenas em ano de eleições e apela, por isso, à participação de todos. Os munícipes podem enviar sugestões ou denunciar problemas da sua freguesia através do e-mail feira@liberal.pt. Sortes diferentes para as equipas do concelho na 7ª jornada da 2ª Liga. O líder Lusitânia de Lourosa empatou uma bola na recepção aos Chaves, mantendo a invencibilidade, enquanto o Feirense saiu derrotado da deslocação ao Farense por 2-1. No estádio Carlos Osório, em Oliveira de Azeméis, casa emprestada do Lourosa, os Leões estiveram em desvantagem até ao período de compensação. O Chaves marcou primeiro por André Rodrigues aos 44 minutos, mas Mica Borges garantiu o empate aos 90+5. Na análise ao jogo à Sport TV, o técnico do Lourosa, Ricardo Silva, destacou a reação e o domínio da sua equipa na segunda metade do jogo.
8: É um ponto que é importante, continuarmos invictos. Eu penso que nós fomos a única equipa a querer ganhar realmente o jogo, especialmente na segunda parte, mas fazendo uma análise mais cronológica, a primeira parte foi dividida, foi partida, foi muito competitiva. O Chaves faz o golo, mas nós tivemos mais oportunidades, fomos uma equipa muito mais vertical, tentarmos agredir mais rápido a baliza do Chaves do que eles a nossa, mas nós obviamente não jogámos sozinhos, mas a equipa sempre com um comportamento bom, um ataque posicional bom, boas saídas, e conseguimos agredir bem a última linha do Chaves. Pena é não termos saído empatado e levámos o golo a acabar a primeira parte. A segunda parte foi, eu acho que foi toda a gente viu, um jogo completamente de sentido único. Se houve um remate à baliza do Chaves, talvez seja o primeiro logo que resvala a bola na trave, mas numa espécie de cruzamento, e a partir daí não houve mais jogo contra a nossa baliza. Nós tentámos tudo, uma atitude competitiva forte, trocámos posicionamentos, fomos por dentro, fomos para fora, a equipa trabalhou imenso, carregou imenso, muitas bolas paradas, muitas primeiras e muitas segundas bolas também, ou seja, o jogo teve de tudo e acabou por cair o empate cair do pano.
7: Apesar de não ter vencido, o treinador valorizou a manutenção da invencibilidade e a consistência da equipa no topo da tabela.
8: É um ponto importante, porque a segunda liga é muito importante ir somando e não quebrando animicamente, e às vezes uma derrota pode trazer também um pouco isso, mas também a experiência diz-nos que é muito importante, mesmo em casa, somando um ponto, é um resultado. Não posso dizer que é positivo, queremos sempre ganhar, mas é importante, é um ponto para continuarmos a nossa caminhada. São 7 jogos, é um período da prova, estamos a liderar, mas sabemos que isto está muitas cambalhotas. A segunda liga é um pouco isto, e o mais importante é irmos somando para mantermos a nossa cadência e sermos consistentes.
7: O Lourosa assegura assim a liderança da competição com 17 pontos amealhados. Já em Faro, a estreia de Rui Ferreira no comando do Feirense na segunda liga saldou-se numa derrota por 2-1. Gonçalo Silva e Singh adiantaram os algravios, tendo Jair Monteiro reduzido para os fogaceiros ao minuto 80. Rui Ferreira considerou aos microfones da Sport TV o resultado injusto face ao desempenho da equipa.
9: A palavra que me ocorre é injustiça. Injustiça porque entramos bem num campo e no adversário candidatíssimo à subida da divisão e, portanto, nos primeiros 10, 15 minutos foi totalmente nosso. Assumimos, mostramos categoria, personalidade e depois numa bola em que nós estamos sempre a alertar os jogadores para terem aqui alguma contenção, acabamos de cometer um erro e numa bola parada acabamos de sofrer um gol. Mas mesmo assim fomos corajosos, fomos alterando estrutura, fomos alterando e contrariando aquilo que poderiam ser os problemas do Feirense. Estivemos sempre muito bem durante o jogo, até ao fim em que achávamos que devíamos esticar mais a equipa, meter dois pontas de lança, fazer descansar os nossos laterais, metendo também dois extremos para poder combater a largura do adversário. E encostamos o Farense às cordas, o Farense a fazer a sua gestão normal dos jogadores e nós a acreditar e a falhar e a não conseguir chegar ao golo. E portanto acho que foi um jogo daqueles injustos. Dar os parabéns ao Farense por ganhou, trabalhou para isso em função da sua estratégia, mas acho que foi um jogo extremamente injusto para aquilo que nós produzimos longe, mas muito longe de merecermos esta derrota.
7: Apesar do desaire, o técnico garante ter visto boas indicações para a luta pela manutenção.
9: Uma grande atitude dos jogadores, a corresponder dentro daquilo que era o plano estratégico, nas três estruturas que apresentamos neste jogo. Um grande espírito, uma grande atitude, portanto, foi visível a comunhão que existe ao longo deste jogo e no final com os adeptos reconheceram essa mesma atitude dos jogadores e portanto dá-nos todas as confianças e as garantias para a gente lutar pela manutenção, que é o nosso grande objetivo, e estou confiante que vamos conseguir. Só dar aqui uma palavra aos nossos adeptos que viajaram e que estiveram aqui connosco, foram poucos mas bons e estiveram sempre connosco até ao fim.
7: O Feirense continua na última posição da segunda liga com apenas um ponto. Na próxima jornada os fogaceiros recebem a equipa B do Benfica, enquanto o Lourosa tem deslocação agendada ao terreno do Felgueiras. O São João de Ver alcançou a primeira vitória da época na Liga 3, em jogo a contar para a Série A. A equipa malapeira recebeu e venceu o Varzim por 2-1. Apesar de ter entrado a sofrer, a formação de Santa Maria da Feira deu a volta ao resultado e garantiu 3 pontos vitais. No final da partida, aos microfones da Sintonia, o técnico Armando Santos sublinhou a justiça do resultado e a atitude da equipa.
10: Nós já estávamos à procura desta vitória há muito tempo. Embora a fazer bons jogos e sempre a procurar a vitória, tivemos alguns percalços em alguns jogos, perdendo no último minuto. Hoje, contra um adversário muito, muito difícil, um candidato à subida, mostramos que realmente este campeonato é muito equilibrado e que de um momento para o outro qualquer equipa pode ganhar, como foi feito e como se viu hoje fim de semana nos resultados. Portanto, vai ser uma luta enorme entre as equipas, não há favoritos e penso que nós neste momento, com esta vitória, penso que vamos estar na luta também pela zona da subida.
7: O treinador destacou a garra dos seus jogadores na reação ao golo sofrido e a capacidade de dar a volta ao marcador.
10: Tivemos um golo contra a corrente de jogo, penso que entramos bem no jogo, houve ali depois uma fase nos últimos 15 minutos que nós fomos ganhar abaixo, perdemos ali um bocadinho, mas depois de sofrermos o golo, nós fomos para cima do adversário, a jogar bem a bola, na raça, e penso que haver um vencedor quer ao Luceiro.
11: Faz um bom último terço de primeira parte já com duas boas oportunidades para poder na altura chegar à igualdade.
10: Sim, nós tivemos várias oportunidades para a finalização, não conseguimos, mas a equipa esteve concentrada, esteve aguerrida, mostrou que queria vencer este jogo e conseguimos o nosso objetivo, que era o mais importante, e a primeira vitória do campeonato deste ano penso que vai cumprir muito mais agora.
7: Interrogado sobre o impacto desta vitória para o futuro da competição, Armando Santos reforçou que este triunfo serve de alavanca moral para o grupo.
10: Estamos vindo sempre a trabalhar e a acreditar, porque mesmo com as...
11: Mas trabalhar sobre a vitória é sempre mais,
10: sim, é mais fácil, é melhor, moraliza mais, a malta fica mais estável, mas nós vínhamos a trabalhar sempre, mesmo com empate e a perder jogos no último minuto, que também fere um bocado a equipa, mas nós conseguimos sempre, esses jogadores conseguem entrar naquilo que nós pretendemos, são uns profissionais muito, muito profissionais, eles gostam daquilo que fazem, eles estão sempre ativos e acreditam neles, que isso é importante, esses jogadores acreditam neles, acreditam nas ideias da equipa técnica e eu penso que vamos chegar lá.
7: A equipa soma agora 6 pontos e ocupa a 7ª posição da Série A da Liga 3. Na próxima jornada, os malapeiros viajam até Viana do Castelo para defrontar o Vianense, 4º classificado com 9 pontos. Tarde amarga para a União de Lamas no regresso às emoções do Campeonato de Portugal. A equipa unionista sofreu uma pesada derrota por 3-0 na recepção ao Camacha no estádio Comendador Henrique Amorim. A formação madeirense adiantou-se muito cedo no marcador com golos de Cristiano Gomes aos 4 minutos e de Roger Almeida aos 10. Na etapa complementar, António Belo selou o resultado final em 3-0. No final do encontro, em declarações à sintonia, o técnico unionista Tiago Leite assumiu com clareza a ineficácia da sua equipa e os erros cometidos nas duas áreas.
12: Entramos a perder. No primeiro lance do jogo sofremos um gol de bola parado. Depois há uma reação da nossa equipa e temos ali duas, três situações claras. O Mário tem uma em cima de quase a linha de gol na pequena área em que não faz. Temos outra de Tabás, temos mais uma bola que andou ali. E de repente, aos 10 minutos, numa segunda bola em que o adversário se acerca da nossa baliza num erro individual, eles fazem o 2-0. Ou seja, e a partir daí tudo ficou complicado. E descrevendo o jogo, porque tem que ter esse discernimento, o Camacha jogou toda a época até agora em 4-2-3-1. Hoje alterou para uma linha de 5, respeitou-nos. Veio cá defender com 3 centrais, com uma linha de 5 clara. Ou seja, eles perceberam o que é que o jogo poderia ser e mérito a eles que estrategicamente prepararam o jogo para não perder.
13: Mais fácil ficou depois de estar em cada género.
12: Isso que eu ia dizer, ou seja, quando se prepara um jogo para não perder, para estar principalmente consistente defensivamente, e aos 10 minutos te apanhas a ganhar 2-0, fica tudo muito mais fácil e é quase um plano perfeito, não é? Corre tudo bem. A verdade é que fomos nós que perdemos o jogo. O nosso adversário ganhou 3-0 sem ter feito uma jogada com princípio, meio e fim. O terceiro gol é um livro que agora ao fim que sentencia o jogo e que a partir daí, pronto, os últimos 15 minutos são penosos. É uma bola longa em que há um livre, batem a bola sobre a nossa defesa e domina e faz golo. O segundo golo vocês viram, o primeiro golo uma bola parada, como eu disse. Nós tivemos 30 bolas dentro da área, cruzamentos falhados, bolas andar ali, bola na trave, bola aqui.
13: 15 remates.
12: Pronto, mas resumindo isto tudo, ineficácia total da nossa equipa nas duas áreas. Ou seja, não fomos capazes de fazer golo em 15 remates. Tivemos para aí 3 ou 14 ou 15 cantos também, não conseguimos fazer golo. E nas poucas vezes que o adversário se aproximou da nossa área, o nosso adversário também tem alguns remates, mas é tudo fora da área, ou seja, em situações de longe, oportunidades claras e defesas no meu guarda-redes, eu lembro-me de nenhuma. Ou seja, há uma defesa, sei lá, que ele agarra a bola no remate fora da área, mas não há mais nada. E nós fomos claramente incompetentes hoje. Não tivemos a capacidade que deveríamos ter de apanhar este jogo. E neste campeonato isso custa-se caro. Agora, eu não tenho problemas nenhum em admitir que esta equipa, não sendo das que melhor joga, é das mais competentes e que por isso é das que tem mais pontos.
7: Confrontado com a sensação de impotência transmitida no banco de suplentes após o terceiro golo, Tiago Leite não escondeu o impacto do momento, mas deixou um aviso claro para o futuro do grupo.
12: Enquanto o jogo esteve 2-0, acreditava muito que se aparecesse uma bola dentro da baliza do adversário, que nós poderíamos pelo menos salvar um ponto aqui hoje. Quando apareceu 3-0, acho que pelo timing em que ele apareceu e pela forma como apareceu, foi o que é. Ou seja, levámos um soco, deixou-nos no tapete, e enquanto que no boxe vais ao tapete e acaba, no futebol tens que permitir que o jogo acabe, e acho que foi isso que aconteceu. Porque é o que eu digo, nós estávamos no risco máximo, nós entramos para a segunda parte a jogar em 3-1-6, depois quando metemos o Alex passámos para um 2-2-6 e andámos sempre no risco máximo à procura de uma bola para fazer golo. O adversário baixou linhas, vocês viram o jogo, ou seja, na segunda parte limitou-se a defender, a esticar à espera de uma coisinha, e essa coisinha apareceu, fizeram o 3-0 e pronto, e a partir daí ficou impossível, e esse sentimento de impotência é real, esse sentimento de impotência apareceu, e agora vamos ter que todos ver o que é que está a acontecer, ter uma conversa, uma reflexão, eu próprio, e perceber que não podemos ser isto, porque isto não vai chegar para conseguirmos a manutenção.
13: É isso que eu ia perguntar, uma impotência só para este jogo ou uma impotência para dar a volta a este jogo no futuro?
12: Para dar a volta estou sempre capaz, eu nunca fui ao menos virar a cara à luta, nunca fui ao menos me esconder. Acho que hoje, sendo um jogo horrível, e a primeira parte em Sousense, mas a primeira parte em Sousense e este jogo são os dois jogos em que nós realmente fomos incompetentes. Nos restantes jogos já defrontámos equipas muito boas, nós conseguimos sempre dar boas respostas, eu sei como é que a equipa trabalha, eu sei o trabalho que temos feito e eu acreditava muito que íamos ganhar este jogo porque tínhamos trabalhado de uma forma muito, muito afincada. Mas é o que eu te digo, não me sinto impotente no sentido de não ter capacidade para dar a volta, mas o trabalho da equipa técnica depende sempre também daquilo que os jogadores conseguem dar ou estão disponíveis para dar e se há uma comunhão e uma química para isso acontecer. Vamos todos ver o que é que se passa, vamos todos analisar. Aqui é muito. Aqui nós podemos dizer coisas que nos podemos vir a arrepender, aqui podemos tomar decisões que nos podemos vir a arrepender. Acho que todos nós temos que meter a mão à consciência e perceber que ou queremos todos muito ou passamos mal. E eu, apesar de nunca ter sido homem de virar a cara à luta, também nunca fui homem de andar-me a arrastar no futebol ou de deixar andar. E se eu sentir que aquilo que estou a fazer não é o suficiente, também nunca serei problema em lado nenhum.
7: Com este desaire caseiro por 3-0, União de Lamas procura agora reajustar agulhas e reagir já na próxima jornada do Campeonato de Portugal. A equipa volta a fazer uma pausa, desta vez de uma semana, para defrontar a 25 de outubro o Estrela Calheta. No que toca à quinta jornada do Campeonato de Portugal, a líder Ovarense perdeu os primeiros pontos em casa, frente ao Beira-Mar. A turma Vareira empatou a 2 no Marcos da Silva, mas mantém a liderança da Série B com mais 2 que o Machico. Nesta jornada, a Sanjoanense venceu o Guarda por 1-0, enquanto a Flor Grade saiu goleada do terreno do Machico por 4-0. Sexta jornada de emoções fortes no campeonato SAB-SEGUE, com sortes bem distintas para as equipas do Conselho de Santa Maria da Feira. O destaque da ronda vai para o campo de Santiago de Lobão, palco do derby concelhio entre Lobão e Passos de Brandão, que terminou com a vitória dos Lobos por 3-1. Com este resultado, a formação de Lobão ascendeu ao segundo lugar da tabela, com 12 pontos. No final da partida, aos microfones da Sintonia, o técnico Paulo Campos exaltou a postura aguerrida dos seus jogadores e dedicou o triunfo à massa associativa.
14: É uma vitória justa da nossa parte, contra um grande adversário que é o Passo Brandão, mas hoje sim, hoje jogamos, tivemos atitude, quisemos muito ganhar este jogo até para dar uma imagem diferente àquilo, principalmente aos nossos adeptos que nos acompanham sempre, tanto em casa como fora, estão sempre presentes. Nós jogamos muito para eles, muito para eles, muito para eles. Eu disse a eles, qualidade não nos falta, temos é que mudar o chip da atitude, ok? Temos que ser sempre isto, nós fomos ser sempre isto ao longo da época, vamos ter coisas boas por aí.
7: O treinador do Lobão sublinhou ainda a profundidade e a união do plantel para ultrapassar as ausências por lesão.
14: Nós temos tido muitas ausências, já na semana passada tivemos, mas nós, aquilo que eu disse também, nós não nos agarramos a isso. Somos um plantel de 24 jogadores, todos eles estão dentro do processo, todos eles têm as suas oportunidades e é nestes jogos que garantem as suas oportunidades de continuar no 11. Por isso, todos, isto é uma demonstração também da força do grupo, que eles são incansáveis a trabalhar, às vezes as coisas não acontecem, mas faz parte, nós é que exigimos muito deles e tem que ser assim para eles poderem crescer. Mas lá está, eles timbraram, agarraram, deram tudo que tinham e que não tinham para a equipa ganhar os 3 pontos. Muito satisfeito com a resposta que eles deram, agora é descansar e pensar no próximo.
7: Em sentido inverso, Passos de Brandão sumou o terceiro desaire consecutivo e mantém-se numa má maré de resultados. O treinador Cajó apontou à Sintonia a ineficácia e a ansiedade como fatores determinantes no desfecho da partida.
15: Foi um jogo decidido muito em detalhes, tivemos golos em momentos cruciais, entrámos a perder no jogo, no primeiro lance do jogo. Corremos atrás do prejuízo, tivemos alguma qualidade, mas notou-se muito em tranquilidade também por esse histórico e essa falta de pontos que cria alguma ansiedade nesta equipa e nestes jogadores, que ninguém é imune, até pela forma que foram os últimos 2 jogos, as últimas 2 derrotas, e penso que isso se notou principalmente na nossa clarividência, na nossa decisão, perto da baliza tivemos muitas chegadas, mas depois acabámos por sempre usar a assistir de forma errada, a chutar errado. Nunca consegui finalizar as nossas jogadas com êxito. E no início da segunda parte, também cometemos um erro derivado de muitas coisas, ao cansaço, ou começámos a perder um bocado a organização que é vital. E fomos penalizados por um segundo gol que ainda tornou o jogo muito mais difícil. Penso que tivemos a capacidade de reagir, fizemos o 2-1, tivemos uma oportunidade flagrante que poderia ditar um jogo diferente quando o Guerra na cara do golo, para ver se faz uma excelente intervenção. E depois estava 2-1, o jogo perdemos alguma clarividência, o Lobão baixou ali para uma linha de 5 para nos trancar os corredores e nós no jogo interior não estávamos muito assertivos no passe para ter a qualidade que era precisa. E deitámos tudo a perder numa bola parada a nosso favor, num canto a favor, que basicamente não corremos para trás, há um desgaste, e há um desgaste principalmente mental, que faz as pernas andarem menos, na minha opinião, nestes momentos, e o Lobão foi um justo vencedor, porque aproveitou, diria que, não sei se tem grandes oportunidades além das que marcou, mas foi uma equipa extremamente eficaz, parece-me que fez um bom jogo, não trouxe uma equipa confiante pela época que está a fazer e não trouxe uma equipa tranquila. Penso que essa foi a principal diferença. Acho que a nível de jogo jogado nós conseguimos fazer algumas coisas que prevemos e que treinámos para conseguir chegar cá e lutarmos pela vitória, mas acho que em qualidade foi sempre a palavra, a sensação de quem estava a ver o nosso jogo. Uma equipa muito importante.
7: Apesar da fase negativa, Cajó garantiu manter intacta a confiança no grupo de trabalho para reagir já nos próximos encontros.
15: É verdade que são 3 derrotas, não há como fugir, é o que está na classificação e nos resultados. As duas últimas foram manchadas de certa forma, porque não foi justo o que aconteceu em campo, mas hoje não tenho problema nenhum. É mais fácil aceitar uma derrota destas do que as outras duas. Esta é fácil olharmos para aquilo que temos que fazer melhor, é fácil perceber que tenho os jogadores que se calhar podem conseguir cumprir melhor durante os 90 minutos aquilo que o treinador pretende, mas vamos ver. Nós acreditamos, e foi isso a minha palavra hoje antes do jogo, acreditava muito neste grupo, na força desta equipa, que nos falta a vitória, que também nos deu uma tranquilidade, uma confiança diferente. Porque esta equipa e quem conhece estes jogadores nota-se que estão naquela tomada de decisão, estão a mostrar muita incerteza, muita intranquilidade, muito nervosismo, e isso não abona ao bom futebol, e isso acho que tem traduzido e comandado nos resultados.
7: O rescaldo do derby de Santa Maria da Feira, o Argoncilho, por sua vez líder da competição, empatou 3-3 no terreno do São Roque e segura o topo isolado com 13 pontos, mais um do que o Lobão. Por sua vez, o Fiães não foi além do nulo na visita ao Carregozense e ocupa a 10ª posição com 9 pontos. Já o Relâmpago Nogueirense continua em maré negra, sofreu uma goleada caseira por 4-0 frente ao São Vicente Pereira e segue no último lugar da classificação com apenas um ponto somado em 6 jogos. Passando em revista aos restantes campos do Distrito de Aveiro, a jornada 6 do Campeonato SABSEG ficou marcada pelos seguintes resultados. O Águeda venceu o Cesarense por 1-0, o Fermentelos bateu o Anadia por uma bola a 0, o Espinho foi vencer fora, ao terreno do Vista Alegre, por 2-1, o Estarreja levou a melhor perante o Oliveira do Bairro num triunfo por 3-2, e num duelo repleto de golos, Valonguense e Morisquense dividiram pontos num empate a 3 bolas. Fim de semana marcado pelo arranque da 1ª Divisão Distrital de Aveiro, onde militam 5 equipas de Santa Maria da Feira. O ADN perdeu pela margem mínima na estreia na competição, na recepção ao Macieirense no sábado, enquanto o Canedo foi ao terreno do Real Nogueirense vencer por 1-0. No domingo, o Romariz saiu goleado por 3-0 do terreno do Mansores, enquanto o Sanguedo venceu por 3-1 na visita ao Mosteiro de Aroca. Já o duelo entre a Rifanense e Esmoriz terminou com um empate a uma bola. Ainda na zona norte da 1ª Divisão Distrital de Aveiro, o Cucujães perdeu em casa por 2-1 frente ao Paivense, enquanto o Ronda triunfou por 3-1 na recepção à San Joanense B. Na próxima jornada, há derby à moda de Santa Maria da Feira. O Romariz recebe o Rifanense no domingo às 3:30 da tarde. No que toca às restantes equipas da feira, o Canedo tem encontro marcado em casa com o Mansores, o Sanguedo recebe o Real Nogueirense e o ADN tem deslocação agendada ao terreno da San Joanense B. A Supertaça Distrital Inatel de Aveiro viajou para as Capães num derby 100% feirense este sábado. O Nadais conquistou o troféu ao derrotar a Lavandeira de São João de Ver nas grandes penalidades. Depois de um empate sem golos no tempo regulamentar, a decisão do vencedor fez a partir da marca dos 11 metros, onde a formação de Nadais foi eficaz e superior, vencendo por 3-0. Com esta vitória, o Nadais junta mais um troféu ao seu historial e faz novamente história no futebol do Inatel, festejando a conquista da Supertaça 2026. A Unidade Local de Saúde dentro do Orivoga e a Câmara Municipal de Santa Maria da Feira deixam um apelo aos condutores que se deslocam ao Hospital São Sebastião para que utilizem o novo acesso ao parque de estacionamento. Já em funcionamento, esta nova entrada permite o acesso direto ao parque a quem circula pela Avenida 5 de Outubro e pela Rua Doutor Cândido Pinho. A grande vantagem é evitar a passagem pela rotunda principal junto ao hospital. O objetivo desta medida é fluir o trânsito, reduzindo a pressão sobre a rotunda e artérias envolventes, garantindo um acesso mais rápido e facilitado ao parque, em especial nas horas de maior afluência. A magia do Natal já se começa a preparar em Santa Maria da Feira. O Parque Temático Perlim abriu oficialmente as candidaturas para a Bolsa de Recursos 2026. Até 25 de outubro, quem queira integrar a equipa do emblemático evento natalício pode inscrever-se online no site da Feira Viva. Há vagas para assistentes de público, controle de acessos, bilheteira e loja, além de oportunidades para figurantes na famosa Parada dos Sonhos. O recrutamento destina-se a maiores de 16 anos ou 18 anos para bilheteira e loja e procura perfis dinâmicos, responsáveis e motivados para trabalhar com famílias e crianças. As inscrições são feitas exclusivamente online no site da Feira Viva. Tudo contado, depois das 6, há mais uma edição de Sintonia de Ataque com moderação de Filipe Dias.
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1: Boa tarde, são 18 horas.
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7: Muito boa tarde, bem-vindos a mais uma edição de Finais Tarde em Sintonia. Segunda-feira, dia 12 de outubro de 2026. Passam 2 minutos das 18 horas e à segunda-feira rimamos com Sintonia de Ataque. Na primeira parte, olhando para os campeonatos da Associação Futebol de Aveiro e para o Campeonato de Portugal, que regressou após uma longa paragem. E na segunda parte vamos falar também da Liga 2 e Liga 3, que estão também de regresso depois de uma longa paragem para os compromissos da seleção. Portanto, muito para falarmos e para debatermos, mas antes de irmos então ao arranque do nosso programa, dar-vos bem aos nossos convidados, hoje que temos três, não é? Porque o Carlos Silva é o nosso mister principal, mas temos o Joca, treinador do Carrozense, também Miguel Rapinha, treinador que esteve ainda na época passada ao Leme do Cesarense. Vamos fazer um balanço daquilo que tem sido a época, mas a Joca, começo por ti, uma primeira palavra para esta equipa do Carrozense, uma equipa histórica do campeonato de SABSEG, uma equipa que teve, inclusive o próprio Miguel já por lá passou também, é uma equipa que tem muito historial nestes principais escalões do futebol aveirense, está de regresso o ano passado com o Tigo Leme, conseguiu a subida de divisão. Como é que foi então essa época transata, esta transição para esta época, como é que está a ser o arranque de 2026-2027 e bem-vindo.
8: Boa tarde, cumprimentar aqui também os meus colegas aqui do painel, cumprimentar todos os ouvintes e agradecer também a oportunidade de estar aqui presente. Em relação ao Carrozense e ao campeonato, é certo que vai ser um desafio tremendo para estar neste campeonato sub-SEG, para continuarmos neste campeonato. Sabemos das dificuldades que iremos encontrar, mas é um desafio também à imagem do clube. à imagem do grupo de trabalho, do presidente, e é um desafio que nos leva a querer cimentar o clube. E como disseste bem, é um clube que tem histórico no SABSEG, e nós queremos cimentar o clube no SABSEG.
7: É um clube que tem muito legado e que tem também um plantel bastante coeso, ou seja, que transita da época passada para esta época com uma base. É um dos segredos também para este arranque que está a ser também com capacidade de parte com a Rosense?
8: Sim, nós que mantivemos também a base, não toda, nós tivemos a maior parte dos jogadores que mantivemos. É certo que poderíamos ter mais pontos nesta fase, mas sabemos também que do plantel todo, portanto, há jogadores, ou muitos dos jogadores, e eu próprio também, temos pouca experiência de SABSEG, poucos minutos de SABSEG, e isso faz com que nos momentos cruciais a gente não tenha um ou outro ponto a mais. Aqui eu espero que a equipa, com o desenrolar do campeonato, consiga mostrar outra postura e ter mais pontos do que aquilo que merece, porque já demonstramos que somos competitivos.
7: Sr. Carlos, um Carrosense que é uma equipa histórica do campeonato, sabe-se, que está de regresso. Aliás, há algumas equipas históricas que regressam, como é o caso do Morisquense, do Valonguense, do próprio Ergoncil, equipas que acompanham o Carrosense nesta subida de divisão do ano passado para este ano.
9: Boa tarde para si, boa tarde aqui para o Miguel, boa tarde aqui para o Joca e boa tarde lá para casa. Eu já joguei como treinador umas 7 ou 8 vezes contra o Carrosense. E o Joca falou que o Carrosense tem a sua história, e tem mesmo, aqui no, a nível da Oliveira das Meias e dessa coisa, aqui não é uma equipa muito, muito conhecida aqui na nossa zona, mas quem anda no futebol sabe muitíssimo bem, hoje nem tanto, mas aqui há uns anos atrás, como era difícil passar em Cargosa. Era muito difícil mesmo. Só as equipas com grande espírito de trabalho é que conseguiam ultrapassar as dificuldades do campo em dias de chuva, do próprio ambiente em si em Cargosa, que era tinha uma massa associativa muito forte e apaixonada.
7: As próprias condições do campo?
9: Isso era. O campo era lama, até dar com pau, a bola para deslizar era um problema. E, de qualquer das formas, eles têm tido oscilações em termos de divisão, porque estão um ano ou dois anos ou três anos a jogar nos campeonatos maiores aqui da Associação de Futebol de Aveiro, e vão descendo, mas Há um pormenor que me alegra em termos desportivos, que é, eles têm sempre força para se recompor e para voltar outra vez aos grandes palcos da Associação de Futebol de Aveiro. Agora eu lembro-me uma vez falhar a jogar e ganhei lá 3-2, e no final do jogo eu não pus um pé no chão desde o balneário até o automóvel que eu vim embora. Paixão daquela gente, depois também nós, porque sabem, os treinadores em si, hoje não há aquele problema do controle do treinador, de 1 metro, 2 metros, vivia o jogo de uma forma exuberante. E depois, por trás do banco do Carrosense, onde dois não tem ninguém, tinha uma rede. E aquilo, o pessoal estava ali atrás, sempre agarrado à rede, aquela coisa. Vocês não fazem ideia o que eu passei ali naquele jogo. Nós ganhámos de penalti, opa, sabes quem ganha penalti aos 90 minutos, ou 91, ou 92. Ganhámos 3-2 lá. Opa, e eu, portanto, entusiasmei-me com o golo naquela altura, depois, opa, aparecia de lá. Mas eu, muito sinceramente, eu adorava quando ia para campos de futebol e tinha gente a espicaçar-me, porque eu sentia que estava no jogo de futebol mesmo. E o jogo de futebol é viver, é alegria, é paixão, é entusiasmo, tudo isso aí. E eles lá têm, naquela altura, agora já fui lá ver o Lamas nos últimos tempos, já vivem o futebol de uma forma diferente, mas são tão exuberantes, não têm aquele entusiasmo pelo futebol que tinham agora. Não convivi com eles o ano passado, que foi uma época de subida de divisão, que se calhar o entusiasmo era muito maior, mas vivi como adepto também o futebol do Carrosense, quando eles andavam do meio da tabela para baixo e tal, e a lutar para ficarem no campeonato principal de Aveiro. E acho que é uma terra da zona de Oliveira das Meias que merece ter uma equipa no campeonato SAB-SEG, porque Oliveira das Meias é um concelho muito forte e precisa de equipas que cumpram, que na minha opinião, que é isso que eu tenho do Cargozense, é uma equipa que cumpriu sempre escrupulosamente, portanto, as suas obrigações para com atletas e treinadores. É o que eu sei. E agora, quanto a, não gosto das camisolas deles, por ser cor de laranja, não, é verdade, não gosto daquele do equipamento deles, não é? E tenho assim, agora, quando eles fazem aquele equipamento, aquela mistura de azul e laranja na camisola, eu gosto do equipamento deles. Agora, parece que tem um equipamento que eu às vezes vejo nas redes sociais, que é um equipamento bonito. Quanto ao resto, opa, acho que eles ainda estão, está a começar, eles ainda estão a tempo de recuperar, porque eles estão a estranhar agora, estão numa fase de crescimento e estão a apanhar adversários que, de certeza absoluta, têm orçamentos quase a dobrar o que eles têm, mas eles com trabalho e com vontade, e se eles tiverem espírito de sacrifício e ambição, se calhar vão fazer aí um bonito e vão, se eles ficarem no campeonato SAB-SEG, na minha opinião, é muito importante, olhando aos clubes que estão nesta divisão e o investimento que eles fizeram em relação ao Cargosa.
7: Miguel, é um clube por onde já passaste e que, certamente, como todos os outros, te deixa sempre um espaço especial no coração.
10: Antes de mais, boa tarde ao Joca, ao Dinis, ao seu Carlos e a ti, Filipe, e o agradecimento mais uma vez pelo convite para poder cá estar. Uma casa onde eu me sinto extremamente bem a falar daquilo que gosto. E respondendo àquilo que me questionavas, como é óbvio, foi o meu primeiro passo como treinador no campeonato SAB-SEG, numa fase em que o clube já evidenciava algumas dificuldades naquilo que era a sua manutenção no campeonato. Ao longo dos anos foi perdendo essa força que o seu Carlos identificou em anos mais passados, mais antigos. Um contexto difícil, uma prova a que fui sujeito. E juntamente a essa prova a que fui sujeito, por força das circunstâncias, o clube na última posição da tabela classificativa, as dificuldades inerentes de balneário e de estruturais que encontramos, a juntar à boa vontade, àquilo que são agentes de Carregosa e àquilo que vocês, Joca e Carlos, identificavam há bocadinho, de uma alma, de uma mística, de se calhar não sendo já em número aquilo que era no tempo do seu Carlos, mas que acompanhavam a equipa dentro das possibilidades, que vibravam, que puxavam e que ajudavam, e o amor que as pessoas que estavam ligadas à direção evidenciavam pelo clube e de tudo faziam para nos criar as melhores condições, ajudaram e de que maneira naquilo que foi o alcançar desse objetivo nesse ano. Posso dizer que foi o clube que me lançou para o campeonato SAB-SEG, para o campeonato SAB-SEG.
7: E no campeonato tinha Larosa, Beira Mar, São João de Ver, Lamas.
10: Sim, um campeonato extremamente
7: maravilhosa, difícil, com um investimento brutal na altura.
10: Sim, e as circunstâncias
7: eram... A famosa época dos Moris, aquela famosa época dos Moris também, que...
10: Foi. E um campeonato extremamente competitivo, dificuldades muito grandes, último classificado, quando chego, poucos pontos, e depois toda essa envolvência, tudo aquilo que nós tivemos para poder usar a nosso favor e a favor do grupo, que de certa forma tornaram uma época inesquecível. Conseguimos manter o clube na principal divisão de Aveiro. Por isso, uma palavra para ti também, Joca. Foi o meu primeiro ano, foi a minha primeira experiência no Carregosa, e votos que te corra a perfeição e que possas catapultar-te para outros patamares a partir do mesmo clube. Pronto, e como é óbvio, fica a marca. Passados estes anos todos, voltamos a falar disso, voltamos a lembrar. Não é a primeira vez que o referencio com todo o carinho pelo clube e pelas gentes, e votos de um campeonato que nesta fase não podemos dizer que seja mau para uma equipa recém-chegada, mas que acredito que com trabalho, com dedicação, com humildade, que as coisas correrão o seu caminho e certamente será uma época para cimentar o clube na divisão. São esses meus votos.
7: Inês, só para fecharmos aqui as boas-vindas ao nosso convidado, o Miguel já é um habitué do nosso programa, portanto já é da casa. O Joca a partir de hoje também será da nossa casa. Apenas uma palavra para um Carrosense, não sei se chegaste a jogar com o Carrosense na altura de Fajões.
11: Sim, olha, antes de mais cumprimentar aqui os colegas de painel, em especial o Joca, o Rapinha já é um habitué e o Joca passará a ser, se Deus quiser, e que tudo lhe corra em termos desportivos da melhor forma, e a ti Filipe e a quem nos escuta lá em casa. Quem está no Distrito de Aveiro e quem cresceu a gostar de futebol no Distrito de Aveiro, Carregosa é de facto uma equipa que toda a gente conhece, porque é pelo seu bairrismo, para a sua garra. Eu próprio, quando saí do Porto, fui para Fajões e tive lá grandes lutas em Cesar, ainda para mais a minha forma de jogar sempre foi muito, muito agressiva e de facto passei uns maus bocados ali naquela, mas é um pouco como o Carlos Silva diz, isto eu acho que antigamente isto fazia-nos como é que eu ia dizer, fazia com que o atleta e o grupo de trabalho desse mais um bocadinho, isto fazia parte. Agora já nem tanto, provavelmente hoje em dia as mentalidades são outras, isto provavelmente hoje em dia o que acontecia noutros tempos provavelmente iria afetar determinados grupos de trabalho, até mesmo a comunicação social, etc, etc, mas no nosso tempo não, porque era normal e
9: olha, quando... trabalhava
11: como agora. Não, e era normal esta bicardia, casinha, esta guerra que havia entre o Feirense Lourosa, Lamas e... Epá, eu ainda me lembro, eu era miúdo e ao domingo havia sempre, entre aspas, funerais entre Lourosa e Lamas. Quer dizer, hoje em dia ninguém perde tempo com isso, não é? Antigamente fazia-se aqueles caixões com o nome de Lourosa e iam eles a tocar para lá cima, a subir a...
9: Sabemos até à fronteira.
11: E até à fronteira, depois vinham para trás. Quer dizer, isto, pronto, isto...
10: Não sei se perdeu a tradição, por aquilo que eu ouço, não sei se
11: agora
10: perdeu a tradição.
11: Está diferente, é diferente. Isto agora é mais... mental, digamos assim, um pouco como diz o Mourinho, é parte mental. Agora, antigamente não, as pessoas faziam romaria, faziam cartazes, faziam caixões em cartão.
10: Pelo menos em relação ao Avanca e ao Estarreja, aquilo que eu ouvi o ano passado é que essa tradição ainda se cumpre. Quando um ou outro caem, que ainda se cumpre.
9: Ainda há assim, pessoas que continuam a manter aquilo que...
11: O engraçado disto é que era assim uma espécie de carnaval antecipado todos os fins de semana. Era engraçado, tinha o Carregosa, de facto, sempre foi. É um clube que, como eu ia dizendo, que cumpridor, um clube sempre muito rigoroso, com gente ligada às empresas ali muito, muito locais e bastante profissionais, muito exigentes, e claramente como eram de facto muito cumpridores, também exigiam da sua gente também um certo profissionalismo, entre aspas, e de facto o Carregosa foi sempre um clube simbólico e fico contente por de facto estar a regressar agora ao SAB-SEG. Vai passar um bocadinho estas dores de crescimento, não porque o Carregosa tenha diminuído o seu potencial desportivo, não por isso, mas porque o SAB-SEG aumentou muito de qualidade. E quando eu digo que o Carregosa agora vai sofrer um bocadinho na pele, não é por aquele potencial e por tudo isto e todas estas características que nós já fomos dizendo, Carregosa, um grupo histórico, cumpridor, com boas condições de trabalho também, etc, etc. Agora, eu acho é que o SAB segue enquanto o Carregosa se ausentou. O SAB segue foi dando uns passos um bocadinho mais largos e agora o Carregosa vai ter que acelerar um bocadinho mais, mais a perna para se adaptar.
9: Os próprios dirigentes têm que se adaptar.
11: Exatamente, para se adaptar
9: bem,
11: a esta.
9: O treinador,
11: claramente.
9: O clube em si.
10: Até porque a própria organização da competição também evoluiu e também exige determinados parâmetros.
11: Mesmo a própria AFA também faz uma cobertura diferente. Há todo um mediatismo que antes não existia, imagens, etc, etc, publicidade, etc, etc. E eu penso que o Carregosa, perante o seu histórico e o profissionalismo dos seus diretores, eu não tenho dúvidas nenhumas que se vai adaptar e que vai de facto ser mais um competidor ao nível deste sub-segue. Agora, claramente que pronto, teremos que dar o tempo ao tempo e espero que o Joca tudo lhe corra dentro
9: uma observação de... diz. Neste campeonato de 18 equipas, estão 5 equipas que vêm da primeira divisão. Salvo erro, 5, acho que são 5.
11: Exatamente.
9: Está o Argoncilho, está o São Vicente Pereira, está o Balonguense, está o Carregozense e está o Morosquense. 5 equipas que estão numa fase de adaptação outra vez a este campeonato.
10: Eram 4 mais uma que ocupou a vaga do Pampilhosa.
9: É interessante que não. É uma percentagem grande de equipas que... E surgiu a oportunidade de subir divisão, mas se calhar não estavam preparadas para apanhar esta diferença que é entre os Espinhos e isso. O Espinho está a passar uma fase difícil, precisamente por causa do campo de futebol e outras estruturas, mas vê-se um Cesarense estruturado, é o Fermentelos, é o São João de Beira, é o Passo Brandão, é o Anadinha, essas equipas.
11: O campeonato vai exigir.
9: E aqui é uma equipa fraca neste campeonato.
7: Eu vou pegar se cá nesse tópico e vou lançar os resultados e a classificação nesta altura. Jornada 6, Recreio de Águeda 1, Cesarense 0, Relâmpago Nogueirense 0, São Vicente Pereira 4, Valonguense 3, Morisquense 3, Fermentelos 1, Andaria 0, Vistaleiro 1, Espinho 2, Labão 3, Espaço Brandão 1, Carrozense 0, Fienche 0, Estarreja 3, Albert Barro 2, São Roque 3, Argoncilho 3. Classificação de que nesta altura, primeiro lugar para o Argoncilho com 13 pontos, segundo Labão com 12, terceiro Andaria e São Vicente Pereira com 11, quinto Estarreja, Fermentelos e São Roque com 10, oitavo lugar para o Recreio de Águeda, Oliveira do Bairro e Fiães com 9 pontos, 11º lugar para o Cerense com 8, 12º Espinho e Vistaleiro com 7, 14º Alunguense e Carrozense com 5, abaixo da linha de água com 4 pontos, em 16º lugar Passos de Brandão, 17º Mourosquense com 3 pontos e 18º Relâmpago Nogueirense com 1 ponto. Miguel Rapinha, começamos por ti, análises aos resultados, à classificação nesta altura, o que é que tens a dizer?
10: Portanto, isto nós temos vindo a constatar que semana após semana os resultados vão nos dando algumas surpresas, se assim podemos dizer, naquilo que são as perspectivas e as expectativas relativamente a alguns clubes e algumas equipas. O que vem de notar aquilo que eu acho relativamente e de uma forma global sobre o campeonato. Um campeonato extremamente competitivo, em que, por força daquilo que o Sr. Carlos também disse há pouco, as equipas estarem mais niveladas, tornam os resultados e os jogos muito mais imprevisíveis. Numa primeira abordagem, à sexta jornada, nos anos anteriores, nós tínhamos à partida aqui, se calhar já uma ou duas equipas destacadas de uma forma vincada, e o que temos neste momento é que entre o sétimo lugar e o primeiro lugar temos 3 pontos de diferença, que aportam aqui esta competitividade. No que diz respeito aos resultados, e até porque eu este fim de semana tive a possibilidade de ver dois jogos deste campeonato, o Relâmpago Nogueirense com o São Vicente, por força de jogarem ao sábado, e a minha disponibilidade permitiu que fosse tirar essa curiosidade relativamente a duas equipas que eu ainda não tinha visto esta época, e aproveitar também para ver um ou outro jogador que me passaram pelas mãos mais recentemente, e fui ver o Lobão com o Passos Brandão. Dois jogos em que eu constatava que, ou tinha como expectativa, as dificuldades que acabaram por se verificar no jogo Relâmpago Nogueirense com o São Vicente para a equipa do Relâmpago Nogueirense, por aquilo que era o seu histórico desde o início do campeonato, por aquilo que nós íamos ouvindo no que diz respeito às trocas de jogadores, jogadores a sair, jogadores a entrar. Um São Vicente num processo diferente da sua época, já com processos, com ideias já bem mais cimentado, bem mais vincado, sustentado por resultados e por pontuação que lhe permite uma maior estabilidade, e que depois acabou por se traduzir naquilo que foi a diferenciação dentro do terreno de jogo. Depois, de uma forma muito parecida também, por força daquilo que é um histórico de resultados, o Lobão com uma dinâmica e com uma confiança muito superior àquilo que evidenciou o Paços Brandão, precisamente por isso. O Paços Brandão com necessidade de pontuar urgentemente para aquilo que são as suas ambições e aquilo que se propuseram para esta época, resultados mais recentes que não vinculam essa ambição. Um Lobão confiante por força de resultados opostos, de estar numa senda de vitória, com confiança, com um nível exibicional cimentado, e apesar de não ser um jogo que do meu ponto de vista possa ser comparado com aquele que vi no sábado no que diz respeito ao desequilíbrio de forças, foi um jogo que no pormenor acabou por se evidenciar isso mesmo que acabei de referir, e dar os parabéns ao Lobão pela vitória que acabou por conseguir contra uma equipa difícil, uma equipa competente, uma equipa competitiva, mas que neste momento ainda não tem o nível de confiança e não tem aquilo que a época passada, por esta altura, já tinha, que era uma dinâmica de vitória, um modelo de jogo bem trabalhado e bem vincado, e que acabou por fazer a diferença naquilo que foi a sua classificação no campeonato anterior. Depois, uma vitória normal do Estarreja em casa com o Oliveira de Bairro, apesar do resultado me dizer que não deve ter sido tão fácil quanto isso. A primeira vitória para o Espinho, que vinha numa senda de resultados também muito difíceis para aquilo que é as suas ambições, e que esta vitória possa de alguma forma ser o tónico para a equipa e o clube encarreirar naquilo que são os seus objetivos. Um jogo do Carregozense Confiães com 0-0, que apesar de não ter visto e estar aqui o Joque e depois poder falar um bocadinho melhor sobre isso, me dá a entender pelas dificuldades que são sempre inerentes a jogar em Carregosa, pelas características do próprio campo, pela qualidade da sua equipa, pelas estratégias das equipas que habitualmente montam, quer do Carregosa, quer da equipa visitante, que possa ter sido um jogo equilibrado por força do resultado que aconteceu. Depois a primeira derrota do Anadia, ou uma derrota importante contra uma grande equipa, tenho que ressalvar isso. Já tive a oportunidade de os ver na semana passada em Espinho, e fiquei surpreendido pela positiva com a qualidade da equipa e com a qualidade de jogo da equipa do Fermentelos, e que será uma equipa a termos em consideração neste campeonato. E depois o derby de Valongo com Mourisca, que acabou empatado, e que por força daquilo que foram algumas imagens que eu já vi, fotografias que eu já vi relativamente ao ambiente do jogo, com muita gente a assistir ao jogo, que deve ter sido um jogo quentinho, e o resultado o resultado traduz isso mesmo, um 3-3 que vem valorizar aquilo que é o futebol, com muitos golos e um ambiente que deve ter sido escaldante.
7: Choca, agora é o momento de analisarmos a jornada, a classificação, e como é óbvio, vamos prestar atenção para este Carregozense 0-0.
8: Sim, portanto, o nosso jogo, nós enfrentamos uma belíssima equipa, bem orientada, que nos causou bastantes problemas. nós conseguimos ser organizados defensivamente. É o primeiro jogo que nós não sofremos golo e acabamos por ser premiados com o ponto. Não me custa dizer que o ascendente foi do Fiéis, mas nós fomos premiados pela nossa entrega. Também tivemos as nossas oportunidades, não tantas como o Fiéis. Se é que o Fiéis teve muitas oportunidades claras, não teve, mas esteve por cima do jogo a maior parte do tempo. Mas o futebol é mesmo assim, nós temos que jogar com as nossas armas e acabamos por ser premiados com um ponto que me deixa satisfeito pelo que a minha equipa trabalhou. Em relação aos restantes resultados, portanto isto é novo para mim também, mas aquilo que eu consigo tirar é que é um campeonato muito competitivo, portanto o Espinho só à sexta jornada que tem a primeira vitória, portanto dá para perceber a competitividade deste campeonato e que vai ser sempre assim até ao fim. Eu penso que isto vai ser resolvido até ao fim mesmo, só no fim é que se poderá dizer quem são os candidatos ou quem vai subir ou quem vai descer.
7: É um campeonato que está ainda no arranque.

0: Muita coisa ainda vai fazer mudar. Vem aí um inverno, vem aí depois as lesões, o cansaço, as fadigas, depois os plantéis mais curtos ou menos curtos, com mais soluções ou menos soluções. Por isso, nós temos que, de certa forma, quem nos escuta, principalmente lá em casa, num olhar que o que nós possamos dar em termos de opinião aqui, que seja uma sentença de, porque de maneira nenhuma jamais o será, porque é como eu digo, isto ainda está tudo muito no início. Mas há aqui algo que já nos faz saltar, pelo menos a mim, é o caso do Lobão. O Lobão, muito honestamente, estou a ficar um bocado surpreendido pela regularidade. É pela regularidade, e foi andando ali por entre os pingos da chuva, enquanto nós fomos observando aqui o Fiães no início, porque achávamos que, de facto, e eu continuo a achar que o Fiães é uma das grandes, e o Anadia também, como é lógico, vindo dos nacionais e com esta equipa de jovens, que nós também esperaríamos que andasse por ali. E entretanto fomos falando desta gente, o próprio Passos Brandão também, falámos muito do Passos Brandão, até pelo campeonato que ele fez. O próprio Espinho, claro, pelo emblema, pelo seu historial. O que é certo é que, quando fomos falando destes, o Cesarense também, como é lógico, enquanto fomos falando desta gente, o Lobão foi ali entre os pingos da chuva, e tem o até...
1: E o Argoncilho.
0: Exatamente, e o Argoncilho também. Agora, e eu juntava a este dueto o Fermentelos, mas o Fermentelos não me passou, claro, porque, se bem se recordam, eu logo na primeira jornada com o jogo lá em Fiães, eu disse aqui na rádio que tinha gostado do Fermentelos, e depois, apesar das embaixo Brandão, eu achei que aquela equipa também tem um potencial poderia espremar. E o que é certo é que, de facto, eles o Fermentelos está a fazer jus ao seu potencial, àquilo que nós suspeitávamos. E claramente o Estarreja também não está a desiludir, está aquilo que nós esperávamos. O que é certo é o problema aqui no Estarreja, e quem diz o Estarreja, falamos também do Oliveira do Bairro, o próprio o San Roque, sem dúvida nenhuma, que está a fazer um campeonato também acima das minhas expectativas, também não esperava que tivesse por aqui. Agora, no caso do Estarreja, o Estarreja é aquele que eu também esperaria que andasse cá por cima, juntamente com o Águeda e todos os outros, mas este quinto lugar ao Estarreja a mim não me desilude absolutamente nada, porque é a prova provada deste equilíbrio que há aqui neste campeonato. E a 6 jornadas nós estamos, como disse o Rabinho há pouco tempo e há bocado, e é exatamente isso, nós estamos a 4, 5 pontos do décimo lugar até ao primeiro, e isto é uma vitória, e nota-se que, ao contrário das últimas épocas, nota-se aqui um equilíbrio mais acentuado. Agora, o que me está de facto a surpreender pela negativa bastante, são duas equipas, é o Relâmpago Nogueirense, que eu esperava um pouquinho mais, e aquilo, houve ali um início de época um bocado atribulado, e eu acho que mexeu com aquilo e afetou e muito aquela equipa, e é sem dúvida o Passos Brandão. Mas o Passos Brandão aqui, e deixa-me dar esta parte mesmo agora para terminar em relação a isto, o Passos Brandão aqui, eu já tive a oportunidade de o dizer, e pela experiência que eu tenho do futebol profissional e de muitos anos que andei lá como jogador, e fiz parte de muitas equipas, e onde fizemos bons campeonatos e maus campeonatos, eu sempre senti isto na pele, que é, as épocas anteriores que tu fazes, se tu não preparares bem, se fizeres uma boa época anterior, se não preparares bem a próxima época, tu vais ter uma dificuldade enorme. E eu tive a oportunidade de dizer isto aqui, ainda não tinha começado o campeonato, e até comparei juntamente com o Torriense, que está a passar precisamente na Liga Profissional o mesmo problema. O Torriense, o que é que lhe está a acontecer? Epá, ganhou a Taça de Portugal, epá, um clube da segunda divisão, e depois faz uma super taça,
2: competições europeias.
0: Claro, e depois competições europeias, depois faz uma super taça com o Futebol Clube Porto, à qual se bate galhardamente. O que é que isto faz? Faz com que os adversários, espera aí, epá, temos aqui um nosso Benfica da nossa divisão, Benfica entre aspas, ou o nosso Real Madrid da nossa divisão, e também temos aqui um foco, o

0: adversário vê naquele jogo contra estes, entre aspas, estes Reais Madrides, vêem também a possibilidade de saírem do anonimato. E eu fui jogador e nós fomos jogadores e sabemos que é assim, nós contra estes adversários assim mediáticos, nós temos a tendência também de dar mais um bocadinho. E tivesse a oportunidade de dizer que o Paços Ferreira não ia passar mal assim como o Torrientes. E o que é certo é que está a acontecer. E por isso é que eu também disse que o Paços Ferreira na Taça de Portugal, quando começou a taça, eu disse aqui também na rádio, se recordam, que acho que o Paços Brandão deixou algum trabalho de casa por fazer. Porque não por mérito das equipas técnicas, nem por no aspecto negativo de falta de capacidade, não é nesse sentido. Deixou algum trabalho de casa por fazer neste sentido que eu estou a dizer. Eles deveriam de ter preparado aquele grupo de trabalho, que esta época iria ser totalmente diferente e que iriam ser
1: uma gestão de expectativas.
0: Eles iriam ser o Real Madrid momentâneo deste SAFSEG e não estão a conseguir. E não estão a conseguir. E à medida, pela experiência que eu tenho, e à medida que o tempo vai passando, isso vai fazendo mais moça. Porquê? Porque o grupo de trabalho vai começando a desacreditar. E mesmo depois o treinador chegando ao balneário e dizendo assim, epá, nós somos melhores que os outros todos, nós estamos a treinar bem, nós só não ganhamos por azar, porque tivemos o dobro das oportunidades do adversário, etc. Mesmo dizendo isto, o grupo vai desacreditando e cada vez fica mais difícil trabalhar sobre este tipo de infelicidade, digamos assim. Porque, e para terminar mesmo, porque eu também tive a oportunidade de dizer, porque tenho visto o Paços Brandão sempre, ou nas imagens, porque pronto, é o clube da terra onde eu nasci e tenho um carinho também especial, e foi lá que comecei a dar os primeiros chutes. O Paços Brandão faz tudo bem. Faz tudo bem. Só que faz de uma forma muito, muito, muito previsível e muito... uma velocidade que dá para o adversário a reajustar constantemente. Juntando a este reajuste do adversário, a motivação que o adversário tem face ao campeonato que Paços Brandão teve, o Paços Brandão vai ter muita dificuldade. Muita. E depois há outra coisa que eu também não compreendo. Tendo o Paços Brandão uma pessoa como o Guerra, que é alguém explosivo, mais rápido...
1: Finalizador.
0: Não o estar a aproveitar um jogador com esta característica para dar uma sapatada nesta malapata, nesta má sorte.
2: Mas o Guerra, nesta altura, é o melhor marcador do campeonato. No fundo, leva 5 gols.
1: Mas o que o Diniz quer dizer é que nos últimos dois jogos, por exemplo, não joga de início.
0: Não joga de início, percebes? É esta. Agora, claro está, provavelmente o treinador terá toda a razão. Mas é lógico, atenção que eu falo aqui pela rama, eu não trabalho com o atleta, não é? Nós muitas das vezes mandamos este palpite e quem nos escuta lá pode pensar, este gajo se estivesse aqui no meu lugar se calhar fazia o mesmo que eu, e eu se calhar fazia o mesmo que ele, não é? Agora, analisando pela rama e a característica do Guerra, perante o momento que o Paços Brandão está a passar, eu acho que era um jogador a ser espremido e a ser...
1: Mas ainda ontem acabou por ser, de certa forma, decisivo.
0: Exatamente, acabou por
1: meter o Paços Brandão no jogo e não empata o jogo de seguida, porque o Jorge, o guarda-redes do Lobão, faz uma
0: extraordinária.
3: Eu acho que aqui os meus amigos de painel já disseram tudo sobre os resultados e o comportamento das equipas. Eu só queria dizer o seguinte: este campeonato aqui tem 54 jogos e o que tem mais é empates. Isto demonstra o equilíbrio,
0: não é muito equilíbrio
3: entre as equipas. E eu vou fazer uma nota aqui para as pessoas levarem atenção, para aqueles que seguem as suas equipas e os adeptos do futebol. O Águeda Cesarense, 1-0. Jogo importantíssimo para as duas equipas. Saiu por cima o Águeda, ultrapassou o Cesarense na classificação.
1: Só queres meter aqui só uma notazinha, desculpa interrompê-lo. É que há que contar com o Águeda.
0: Ah, sim.
1: Eu vi o Águeda na semana passada, que jogou no sábado em Paços Brandão, e eu já tinha consciência da mais-valia. Aliás, o Águeda já vem, de certa forma, ao longo dos anos, a defraudar um bocadinho as expectativas, porque falta sempre alguma coisa. mas do meu ponto de vista, eles a juntar à excelente equipa de uma forma global que têm, conseguiram captar agora um excelente jogador para a ponta de lança. Sim, o Breno que estava no Espinho, e eu penso que foi a cereja no topo do bolo, porque o Águeda, com aquilo que tem vindo a evidenciar, não é surpresa nenhuma, nós começamos a incluir o Águeda nas equipas que irão estar a lutar lá em cima.
2: Deixamos de dar uma nota que o Breno já não está no Águeda.
3: Já sigo. Quê? Ele ainda jogou em Passos?
2: Sim, mas a informação que tem aqui, por acaso, já tinha-me sondado, eu vim aqui ver e dá aqui nota da saída. Sim. Do Breno para o Nogueirense. Agora, eu não sei até que ponto é que pode fazer uma terceira inscrição.
3: Qual o Nogueirense? Para o Nogueirense, que é da
1: Nogueira da Maia.
3: Portugal.
1: Sim. Da Maia.
2: Sim. Mas Nogueirense é...
1: Mas ele já jogou...
2: Não, é do Porto.
1: Ele já jogou pelo Espinho e já jogou pelo...
2: Já jogou pelo Espinho e já jogou pelo Águeda.
1: Pelo Águeda, não sei...
2: A informação que tem aqui, estou a singir ao 0-0, por acaso, tinham-me dado esta nota e agora que falaste do Breno fui ver. Portanto, sou franco, tinham dito que o Breno já não estaria no Recreio de Águeda, e efetivamente aparece aqui, no 0-0, como estando novamente no Nogueirense, onde teve, na época transata, onde fez 11 gols em 21 jogos. Mas sim, só esta nota, por acaso comentaram comigo.
1: É esquisito, mas que efetivamente foi um jogador que veio trazer coisas novas à equipa do Águeda, sim. E de certa forma ajudar naquilo que foi o reposicionamento de alguns jogadores, como o Phil, que estariam a fazer posições mais avançadas e que foram reposicionados.
2: Ou Gonçalo.
1: Sim.
3: Eu vou continuar. Portanto, o Relâmpago Nogueirense com São Vicente Pereira é um jogo sem história para duas equipas totalmente diferentes, com objetivos diferentes também neste campeonato. Vê-se uma equipa de São Vicente Pereira organizada, que estudou o adversário, deu 13 ou 14 minutos para eles se entusiasmarem um bocadinho e depois matou-os com relativa facilidade. Portanto, ganhou 4-0. Não se vê na equipa do Relâmpago capacidade para dar a volta àquilo. Na minha opinião, já estou aqui a meter a faca, ou a, como é que se diz, a
2: foi sincera alheia,
3: mas tem que haver ali grandes mudanças. Aquilo para o Relâmpago Nogueirense conseguir dar a volta por cima, tem que haver ali realmente na estrutura uma pancada fortíssima para eles começarem a ganhar incentivo e poderem pensar que são capazes, que eu acho que com aquele plantel eles podem melhorar um bocadinho, mas não... Felizes das equipas que jogarem com eles agora, porque é aquilo que nós dizíamos o ano passado à banca, podemos dizer do Relâmpago Nogueirense este ano, que é quem jogar com o Relâmpago Nogueirense ganha 3 pontos, embora eles fora de casa tenham tido comportamentos meritórios. O Balonguense Mosquense é um Lamas Lourosa.
4: É uma tripla.
3: Nunca ninguém sabe quem vai ganhar.
4: Portanto,
3: o Fermentales, na minha opinião, eu fiquei satisfeito pelo Fermentales ter ganho a Nadia. Não tinha nada contra a Nadia, contra ninguém, não é? Mas, por aquilo que eu vi deles em Passos Brandão, acho que é uma equipa a ter em linha de conta para o título.
4: Sim, sim.
3: Na minha opinião, por aquilo que eles jogam, pela organização deles, em termos de, tanto defensivos como ofensivos, são uma equipa que joga muito bem com bola e sem bola, e isso é muito importante. Eles estão a demonstrar isso aí, porque eles têm muito poucos golos sofridos e têm marcado muitos golos.
1: Tem uma equipa muito homogénea.
3: O Vistal é de Espinho. O Real será a primeira vitória de Espinho, num campo difícil, na minha opinião. O Lobão Passos Brandão surpreende-me. Pronto, o mau campeonato que Passos Brandão está a fazer. Eu digo mau porque está a fazer mesmo um mau campeonato. Não está a fazer um campeonato, está a fazer um mau campeonato.
4: Para o valor do seu
3: plantel, a qualidade do seu treinador, para aquilo que fizeram ano passado. Não há dois campeonatos iguais, ninguém ganha nada sem jogar. Mas o Passos Brandão joga bem. Joga no mesmo estilo que jogava ano passado, só que, na minha opinião, a gente fala aqui nos 40 golos do Luizinho e do Maxwell, e eles também têm lá perto dos 40 golos com o William e o Guerra, no Espinho.
1: Mas características diferentes.
3: As características são muito diferentes.
1: As características são totalmente diferentes.
3: Era um jogador que, de um momento para o outro, resolvia um jogo, e o Maxwell também marcava quando ninguém contava com isso. E depois é o seguinte, é que Passos Brandão começou a jogar fora e começou a a ganhar permanentemente, e isso motivou-os de uma forma que eles...
1: Porque ao contrário desta época, por força dessa pressão do que foi o passado, o ano passado jogavam de forma descomprometida, porque o jogar fora não aportava a responsabilidade de ter que ganhar.
0: Era bom resultado.
1: Exatamente.
3: O que me surpreende nisto aqui é o Paços de Brandão perder por 3 golos, sofrer 3 golos, marcar um golo só. Isso surpreende por isso aqui. Acho que o Paços de Brandão ano passado era uma equipa que sofria poucos golos e marcava razoavelmente. Pronto, este ano não está a conseguir isso aí, espero bem que eles levantem a cabeça e consigam dar a volta por cima. Cargosense fiéis, dois estilos diferentes de equipas, uma a jogar para lá para cima, outra a jogar para a sobrevivência. Está aqui o treinador, mas eu tenho que dizer isto à frente dele, ele tem que estar ciente que na verdade vai ter muita dificuldade.
1: Ele já o disse também.
3: Para superar estas equipas aqui, porque eles não têm. Eles têm 23 jogadores como os outros, têm todas as possibilidades de ganhar todos os domingos, porque há sempre 3 hipóteses, sem dúvida alguma. Eles até podem surpreender, e oxalá que sim, pela positiva, que é bom sinal para o futebol, é sinal que o futebol, mesmo naquelas equipas com menos poderio financeiro, continua a ter a sua capacidade de ganhar. Mas o Fiéis, se pusermos numa balança o plantel de Fiéis e o plantel de Carregosa, o orçamento de um, o orçamento do outro, acho que é uma defesa abismal, na minha opinião. Não sei, eu acho que pelos jogadores que Carregosa tem, o Carregosa tem um plantel dentro das possibilidades do clube, e o Fiéis tem o plantel dentro das possibilidades de uma cidade.
1: Com uma vantagem de ter uma base já
3: de outros anos.
1: Dos
3: anos que tem de sabe-segue.
1: Sim.
3: Enquanto o Carregosa anda naqueles no sobe e desce, vai lá 2 anos, 3 anos, desce mais 1 ano ou 2, depois volta a subir, isso parecendo que não tem a sua base de diferença de adaptação. Porque nós chegamos lá e está aqui o treinador e de certeza absoluta que ele escolheu os melhores jogadores para ele, mas os jogadores dentro das possibilidades deles, porque ele de certeza absoluta, se fores a ver a lista dele, ele tem lá jogadores também para
1: 500 milhões. Ele fez de certeza muitas chamadas. Fez muitas chamadas sem efeito.
3: Ele também tem isso.
4: Agora,
3: é preciso é ter capacidade para umbriar com os outros, isso não é possível. E depois também há a mentalidade dos dirigentes, enquanto geralmente estas equipas como o Fiéis, o Espinho, têm câmaras, têm juntas de freguesia, têm os mecenas a ajudar. O Cargosense, acho eu, é o que eu ouço neste, é ter a Ferpinta, que vai dando uma ajuda grande.
1: A Ferpinta, a câmara também.
3: Sim,
1: pronto, se mas mais uns apoios eles.
3: De resto, vivem dos nativos e dos sócios e dos amigos do clube. E isso parecendo que não, a partir de determinado momento da época, vai fazer uma diferença muito grande. A partir de nada mais tempo. Agora, quanto ao Estarreja.
2: Deixa só aqui, o Joca ia dar uma nota.
3: É só para dizer que o Estarreja ganhou, o Oliveira de Baixo esteve a perder, mas deu a volta por cima. É uma das equipas também candidatas, também gostei muito deles ali no Argoncino. O São Roque Argoncino, opa, 3-3, deve ter sido um grande jogo. E eu vi. Eu só vi o terceiro gol do Argoncino nas redes sociais. E o São Roque está a pagar a fatura de fraco relevado que tem. Pronto, é aquilo tal que prejudica o São Roque, como prejudica as outras equipas. Mas, na minha opinião, naquele momento prejudicou um bocadinho o São Roque. Mas é uma demonstração daquilo que eu disse quando foi ver o Argoncino. O Argoncino tem equipa para chegar a qualquer campo, ganhar, empatar ou perder. Sempre, que são as 3 hipóteses. Mas é uma equipa a termos em linha de conta, porque estão com uma ambição terrível e isso, parecendo que não, é muito difícil de abalar.
2: Joca, não sei se querias acrescentar alguma coisa.
5: Eu queria pegar nas palavras do Carlos Silva. Portanto, o Cargosense realmente não tem um orçamento que as outras equipas têm, mas eu enalteço aí o trabalho do presidente Jorge Amorim, porque a base, ou seja, o critério é manter o clube cumpridor. Portanto, toda a gente aqui falou, foi unânime, que o Cargosense é conhecido por ser um clube cumpridor. E eu acho que isso tem alguma lógica. Obviamente, eu estou satisfeito com o plantel que tenho, mas obviamente, se pudesse ter o Ronaldo ou o Messi, ainda toda a gente queria ter, exatamente. Agora, se o clube é cumpridor com o grupo de trabalho, com os fornecedores, com a associação, não deve nada, acho que isso é de salutar.
1: É meritório.
5: E esse é o trabalho e esse é o caminho em que eu assino por baixo. E enquanto eu for treinador do Caguzense, eu vou fazer tudo para que o Presidente Jorge seja bem sucedido nesse aspecto e continue o caminho e que a gente seja solidificado no sub-segue.
6: Isso, eles serem assim, obriga a quem trabalha para eles a cumprir.
0: Exatamente, a exigir.
6: Isso obriga, é uma obrigatoriedade que os jogadores, o treinador e quem anda à volta daquele, quem anda ali à volta do clube, tem obrigatoriamente tem que cumprir, ou fazer por cumprir.
0: E mesmo o próprio treinador tem toda
6: E ele pode fazer exigências do treinador. Claro, vocês têm tudo em dia, meu.
0: Exatamente.
6: É o que a legitimidade do treinador de exigir. E as nossas zonas presidentes, então nós claro, temos tudo em dia, vocês não.
0: Exatamente.
6: Eu faço ideia como é que deve andar o presidente de Passos Brandão.
0: Claramente.
6: Que é o responsável máximo por aquilo, sei que ele é um homem cumpridor.
0: Exatamente.
6: E ele a ver andar o barco dele, claramente, a meter água por todos os lados, e ele a cumprir, e eu tenho a certeza absoluta que ele hoje ou amanhã, no primeiro treino da semana, vai dar um muro na mesa, vai ter que dar. Os jogadores têm que acordar para a vida, tanto os de Carregosa, como passa então, como
0: o Espinho,
6: o Anadia, seja quem for, um grupo de trabalho que tem tudo em dia e que que se proporcionam as melhores condições.
0: Claramente.
6: Portanto, quem vai para o Carregozense sabe muitíssimo bem qual é o clube que vai defender. É o Carregozense, sabem muitíssimo bem que eles vão ter dificuldades em relação aos outros, não têm a felicidade, por exemplo, do São Vicente Pereira, que agora está aqui nos primeiros 4 ou nos primeiros 5, mas ninguém quer dizer que, não quer dizer que daqui por 6 ou 7 semanas, seja o Carregozense, seja aqui nos primeiros 5 ou 6, e o São Vicente Pereira passa lá para baixo.
1: Sr. Carlos, neste campeonato, da forma como as coisas estão equilibradas, duas vitórias seguidas catapultam uma equipa do último terço para o primeiro terço da tabela classificativa.
0: Sim, mas começa agora, está tudo aberto mesmo, estando lá em
1: baixo. Sim, sim,
0: está tudo em aberto, 2-3
1: vitórias seguidas.
6: Não está nada resolvido ainda.
0: Está lá, uma vitória. Mas urge resolver o mais rapidamente possível, porque senão a carroça começa a se afastar.
6: O que é preciso é 2 ou 3 vitórias seguidas. Que era aquilo que eles faziam permanentemente e agora não conseguem fazer. Nós andámos todos aqui num alarido terrível, porque eles também têm de contar com os outros, também jogam.
0: Há aqui um pequeno pormenor que eu, se fosse diretor desportivo do Passos Brandão, eu reunia ali o meu grupo de trabalho e abria ali coisas que nós iríamos ter que descobrir o porquê. E dentro de muitas, que não vou estar aqui a dizer aos microfones, como é lógico, porque tenho as minhas ideias e a minha maneira própria de ser, mas há uma delas que eu questionava urgentemente. Epá, eu tenho uma equipa destas que me fez um campeonato que me fez no ano passado e tenho 6 jogos, 12 golos sofridos. Tenho 2 golos sofridos por jogo. Epá, eu como diretor desportivo daquele grupo de trabalho, eu tinha que me sentar à mesa com aquela gente e aquela gente tinha que me explicar porque é que sofre 2 golos por jogo. Isto é, entre aspas, o Passos Brandão para cada jogo que vai já está a perder 2-0. Isto, entre aspas, sim, não sei sim. Se me percebem onde é que eu quero chegar. E eu, como diretor desportivo, teria que saber o porquê disto, porque eu, para chegar às vitórias, eu tenho que resolver estes 2 golos por jogo, porque senão nunca vou ganhar o jogo. Mesmo eu tendo a solução, mesmo que o meu treinador me diga assim, eu tenho a solução já, eu já sei onde está o problema, eu já sei onde é que está isto, ele vai ter que me dizer exatamente porque é que sofremos 2 golos por jogo. Porque tu só vais chegar à vitória quando resolves esse problema. Percebes o que eu quero dizer?
6: Uma coisa. Destas equipas que estão aqui, que se assumiram como candidatos, que assumiram mesmo, tu tens aí 2 equipas que estão perto dos primeiros, que é o Anadia e é o Estarreja, que está mais perto, em uma com 13 pontos e outra com 10.
0: Sim, sim.
6: Porque com a mesma doença de Passos Brandão está o Águeda, está o Cesarense, está o Fiem, está o Espinho. Sim, que essas equipas assumiram-se mesmo como candidatas, estão cá em baixo. Nós estamos sempre aqui a pôr Passos Brandão uma coisa fora do comum, mas para o Passos Brandão estão com muitas equipas, uma com mais 1 ponto ou 2 pontos, o Espinho, se não tivesse ganho, estava na linha d'água.
1: Aqui a grande sim, questão, Sr. Carlos, na minha ótica, é que nós, o ano passado, e falámos disso aqui em alguns programas, que haveriam 2 equipas a lutar por um lugar. Dessas 2 equipas, que era o Espinho e Alvarense, com investimentos, com investidores, com tudo e mais alguma coisa, com plantéis para contextos superiores ao sub-segue, não para sub-segue, Alvarense subiu e o Espinho perdeu o investidor, portanto, e aquilo que foram a captação dos valores dos jogadores, ou saíram para campeonatos superiores, ou dividiram-se pelas equipas.
0: Sim, sim.
1: O que veio, de certa forma, equilibrar isto
0: pois,
1: da forma que nós estamos a ver neste momento, em que quase até meio da tabela classificativa estamos a falar em 4 pontos de diferença, 3, 4 pontos de diferença, e que

0: vinculam aquilo que é um equilíbrio terrível deste campeonato.
1: Nós ainda conversámos sobre isto aqui.
2: Eu estou a deliciar-me com a vossa, mas temos que avançar para o Campeonato de Portugal. Mas ia-se dar aqui uma nota que é, por exemplo, do Vista Alegre, que é o 13º, para o primeiro lugar, são 6 pontos.
1: Sim.
2: 13º para o primeiro lugar, 6 pontos são 2 vitórias. É óbvio que há aqui muitos jogadores, muitas equipas pelo meio, mas são 6 pontos do Vista Alegre. Nesta altura, o Vista Alegre e Espinhos têm 7 pontos, para o Argoncilho tem 13 pontos.
1: Sim, pode ser
3: que
1: eu disse.
3: A diferença que é, está a começar a haver no futebol deixou de existir este ano, deixou de existir dois favoritos, que era o Pomarense, que assumiu-se na primeira jornada e foi para aí fora, ninguém mais os aguentou. Houve um ano com o Lamas também foi assim, e outro ano a Flogre também foi. E este ano, eu acho que os clubes estão melhores em termos de organização desportiva, estão a contratar melhores treinadores, estão a trabalhar melhor, estão a ter mais tempo para treinar, na minha opinião, porque havia equipas aqui dos séniores que estavam a disputar o campeonato, sabe-se é que tinham que estar à espera que saíssem as camadas jovens para fazerem o treino deles, porque geralmente nos clubes os indivíduos das camadas jovens dizem que têm o mesmo direito que os senas, são também que fazem parte do clube, e esse trabalho está a vir ao de cima e cada vez vai ser melhor, porque embora os jogadores estejam distribuídos por todas as equipas, o que está a prevalecer aqui é que a AFA-TV está a ajudar muito os treinadores. Os treinadores têm muito conhecimento de bolas paradas, de libras, disto, jogadas e não sei o que, não sei quantos. Toda a gente, se quiser,
0: estratégia para o próprio jogo.
3: Toda a gente tem pormenores para se agarrar a eles e tirar rentabilidade disso aí.
0: Agora, eu sublinho por baixo.
3: Acho que é isso aí que está a enriquecer o futebol aveirense.
4: Filipe, eu concordo em absoluto e aí disse exatamente até no início da minha conversa que mesmo aquilo que nós estamos a dizer aqui ainda não serve para absolutamente nada num campeonato que tem 6 jornadas. Isto ainda, e eu volto a repetir, é pá, vem o inverno, vem os plantéis compridos, vem
3: 84 pontos em jogo.
4: É, exatamente, vem as lesões, etc. Mas há aqui uma coisa. Independentemente dos pontos, e o Filipe fez recordar isso agora ao microfone, e bem, esta distância mínima entre pontual, esta distância mínima pontual entre quem vai cá em baixo e quem vai lá em cima, e de facto eu também assino por baixo isto, mas não é aí que algo que me está a preocupar no caso do Paços Brandão. Não é o Paços Brandão estar a 2 vitórias do primeiro lugar, não é isso que me preocupa. O que me preocupa aqui é ter o Paços Brandão, o investimento que tem, as condições de trabalho que tem, o campeonato que fez no ano passado, aquilo que se esperava este ano por este, e ter 2 golos sofridos por jogo. E então, se o Paços Brandão neste momento estivesse em primeiro lugar, ou em segundo lugar, ou em terceiro lugar, e estávamos aqui todos satisfeitos e a confirmar o favoritismo do Paços Brandão, e eu iria continuar a não gostar que o Paços Brandão estivesse em segundo lugar com 2 golos sofridos por jogo. Porque isto é mau sinal, porque eu andei lá dentro, sei como é. Uma equipa que sofre 2 golos por jogo, atenção.
0: Nós agora
3: não tem diferença nenhuma se marcasse 3.
4: Opa, mas isso é, tinhas que ter muitos Messi.
0: E só estava em primeiro, segundo ou terceiro lugar se fizesse sempre mais do que 2 golos.
4: Mas isso tinhas que ter os tais Messi lá na frente a fazer 2 e 3 e 4 jogos.
2: Mas eu agora tenho que ser o Messi do gestão de tempo, que senão não vamos acabar na Portugal. Só dizer rapidamente, na próxima jornada teremos um Valonguense Fermentel, Janadia, Vista Alegre, Espinho, Recreio de Águeda, Cesarense, Lobão, Paços Brandão, Relâmpago Negarense, São Vicente Pereira, Carrozense, Fiães, Estarreja, Mourisquense, Argoncilho e Oliveira Barros, São Roque. Muito rapidamente, tem 10 segundos de início. Qual é o jogo cabeça de cartaz? Tem que ser muito rápido.
4: Olha, deixa-me só apanhar aqui.
2: Miguel, posso começar por ti então?
4: Sim. Apanhar só aqui o calendário.
0: Estou exatamente a fazer a mesma coisa.
2: Carlos Silva, então.
4: Estamos aqui.
3: Todos os jogos valem 3 pontos, estão sempre a dizer isto todas as semanas. E acho que tenho aqui 6 jogos ou 7 jogos muito importantes mesmo. Todos. E as equipas estão tão equilibradas que não há jogos fáceis para ninguém.
2: Diniz.
4: Olha, eu vejo aqui dois jogos interessantes. É o Espinho Águeda, sem dúvida nenhuma. Vejo aqui o Lobão Cesarense também, que é, para mim, outro grande jogo. E acho aqui outro jogo com uma perspectiva diferente, que vem mesmo a calhar para o Paços Brandão, que é o Relâmpago de Negarense. Eu penso que é o jogo certo para o Paços Brandão.
0: Eu a somar.
4: Um Fiães Estarreja, exatamente.
0: Exatamente, eu ia somar esse jogo aos outros 3 que falaste.
4: Exatamente.
2: Joca.
1: O jogo mais importante é o São Vicente Pereira, que é o Rio Grande.
2: Claro. Sem dúvida. Vamos então rapidamente ao Campeonato de Portugal, jornada 5, mas 5-4, Felogrei 0, Sanjonense 1, Guarda 0, Sousense 1, Estrela Calheta 3, Alvarense 2, Beira-Mar 2, Castro Daire 0, Salgueiros 0, Sinfães 0, Alpendurada 0 e União Lamas 0, Camacha 3. Líder Alvarense com 13 pontos, segundo lugar para Machique e Camacha com 11, quarto Castro Daire e Sanjonense com 8, sexto lugar para Salgueiros e Felogrei com 7, oitavo lugar para Sinfães com 6 pontos, nono lugar para União Lamas e Calheta com 5 pontos, décimo primeiro lugar para Beira-Mar e Alpendurada com 4 pontos, e no último lugar Guarda e Sousense. Carlos Silva, começamos por ti, a analisar a jornada e os resultados.
3: Eu só vou falar do Lamas porque foi o único jogo que eu vi. Pronto, e o Lamas não tem nada a alegar em sua defesa em relação ao resultado. Nós fomos para o jogo carregadinhos de ambição e convencidos que o Lamas poderia ultrapassar este adversário, embora eu já tivesse notado que há duas equipas na Madeira que o investimento deles é totalmente diferente dos outros anos, que é o Machique e o Camacha, que estão nos três primeiros. De qualquer das formas, o Lamas perdeu porque cometeu erros. Erros, na minha opinião, infantis mesmo. E não vou estar aqui a falar em pormenores porque isso é um problema do treinador do Lamas hoje ou amanhã no treino, que tem de chamar os jogadores à atenção. Mas o Lamas nunca se encontrou neste jogo, com um estádio com uma moldura humana muito boa, um relevado extraordinário para jogar futebol, e o Lamas, na minha opinião, fez o pior jogo da época. Já fez jogos este ano razoáveis, não esteve muito bem no Sousense, mas foi atrás de prejuízo e deu a volta e conseguiu empatar, e desta vez perdeu sem apelo nem agrado. O Lamas não teve soluções, e acho que o Lamas tem de rever o seu plantel, porque há coisas que eu não estou de acordo. Portanto, e vou focar aqui um pormenor: o Lamas tem um central para jogar do lado direito e tem quatro centrais para jogar no lado esquerdo. Tem o Lourenço, tem o Barros, tem o Hugo Almeida e tem o João Moreira. Quatro indivíduos. E para jogar do lado direito tem o Menezes. Depois tem mais o Rodrigues, que às vezes faz de central, quando lá, mas joga com três, com o Rodrigues, o Lourenço, o Barros ou o Hugo Almeida, uma coisa igual, mas até o Menezes. Mas acho que o Lamas tem de rever, pelo menos cá atrás, porque o Lamas é uma das equipas que mais golos sofreu. Só tenho, salvo erro, sozinho, só sofreu mais golos que o Lamas. Parece que tem 11 golos, o Lamas tem 8 ou 9 golos. Portanto, é uma média muito forte com um campeonato destes aqui que, na minha opinião, é curto para as equipas poderem andar a dar baldas e depois querem recuperar e não podem. Agora, quanto aos outros resultados, eu penso que está tudo dentro daquilo que eu penso que é este campeonato, que é muito melhor que o do ano passado, que vai ter a vantagem que só descem duas equipas, duas podem ir às liguilas, mas que vai obrigar o Lamas e todas as outras equipas a não perder, na pior das hipóteses, pontos em casa, porque o Lamas neste momento já tem pontos negativos, e a grande vantagem de uma equipa de futebol é não ter pontos negativos. Qualquer equipa que ganhe os seus jogos em casa nunca desce de divisão, e o Lamas já perdeu 5 pontos em casa, perdeu 3 com o Camacho e 2 com a Felogrei, e ganhou um ponto fora no Sousense. Só o Erno não ganha mais nada. Agora, portanto, o Lamas tem que arrepiar caminho. É certo que para a semana a irregularidade deste campeonato também traz prejuízos para os clubes. O Lamas para a semana volta a não jogar porque tem a Taça de Portugal, e depois a seguir vai à Calheta, um adversário que, se ganhar ao Lamas, já ultrapassa o Lamas, e o Lamas começa aqui na parte de baixo. Portanto, e depois o Lamas tem jogos de rivalidade, São Joanense, Beira-Mar, Obarense, por aí fora, todos jogos com três hipóteses.
2: Tinis,
4: olha, eu vou-te ser sincero aí, esta jornada aqui eu diria-te que seria uma grande vitória para o Beira-Mar, antes do jogo, se me dissessem que iria empatar em Ovar, e se me dissessem que o Beira-Mar iria marcar os dois primeiros golos do Ovarense, e seria uma grande vitória para o Beira-Mar. Depois de ver o jogo, de ver tudo o que se passou, acho que o Beira-Mar empatou 2-2, mas com sabor a derrota, na minha opinião, porque de facto O Ovarense está a fazer o campeonato, todos nós sabemos, é fantástico. O Beira-Mar ir ao Ovar empatar é, a priori, um resultado positivo. Ter feito os primeiros dois golos ao Ovarense, uma equipa que não tinha golos sofridos, também é positivo. Agora, em termos reais, o jogo em si, epá, o Beira-Mar jogou no erro, jogou no contrapé do Ovarense, esteve a ganhar o jogo até ao final e muito honestamente acaba por empatar o jogo por única e simplesmente por culpa própria. Numa altura em que o Ovarense já estava completamente desesperada, já a meter a bola lá para cima no tal chuveirinho, e é nesse chuveirinho, numa decisão, numa tomada de decisão inoportuna do guarda-redes, em que de facto não, tem uma saída descontextualizada naquele lance em si, e o Ovarense acaba por, em cima da hora, fazer o gol do empate. De maneiras que faz com que este empate, para mim pessoalmente, me saiba um pouco a derrota, embora salvaguardando tudo aquilo que disse no início, antes de ver o que se ia passar no campo do Ovarense, tudo isto seria positivo, mas depois, no final, achei que é de facto um empate a saber a derrota, com esse, por culpa própria, e também estaria ali a equipa técnica do Beira-Mar. Eu acho que a determinada altura, em determinados momentos em que o Ovarense já estava, sentia-se que já estava ali no desespero, a jogar bem na mesma, há que dizê-lo, o Ovarense com muita personalidade, sentia-se, quem jogou, quem andou lá dentro, sentia-se aquele desespero da equipa, mas eles tentavam sempre jogar e só na última meter lá na área, quando não conseguiam dois, três toques, vai para a área, e de facto, em cima da hora, sofrer um golo com uma tomada de decisão muito, muito, muito pouco acertada da parte do guarda-redes do Beira-Mar e também da linha defensiva. Juntado a isso, também na equipa técnica, acho que neste desespero do Ovarense faltou ali uma espécie de savoir-faire. Eu acho alguma matreirice que eu acho que todos nós faríamos, não é? Houve ali alguma inexperiência, digamos assim, da equipa técnica. Eu acho que haveria sempre ali uma botazinha para apertar, havia sempre ali um jogador que teria que ser assistido, haveria sempre ali o guarda-redes que deveria ter assistido até antes de fazer uma saída daquelas. Pronto, há ali um conjunto de coisas que todos nós sabemos, e nós que andamos ali no futebol, e ver a temperatura e a ansiedade e algum nervosismo que a Ovarense já estava a sentir, e a determinada altura eu senti que a Ovarense já estava a meter a carne toda no assador, mas mais naquela que ou tudo ou nada. Eu acho que aí o grupo de trabalho do Beira-Mar faltou-lhes um bocadinho de experiência, alguma ratice, alguma malandrice.
3: E assim ninguém perdia.
4: Não, claro, é lógico, poderia até perder na mesma, mas o que é certo é, pronto, ninguém, mas se ele tivesse feito isto que eu estou a dizer, pronto,
3: se ele soubesse que ia estar a ganhar 2-0 ou 2-1 ou...
4: Não, mas aos 90 minutos tinha que fazê-lo. Agora, o problema é assim, o problema é que eu agora... É,
3: não, nós estamos a tirar para os treinadores.
4: Não, eu não estou a tirar para os treinadores, eu estou a tirar para o grupo de trabalho.
3: Que surgem durante o jogo, quem os resolve são os jogadores.
4: E o treinador também. E o treinador também. Só tem
3: ajuda.
4: E o treinador também. Só tem é que chamar um jogador à linha e dizer assim, olha, chama-me ali o guarda-redes, chama-me aí o capitão. É o grupo de trabalho.
3: E agora eu pergunto-vos a vocês.
4: É o grupo de trabalho.
3: Vocês, se nós estivermos a ganhar 2-1 ou 2 minutos do fim, tu vais deixar as botas, vais tirar as botas, tu vais tirar-te mais desmaiado dentro do campo.
4: Não, não,
3: opa,
4: não.
3: Nós começamos a dizer do banco, opa, caímos, vai à linha lateral, pega noutra bola, se faz um amarelo, não há problema nenhum. Se o treinador pudesse entrar dentro do campo, parou o jogo. Vamos jogar assim, não pode fazer nada disso. Não, mas e nós às vezes pensamos assim, estamos a ganhar 2-0 e empatamos 2-2 nos últimos 2 minutos, como está aqui, por exemplo, o treinador de São Roque. Esta hora deve estar, ainda não deve ter adormecido do dia de ontem, esteve a ganhar e depois empata 3-3. Quer dizer, o que é que um homem daqueles está em primeiro lugar, o que é que ela a pensar, que é os erros. Opa, se não houver erros, não há vitórias, nem há derrotas, não há nada.
0: Não, eu muito sinceramente, como treinador, não vejo muita coisa para aí, sou-te sincero. Até porque tu disseste, e bem, o que definiu foi um pormenor, uma má abordagem do guarda-redes. Portanto, uma situação dessas não pode validar que o treinador que tenha que ter a ideia ou que tenha que passar a mensagem para dentro do campo para queimar tempo ou para o guarda-redes sair, até porque eu sou contra essas situações. Acho que
3: para ganhar, não importa onde é que tenha de passar.
0: Até porque eu já ganhei jogos contra equipas que faziam isso e depois já não tínhamos muito mais para apontar à equipa técnica.
4: Rapinha, isso é um bocadinho a teoria, porque na prática não é assim. Normalmente o treinador diz assim, há equipas que fazem isso. Todos fazem isso. Todos.
0: Gerir o jogo é diferente do que...
4: Todos fazem isso. Todos fazem
0: isso. Eu posso-te garantir aqui, eu passar informação para dentro do campo, para a minha equipa, para o guarda-redes cair, para perder tempo...
4: Não precisas dizer isso, basta chegares à linha e fazer aquilo que todos os treinadores fazem, assim eu também, como quando era treinador e quando era capitão.
0: Calma, chegar ali, paciência com
4: bola... Gelo no jogo.
0: Isso é ok.
4: Mas é o teu massagista que vai mandar para lá o gelo lá para dentro?
0: Não, gelo no jogo.
4: O que é que tu queres dizer? Quando um treinador me dizia...
0: Eu fui capitão, vamos gerir a bola, vamos gerir o jogo com calma, vamos gerir o jogo, não temos necessidade de querer chegar à baliza com ele, isso é gerir, é pôr gelo no jogo, a bola saiu, vamos buscar a bola com calma, fazemos as coisas com cabeça, agora dizer para o guarda-redes para simular, eu não estou a dizer isso, vamos focar aqui um pormenor do jogo do Lamas no Sousense, o Lamas está
3: 2-2 para todas duas. Vai para cima dos indivíduos, que era muito melhor que eles, canta a favor do Lamas. Canta a favor do Lamas. E o Lamas não se organizou. Portanto, ou deixou ficar o Rubinho e outro jogador no meio campo. Os gajos rechaçam a bola, metem a bola no meio campo, ganham a bola em velocidade. Penalti contra o Lamas. Achas que isto está na previsão de algum treinador ou de uma coisa qualquer? É o futebol, meu. O futebol mantém essas coisas e por isso é que nós andamos atrás dele. E tu vais para casa e... Opa, como é que foi possível aqueles gajos virem fazer penalti dentro do... Rapaz, daí era, opa, Deus... Mas aconteceu, o futebol é bonito por isso. Por isso é que, olha, estou aqui hoje com esta idade, estou aqui a discutir futebol. Podia estar em casa, a ver televisão.
4: Eu não...
3: Isto é interessante por isso. Agora, se não, nós viemos para aqui, para estarmos a apontar erros permanentemente, a treinadores e não sei o que...
4: Não, mas isto não é erros. Não, Carlos, não estou... Estou-me a expressar mal, então, ou vocês não estão a perceber. Eu estou a falar no grupo de trabalho.
3: Uma má avaliação do treinador...
4: Do grupo de trabalho. Da equipa técnica e o seu grupo de trabalho. O grupo de trabalho é a equipa técnica e os respectivos jogadores. Porque, repara uma coisa, ó Carlos, e era isso que eu queria dizer, óbvio. Eu fui capitão de equipa do Beira-Mar. Eu fui capitão de equipa do Gil Vicente. Eu fui capitão de equipa também no Oferense. Eu fui capitão de equipa no Gondomar e em todas as equipas onde passei, quase.
0: Não precisavas que o treinador te dissesse nada, não é?
4: Não. Nunca houve, mas espera aí. Espera, deixa-me só terminar. Eu nunca tive nenhum treinador que me chamasse à linha e dissesse assim, Rodrigues, manda-te para o chão, pai, deixa-te estar lá. Nunca tive nenhum treinador que me dissesse isso. Mas disseram-me exatamente a mesma coisa com outras palavras. Em inglês, dizem assim, ó Diniz, epá, olha, acabou o jogo. Chegavam à minha beira e diziam assim, ó Diniz, acabou o jogo. E o homem disse, pronto, acabou o jogo.
0: Acabou o jogo. Não há jogo.
4: Outros eram
0: assim. No mato, era
4: ir a buscá-la devagarinho.
0: Era ir buscá-la com calma, não há necessidade de ir a correr.
4: Porque agora, nunca tive nenhum treinador que dissesse assim, ó Diniz, diz ao guarda-redes para se atirar para o chão. Olha, diz a fulano para dizer, nunca tive nenhum treinador. Até porque, nenhum treinador quer ficar vinculado a essas palavras. Olha, porque a assistência
0: e
4: também.
0: Não é só isso,
4: mas a atitude do lado está lá. Vale exatamente o mesmo.
0: Chegar à minha beira e dizer assim, é lixado para caralho.
4: Por isso é que eu digo, o problema é que toda a gente faz isso. Entendes? Toda a gente faz isso. Agora, ligam, dizem é de maneira diferente. Acabou o jogo. Olha, não há mais jogo. Ou então, olha, mete gelo nisto. Olha, ou então, olha, morremos.
3: Olha, tu conheceste o Delfim, massagista?
4: Claramente.
3: Conheceste. Nós caíamos num jogo qualquer, estávamos em Barcelos a ganhar, 0, 2-1, 3-1, uma coisa qualquer, e um gajo caía e o massagista ia dentro do campo. E ele sabia que o gajo estava a fazer ali um bocado de cera e tal, e abria-lhe os olhos e dizia-lhe de blotão: estás com os olhos lindíssimos. E eu tinha um massagista ao frio, deixa-me só acabar, que isto é interessante mesmo. Eu era treinador dos Moreiros.
5: Isto é história, isto é história.
3: Eu era treinador dos Moreiros no ano de subir divisão. E nós já foi uma dificuldade, uma luta com o Barense de primeira a última jornada.
5: Faço uma pequena ideia.
3: Pronto, mas é que foi mesmo. E eu tinha um massagista que era um gajo porreiro. Eu disse: você vai deixar de ser um gajo porreiro, meu? Você vai ouvir os maiores nomes do mundo e tem que aguentar forte como eu aguento aqui. Você vai, quando nós estivermos a ganhar, vai dentro do campo, é que era aquelas malinhas que havia de madeira, tinha uma coisinha, um gajo carregava naquele botãozinho de arame ou de coisa, e a mala abria. E ele vinha a sair do campo e começava a lequir as pomadas, que ia o algodão e o ar, nossa, massagista, e ele tornou sempre a correr. Então, chegava ao banco e vinha para dentro outra vez buscar o algodão, tudo para quebrar o ritmo. E nós dizemos assim: opá, quem é que. Opá, eu ouvi isto de outros treinadores, ouvi isto de outros jogadores, e também punha em prática, porque aquilo que eu achasse que era bom para a minha equipa, eu tomava apontamento.
2: Mas também um caçará, já estamos extra horas. Dinis, vou passar para o Joca, está bem? Joca, análise rapidamente, peço desculpa, mas.
1: Portanto, confesso que não vi ainda nenhum jogo do Campeonato de Portugal. Portanto, enalteço o primeiro lugar do Ovarense. E realmente, olhando aqui para baixo, vendo o Beira-Mar, o Neu de Lamas, mas pronto, também o Campeonato está a começar, está na fase inicial, não é? Portanto, mas também parece-me ser equilibrado. Mas não tenho muito conhecimento do campeonato em si.
2: Rapinha, para fecharmos então este ciclo.
5: Eu queria destacar aqui essencialmente dois jogos da Flor Grade e do Lamas, que contra adversários da Madeira tiveram, de certa forma, resultados que se podem considerar desnivelados significativamente. É um bocadinho estranho, até porque eu tive a oportunidade de ver o jogo da taça do Camacha com o Machico e não me apercebi de uma qualidade ou de uma diferença tão grande das equipas da Madeira tanto para a União de Lamas como para a Flor Grade.
4: Certinho, levar 4 é um resultado.
5: Deixa-me de certa forma.
4: Assim como a Lamas em casa, 3, é pá.
5: A estranhar, no mínimo estranhar.
4: Pelos números, sim, é lógico. Sim.
5: E depois o jogo de Ovarense com o Beira-Mar, que já tive a oportunidade de ouvir aqui a avaliação do Dinis, apesar de não o ter visto, iria destacar esse jogo, porque esteve sempre em vantagem. Esteve sempre em vantagem no marcador e acabou por depois empatar já numa fase final do jogo. E fica aqui carente de 2 pontos que muito jeito lhe fariam neste momento para aquilo que são os seus principais objetivos desta época.
2: Na próxima semana poderemos falar ainda um bocadinho mais, porque não há campeonato de Portugal, temos taça de Portugal, portanto vamos para as notas finais e começamos por ti, Miguel.
5: Bem, eu a nota final que eu queria destacar é a cada vez maior importância dos investidores nos clubes, que levam de certa forma a olhar para o futebol na sua globalidade e muito concretamente naquilo que é a nível médio-baixo nos distritais, nos campeonatos de Portugal. Cada vez se vê mais clubes com investimento, com investimento externo, com investidores. Esta semana fui surpreendido com a notícia da Flor Grade. Sei que possivelmente viram aí mais algumas a caminho, isto para dizer que afinal o nosso futebol continua a ter valor e continua a despertar o interesse de pessoas para investir, para quando investem à partida será com a intenção de tirar rentabilidade dali, o que denota a qualidade e a mais-valia que o nosso futebol, mesmo nos escalões mais baixos, acaba por ter.
2: Obrigado, Miguel. Carlos Silva.
3: Alerta amarelo para o Lamas, porque o Lamas vai ter agora uma paragem, que se calhar vai ser bom, embora eu continue a dizer que isto são sempre pré-épocas e esse equipe é benéfico para umas equipas estas paragens e para outras não. Algumas reencontram-se e outras começam a andar para trás. E eu acho que o Lamas não beneficiou absolutamente nada com esta paragem de 3 semanas ou quase 4 semanas. Vai parar mais uma semana, que seja o momento ideal para o Lamas em termos físicos e psicológicos recuperar o ADN da vitória, porque nós estamos a precisar urgentemente de ganhar, porque vimos habituados de outros campeonatos a ganhar todas as semanas e agora é assim um bocado difícil engolir derrotas e empates com assiduidade.
5: Mas de certeza absoluta, Carlos, só interromper, de certeza absoluta que a gente de Lamas queria o jogo já amanhã.
3: Sim,
5: o próximo jogo já amanhã.
2: Claro,
5: o problema,
2: diz,
5: é, notas problema é esse.
4: Olha, as minhas notas são duas, no estando, uma no sentido positivo, outras também mais num sentido de esperança. Sentido positivo, dar os parabéns ao São João de Beira que conseguiu uma excelente vitória. Penso que era importante nesta fase que eles estavam a passar, penso que bem na altura certa esta vitória sobre o Barzinho, e dar os parabéns ao São João de Beira e que seja o princípio de outras vitórias. E depois dirigir em último lugar para o Paços Brandão, que eu sei que aquela malta que está a trabalhar bem, pá, tem boas condições de trabalho, tem tudo para fazer isto. Está tudo no começo ainda, são 6 jornadas, acho que há ali coisas que, como tive a oportunidade de dizer, que algum trabalho de casa que eu acho que deveria ter sido feito, não foi feito, mas ainda vamos muito a tempo de o fazer e de o revisar, e espero que o Paços Brandão dê uma sapatada nisto, e porque tem potencial e equipa para muito mais, e espero que as vitórias comecem a surgir.
2: E para fechar, Joca, dando-te mais uma vez as boas-vindas ao nosso painel, que certamente serás sempre bem-vindo a esta casa.
1: Muito obrigado, foi um prazer estar aqui.
2: A tua nota final?
1: A minha nota final é que espero que o Caguzense consiga um objetivo.
4: Claramente.
1: Vou lutar por isso e vamos lutar por isso também. Não tenho muito mais a dizer em relação a isso.
2: Obrigado, Joca, fica então tudo contado. Terminamos a primeira parte do nosso 5 linha de ataque. A pausa vai ser curtíssima, já regressamos para olhar para a Liga 2 e para a Liga 3. Até já!
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2: Eu disse que a pausa ia ser curtíssima, já estamos de regresso para a segunda parte do 5 Linha de Ataque. Nesta segunda parte vamos olhar para a Liga 2 e para a Liga 3, lembrando que na próxima semana não teremos competições, portanto iremos deixar a abordagem global do campeonato para a próxima semana, mas esta semana vamos dedicar-nos à análise dos jogos das equipas que acompanhamos sempre neste painel. Vamos então falar do primeiro jogo, o Luciano Rosa, que empatou frente ao Grupo Desportivo de Chaves a uma bola. Américo Teixeira, começamos por si, um empate que sabe a derrota, um empate que sabe a vitória. O que é certo é que, apesar da conjugação de resultados, o Lourosa mantém-se líder isolado com 17 pontos e continua a ser uma das poucas equipas na Europa que não perdeu até o momento.
9: Antes de mais, cumprimentar as pessoas que nos veem e ouvem, cumprimentar os amigos que cá estão no painel e a ti em particular. Nem é uma derrota nem uma vitória, é um empate. Na altura em que foi, soube bem, estávamos a perder. Isto é curioso, mas acho de que sabe a pouco, de facto, pela segunda parte que o Lusitano é dolorosa, na minha opinião, e eu vi na televisão, fez uma segunda parte, não direi muito boa, porque o jogo não foi, pelo menos me deu para observar na televisão, não foi um jogo brilhante, mas o Lusitano Lourosa, por aquilo que fez na segunda parte, merecia ter feito a remontada, como dizem os espanhóis, não conseguiu. Foi um percalço, que quer a gente queira, quer não. A vitória de facto era bem melhor, punhamos-nos portanto com mais ar para podermos, portanto, enfrentar, como já disse.
2: Aí vai-me levar a esta pequena pergunta, que é uma almofada ou é outra ambição que está aí mascarada?
9: Está mascarada, deixa estar escondida, de facto, mas de semana a semana ela vai crescendo, como é evidente.
2: Francisco Chaló, bem-vindo. Vamos falar primeiro deste resultado do Luciano Lourosa. Um grupo de chaves também, aqui temos que deixar essa nota, que precisava deste jogo para sair ali da zona da aflição. Que chaves é que foi este que jogou frente ao Lourosa? E que Lourosa foi este que jogou frente aos Chaves? Parece duas perguntas que na mesma, parece a mesma, mas não é bem a mesma pergunta.
10: Boa noite, Filipe, boa noite a todos os meus companheiros de painel e boa noite a quem nos está a ouvir. Eu por acaso tive a oportunidade de ver o jogo ao vivo e a cores, portanto, sem nenhuma repetição, mas de qualquer maneira, com a velocidade real do jogo. A primeira parte apresentou-se um Chaves, de certa forma, diferente, uma roupagem diferente do modelo de jogo que é habitual, muito mais pragmático, muito mais objetivo e vertical na sua maneira de jogar. Penso que houve ali um medo daquilo que tem sido os últimos resultados, transportou portanto, o Vítor Martins para tentar colocar na equipa outra forma de atuar, que se compreende. O adversário estava altamente moralizado, toda a gente reconhece o valor do Lourosa, e depois de uma goleada curiosamente que tinha sofrido na última partida em Faro, a equipa dos Chaves jogava ali uma cartada muito, muito decisiva, na minha perspectiva, para aquilo que era o campeonato. Um ponto foi conquistado como? A primeira parte foi algo titubeante, de parte a parte. A equipa dolorosa não conseguiu...
2: Mr. Chaló, permita-me só dar aqui uma nota. Eu estava a tentar perceber o que é que se passava. Há, neste momento, o jogo entre o Al Nassr e o Al Ittihad, salvo erro. O que é certo é que houve um ataque neste momento na Arábia Saudita, houve uma ameaça, e o jogo está em risco de acontecer por causa de um ataque aéreo. João Félix e Cristiano Ronaldo estariam no 11, estão nesta altura ainda ali a recriar-se, estão no campo, mas há aqui um risco, que é certo é que o estádio está praticamente deserto neste momento, e temos esta notícia para ir acompanhando aquilo que irá acontecer. Portanto, aqui um ataque aéreo na Arábia Saudita, que poderá colocar em causa o risco. Esperemos que não coloque em causa a integridade dos jogadores.
10: Não, esperemos que não aconteça nada também lá pelas Arábias Sauditas. Eu não vou brincar com coisas sérias, não dizia que um comunicado resolvia isto, mas não vou brincar com coisas sérias. Exatamente. Mas o que é certo é que as bancadas estão desertas, mas o Filipe tranquilíssimo, porque se os jogadores estão dentro do campo é porque é que as coisas não são assim tão, tão graves quanto isso, porque senão provavelmente os jogadores já tinham saído do campo. Mas vamos ver. Aquilo que eu estava a dizer, a primeira parte foi uma primeira parte que se dividiu, pese embora o facto de...
2: Não, as imagens que estamos a ver são imagens de gravação. Os jogadores estão neste momento protegidos no interior do estádio.
10: Ah, é assim já, agora já percebo. Assim já
2: exatamente. Ou seja, essa informação, ou seja, como não tem um áudio, estou apenas a acompanhar aqui as notícias. E perdoe-me só dar esta nota, estamos a falar de futebol e é algo que...

0: também gordurosa fez por isso. Foi uma segunda parte muito, muito pobre da equipa do Desportivo de Chaves, que não soube, de forma alguma, manter o nível de jogo no mínimo que tinha conseguido na primeira parte. Depois não conseguiu sequer, o que me lembro foi duas fugidas à área contrária. À área contrária, de resto foi só uma Lourosa que pegou completamente no jogo e foi avolumando lance atrás de lances, lance atrás de lances. O guarda-redes ia defendendo, a equipe ia defendendo praticamente, não era na imediação da área, era dentro da área, com a equipa de Lourosa com uma intensidade muito forte e portanto com aquela moralização a conseguir lutar e chegar, na minha perspectiva, justamente ao empate, mesmo ao final do pano.
1: Peter, este empate a uma bola de Lourosa é um empate que mantém o Lourosa no primeiro lugar. É verdade que a conjugação de resultados também assim o provocou, e voltando a dizer que na próxima semana vamos ter a oportunidade de fazer uma análise mais profunda à tabela classificativa e ao momento do campeonato, porque temos mais uma interrupção a fruto da Taça de Portugal. O que é certo é que o Lourosa continua sem perder. Isto é importante, na tua opinião?
2: Boa noite a todos, boa noite aos meus colegas, boa noite ao Filipe, boa noite a quem nos ouve, e em particular um abraço ao Nuno Algaria e ao Amadeu Algaria, que perderam hoje a mãe. Os meus sentimentos estão com eles, com a família, com a noras, com os netos, com o pai do Amadeu e do Nuno. Portanto, daqui um abraço para eles, porque perder uma mãe é sempre perder uma mãe. Sabíamos que estava doente, sabíamos que a situação era muito delicada, mas um abraço fraterno para toda a família e em particular para o Nuno e para o Amadeu. Em relação ao Lourosa, começam a faltar palavras, porque a esta altura do campeonato, como dizes muito bem, ainda não perdeu, continua a somar pontos. Este Chaves parece-me uma equipa bastante enganadora, e a qualquer momento pode despontar e pode começar a galgar posições na tabela classificativa. Era um jogo perigoso para o Lourosa, porque naturalmente vê-se numa posição cimeira, vê-se neste momento com 3 pontos a mais do que o terceiro classificado. 3, não me enganei, pois não?
0: Sim.
2: Pronto. E portanto continua num ritmo que o Américo diz que está camuflada a ambição. Mais 2, 3, 4 jogos nesta senda começa a ser inevitável o assumir de uma posição de destaque no final do campeonato. É verdade que estamos ainda no início, é verdade que ainda falta muito campeonato, é verdade que de repente 2, 3 lesões, uma quebra física, tudo pode mudar, mas este Lourosa, para quem é adepto da equipa, começa a fazer furor e começa a ser um alvo a bater por todas as equipas que jogam contra eles. E portanto, parabéns ao Lourosa, parabéns aos seus jogadores, parabéns por este acreditar também, e como dizia o Mr. Chaló, porque estar a perder em casa, uma experiência que eu creio que ainda não tinham saboreado esta época, e continuar a lutar e até conseguirem o gol do empate, também diz muito daquilo que é a mentalidade desta equipa, e portanto...
0: Já tinham estado a perder, mas fora.
2: Fora, mas em casa, em casa ainda não. E portanto, se o Lourosa, a esta altura do campeonato, com as vicissitudes que mantém da época passada, de jogar em casa mas fora, no dia que começar a jogar no seu estádio, eu acho que a vida do Lourosa se tornará bastante mais fácil para conquistar pontos, e portanto parabéns ao Lourosa por todas as razões.
1: Xavier, o que é importante também ressalvar aqui e era isto que eu vou pegar nas palavras do Vítor, é que fica uma ideia, e não ontem não estava a ver o jogo, estava com pessoas comigo que disseram o Lourosa está a perder 1-0, mas fica a ideia que o Lourosa vai ganhar, ou vai empatar, vai marcar. Um bocadinho em contraponto, por exemplo, com o estado de espírito nesta altura que vi, por exemplo, outros clubes como o Alfeirense. É o sentimento também que tens, que vais acompanhando, ou seja, que o Lourosa está a vencer, a convencer e a fazer sonhar.
3: Sim. Boa noite.

0: Boa noite aqui aos meus colegas, a ti, quem nos ouve vê lá em casa. Não consegui ver praticamente uma grande parte do jogo, mas do que vi, que foram os últimos 20, 25 minutos, sente-se isso. Eu ia, não sei se nós não combinámos, mas eu ia pegar nisso. Não vendo o jogo, percebendo que o Chaves vem com um orgulho ferido, vem sobre brasas, a precisar de pontos de uma forma muito aflitiva, bem de um resultado muito pesado no Algarve, em que tinha sido derrotado uma semana antes por 4-0 com o Farense. O Lourosa, apesar da paragem do campeonato, estava super moralizado, porque está numa posição brutal para um clube que está na sua segunda época nos campeonatos profissionais, sem estádio próprio. Portanto, não vamos estar aqui sempre a falar no mesmo, mas acho que ainda não conseguimos ficar alheios a essa situação, porque torna a época de Lourosa ainda mais brilhante. Mas era precisamente isso que eu ia pegar no, na parte principal deste, esta crença do jogador de Lourosa, que não é que é isto que eu, portanto, que eu registo no Lourosa dos últimos anos recentes, é que, quer queiramos quer não, com o investimento que há no futebol, o Lourosa deverá ter poucos jogadores seus, como eu não, isto, o Santa Cheira, como não era antigamente, era 90% era jogadores, ou 80% eram jogadores formados localmente e que sabiam o que era o Lourosa. E estes jogadores, ou grande parte do plantel do Lourosa, não sendo natural aqui do nosso concelho, não conhecendo em pormenor o clube, parece que jogam no Lourosa há muitos anos, ou pelo menos identificam-se com aquilo que são os clubes da nossa região. Os clubes da nossa região são assim, são clubes bairristas, são clubes fervorosos, são clubes que têm muita gente. Nós olhamos para o estádio do Oliveirense, e com todo o respeito pelo clube, o Oliveirense merece o maior respeito. Não vou dizer isto para espicaçar ou para que as pessoas do Oliveirense me interpretem mal, mas é muito difícil. Eu não me lembro de um jogo do Oliveirense com aquela moldura humana. Aquilo, o estádio estava completamente cheio de adeptos de Lourosa, até não poder caber, porque depois onde havia adeptos com menos era o setor do pessoal dos Chaves. Quer dizer, esta dinâmica que o clube mesmo assim consegue criar é muito boa. Claro que é, o Lourosa andou arredado do segundo escalão de futebol português muitos anos, e isto voltou a criar aqui um entusiasmo enorme na equipa. Não é só o seu Teixeira que está camuflado, é toda a cidade de Lourosa está camuflada da ambição e do desejo de que haja aqui qualquer coisa para lá do muro. Mas é isso, Filipe, vê-se no Lourosa o que eu percebi daqueles últimos minutos. E se o jogo tivesse tido, se calhar, mais, se o gol do empate de Lourosa é mais cedo, eu não tenho dúvidas nenhumas que o Lourosa poderia ter até ganho o jogo. E eu senti um Chaves muito inseguro nesses últimos minutos, que é normal. É uma equipa que está sobre brasas, não ganha pontos, tentou agarrar-se àquele 1-0, mas tens razão nessa observação. O que eu vejo no Lourosa é que parece que o Lourosa, há ali qualquer coisa
1: que acredita.
0: O Lourosa, e depois faz, transmite para os seus adeptos essa crença. Pois há ali uma simbiose perfeita entre adeptos e jogadores. Claro que isto é tudo muito bonito quando corre bem.
2: Mas nós já na época passada, não é só, não é só esta época que acontece essa crença. Quantas vitórias o Lourosa alcançou na última época, nos últimos minutos?
0: Ou seja,
2: isto aqui leva-me para uma outra dimensão, que é: quem não tem jogadores da casa, formam-os com aquilo que é a identidade do clube.
0: Exatamente.
2: E os clubes que trabalham essa dimensão, e eu acredito que o Lourosa trabalha essa dimensão, do que é ser um jogador Lourosa, do que é a história do Lourosa, como o Porto fez. O Porto, na época passada, quase que mudou meia equipa, e parecia que ali alguns jogadores tinham chegado há dias ao Dragão.
0: Exatamente.
2: Parecia que já respiravam o que ia ser tripeiro, o que ia ser portuísta. E portanto, nós promovemos um futebol muito globalizado, é difícil para muitas equipas manterem os seus jogadores da casa, da formação.
0: Claramente.
2: Mas tem que haver uma estrutura que transmite aos jogadores que estão a chegar aquilo que é o clube, aquilo que é a região, aquilo que é a terra, aquilo que é o campeonato que vão disputar. E o sucesso dessas equipas fica muito mais perto quando há este trabalho.
0: E nós não precisamos de estar no Lourosa para saber isso, porque os jogadores transmitem isso a quem está a ver um jogo de futebol. E obviamente quem é daqui, quem é da nossa região percebe isso e sente-se isso. Eu, o rapaz que jogava o ano passado na frente, o Miguel Pereira, o Sr. Teixeira dizia aquilo, aquilo era um jogador Alarosa, não é? Aquilo
2: é, era, mas, era um jogador a São João de Ver. Um jogador a São João de Ver, mas... porque ele andou a aprender e a crescer no São João de Ver e depois foi ajudar o Larosa a atingir o resultado que ele atingiu.
0: Mas,
2: nós permitimos que fosse para o Larosa e pronto. E para a qualidade dele, sobressaiu e está hoje no Japão, não é?
0: Indonésia. Penso que era Indonésia. Mas pronto, terminando, o impacto Larosa. E é aqui que ainda merece mais elogio o Larosa. É que dá a sensação que o Larosa empatando com um clube como os Chaves, dá a sensação que perdeu 2 pontos. Porquê? Pela dimensão que o Larosa, com mérito, ganhou o estatuto que já está a ganhar no próprio escalão, que já lhe permite empatar em casa, apesar de ter sido um empate na parte final do jogo. Normalmente, quando se consegue objetivos pontuais nos momentos finais do jogo, dizemos que há ali um bocadinho de sorte, é paranormal.
1: Tem a ver com o momento do golo, como é evidente.
0: Sim, mas a sorte dá muito trabalho e é preciso acreditar na sorte.
1: Mas se fosse ao contrário, se o Larosa estivesse a ganhar 1-0 e o Chaves empatasse 1-1, as coisas não eram iguais. Já a massa associativa ficava mais triste,
0: é normal,
1: mais animada.
0: Quem marca um golo no último minuto, claro, a alegria sempre, apesar de ser
3: importante. Para nós, às vezes a última imagem esconde muita coisa.
0: É verdade, mas obviamente que é um empate que mantém o Larosa no seu caminho, ainda camuflado, tanto. Mas vamos a ver, concordo com o Vítor, quer dizer, se nós daqui a um mês, 3, 4 semanas, daqui a um mês, daqui a 4 ou 5 jornadas, virmos o Larosa em primeiro lugar com este destaque que tem tido, obviamente que o casaco que está a tapar a cara, camuflado, vai ter que ser despedido e o Larosa tem que se assumir.
4: E agora vou passar a bola para o Rodrigo Nunes. E o Rodrigo Nunes, nos últimos anos, tem tido o condão, e é verdade, mérito seja dado, de nesta altura mandar umas bataquadas para o ar, que a malta diz assim: de onde é que vem isto? Ele costuma acertar. Vamos lá. Não, quando digo bataquadas é que normalmente, e agora sim, qualquer tipo de brincadeira, normalmente nestas alturas o Rodrigo costumava dizer: atenção a esta equipa que vai ter estes feios. A pergunta que vou fazer, entroncando no Chaves, no Larosa Chaves, é se estamos mais perto de ter um Larosa de primeira ou de manutenção da segunda, não é? Da tal almofada que o Américo Teixeira falava.
5: Boa noite a todos. Eu espero que as pessoas responsáveis de Larosa não estejam a ouvir o programa, porque há aqui muitas contradições. E vou começar logo a alertar o Ser Américo para você não dar importância àquilo que ouviu, porque estarem aqui a elogiar o primeiro classificado, o Larosa, porque empatou em casa, estão aqui, parece que é a melhor equipa do mundo, porque empatou, é sinal que eles acham que o Larosa não é assim tão grande como isso, porque elogiar uma equipa que empata em casa, e eles já estão a ser agradável assim. Mas agora, a falar a sério, eu não vi o jogo, vi os primeiros 20 minutos, depois estive a fazer pessoais, e fui
3: olha que é para rir.
5: e não pôde ver o jogo. Mas o jogo,
2: acho que não teve a tomar conta da neta, que é a neta que é dolorosa,
5: nem inspira. O tempo que eu vi, gostei do jogo e pareceu-me que o Chaves estava melhor naqueles primeiros 20, 25 minutos. O Chaves estava melhor e estava-me a surpreender. O Larosa estava a fazer também um bom jogo, não me surpreendia. Quando vi no fim, tomei conhecimento do resultado e do Larosa ter marcado aos 95, a surpresa que foi não ter sido o gol da vitória, porque o normal, aquilo que o Larosa tem feito neste campeonato, é lutar até o fim. Aquilo, e aí já concordando com os nossos amigos, a alma, o querer, a vontade, o Larosa ganhou, você não estava cá, mas pelo menos dois jogos que nós acompanhámos aqui na televisão, em que estava a saber o jogo e estava, o Larosa ia marcar.
0: Sim, sim.
5: Não sei já que jogos no Sporting, salvo erro, e outro com o Penafiel.
1: Com o Aves.
5: Com o Aves. Pronto. Estávamos a ver e o Larosa marcou a acabar, mas era aquilo que estavam aqui a dizer, que estava a saber o Larosa, e o Larosa a qualquer momento ia marcar. E foi isso que tem acontecido. E o Larosa, para mal dos pecados, Larosa foi o empate, mas pronto, mais vale um empate nestas circunstâncias, que realmente dá uma moral e dá realmente um elan que permite o Lourenço continuar a lutar. Sobre a camuflada, a ambição e não sei o quê, eu acho que os adeptos de Lourosa, e o Ser América em particular, devem ter tudo, estarem todos eufóricos de que o Lourosa finalmente terá grandes possibilidades de subir divisão. Eu espero, e se fosse adepto de Lourosa e sócio de Lourosa, espero que dentro do grupo de trabalho que isso não seja essa a ideia. É ponto a ponto, jogo a jogo, vamos tentar ganhar este, tentar ganhar o próximo e vamos somando pontos para ver os pontos que vamos fazendo e o que os outros vão fazendo.
1: O que nós queremos saber é se de facto o Rodrigo diz que o Lourosa chega no fim e é o primeiro
5: classificado. Vou dizer lá. Eu ainda me cheguei lá, eu não vou dizer isso, ou melhor, eu não posso dizer isso, porque senão vai ficar aqui, vou ficar a agarrar alguma coisa, e eu para lhe ser agradável dizer-lhe que sim. Mas não é isso que você quer ouvir. E eu vou continuando.
1: Não quero ouvir, claro,
5: vou continuando. Não, isso não quer que eu seja, eu diga isso para lhe ser agradável.
1: Ah,
5: pronto. Okay. E eu ia continuar o meu assassino. Portanto, o Lourosa, o que é importante, na minha opinião, e se eu estivesse na estrutura do Lourosa, era aquilo que eu incutia dentro do era afastar-me completamente daquilo que vinha de fora, daquilo que vinha dos adeptos, que é evidente, os adeptos sabes, estão em primeiro e não estão a 3 pontos do terceiro, estão a 4 pontos do terceiro, não a 3, como foi aqui também dito, porque o segundo classificado não conta para as contas que o Lourosa interessa, e depois ainda tem mais. E depois os outros, eventualmente, que possam fazer alguma moça olorosa, já estão a 5.
6: É,
5: e um deles é a Académica. Partindo do princípio que ou isto está tudo virado do avesso, a segunda liga está toda.
2: Mas que o terceiro não tem subida direta. Estou a falar da subida direta.
5: Eu estou a dizer que para a subida, o Olorosa já está a 4 pontos.
2: Não, 3.
5: O Olorosa já está a 4 pontos da subida de divisão. Portanto, já tem 4 pontos de décadas.
2: O terceiro não vai a playoff.
6: Mas é direto, o que eu apresento a dizer é já tem 4 pontos de vantagem.
5: Se eu fosse
2: certo, bem.
5: Se eu fosse assim,
2: mas tem mais
5: se eu fosse assim, até são 5. Portanto, o Lourosa está a 5 pontos de não ter hipótese de subir de maneira nenhuma. Já está
4: é 4, eu percebo onde é que o Vitor está a querer chegar, porque, ou seja, aqui a questão ou seja, o segundo lugar está a 2 pontos do Lourosa, mas é o Sporting B. E o Farense está a 3. Ou seja, só que
5: o Farense, se acabasse agora, só que é o Farense e o Lourosa.
6: Tem razão.
4: A lógica é para o Penafiel.
2: Tem razão.
5: Também será, acho eu, um exagero a jornada aqui, a sétima jornada, nós estarmos aqui a dizer se o Lourosa ganha mais 2 jogos, isto já começamos e não sei o quê. É um exagero, mas o que é certo é que a segunda liga, como é muito equilibrada, com que candeia que vai à frente ilumina 2 vezes, se isso é para todos os campeonatos, para o campeonato da segunda liga, isso ainda mais se põe, porque há muita competição entre os clubes. E o Vizela acabou por perder, o Penafiel perdeu em casa com o Aves, o Leiria perdeu em casa com o Académica. Portanto, isto é tudo a ajudar quem vai à frente.
6: Claro.
5: Porque estas serão, na minha opinião, as equipas que podem lutar por uma subida de divisão. O Tondela.
3: E se quiser ver para outro prisma, o primeiro classificado empatou com o penúltimo.
5: Sim, por isso é que eu há bocado, quando eu há bocado estava a meter aqui com o Vítor e com o Xavier, que eles estavam todos a elogiar o Lourosa, não sei o quê, o resultado, mas isto é uma brincadeira.
3: A questão é que este penúltimo Chaves não.
2: O elogio.
6: É o adversário.
5: O elogio ao Lourosa, e o Lourosa é o primeiro classificado com todo o mérito.
2: É o primeiro classificado.
5: Não é com sorte. Tem marcado a acabar. Mas merece.
2: Oh, Rodrigo, o elogio ao Lourosa tem a ver com...
5: Eu estava a brincar.
2: Continua a pontuar. Como disse o América muito bem, esteve a perder e marcou a acabar o jogo. E o jogo em si não foi um gol de sorte. O gol do Lourosa foi uma consequência do jogo jogado, sobretudo na segunda parte.
6: Como o Lourosa estava em... Portanto, exatamente.
2: É este elogio,
6: no próximo jogo Lourosa em Felgueiras, se o Lourosa perder em Felgueiras, na minha opinião, é uma derrota que já
0: custa aceitar numa equipa que pode eventualmente
5: um grupo de trabalho,
0: sonhar com alguma coisa. Agora, empatar com os Chaves, não. Os Chaves não é isto.
5: Claro. Fico calado o tempo todo que eles falam.
0: Tem razão, desculpe, Chulto.
2: Às vezes ao contrário.
5: Também
2: para saborear um bocadinho aquele coisa mais salgado.
5: Não, não é isso, pá, não é isso. E eu estou aqui a fazer um esforço para ter um discurso em relação à Lourosa que ninguém me aponte nada.
2: Tu não
5: queres. Estou a dizer do fundo do coração.
2: Tu não queres.
5: Estou a fazer aquilo que penso, a dizer aquilo que penso, e não é a primeira vez que digo isto.
0: É verdade.
5: Portanto, eu sou repetitivo naquilo que estou a dizer. E vocês, eu,
2: já viste o
5: que é evidente que eu estou a fazer um esforço. Agora. Eu estou a fazer um esforço. Não vale a pena. Seria.
2: Já viste a catástrofe?
5: Estupidez eu estar a dizer que não sei o que é. É evidente que, até pela forma como o Feirense está a encarar o mesmo campeonato, e eu estar aqui enquanto presidente do Feirense, estar a falar assim. Mas estou a falar assim do coração e estou a falar assim aquilo que os meus olhos veem. Há uma qualquer que diz, aí é no
3: intervalo. E se fosse o moderador, fazia-lhe uma pergunta.
5: Mas pode fazer.
4: Mas pode fazer.
5: Mas acabando o meu raciocínio.
4: Mas eu estou a deixar o Rodrigo terminar. Não, vamos deixar o Rodrigo terminar primeiro. Vamos respeitar.
3: Vamos fazer uma coisa. Portanto, o senhor é presidente do Desportivo Dolorosa, nesta altura. E eu, conhecendo como conheço, como é que o senhor olhava para o campeonato?
5: Eu posso explicar.
4: Quer contar alguma história?
5: Vou falar com o presidente do Lourosa.
3: Dizia que não era candidato.
5: Vou falar com
3: internamente. Vou falar internamente.
5: Posso falar?
3: Vamos a falar internamente.
5: Vou falar com o presidente. Vou falar com o presidente.
0: Amanhã estamos nos jornais da cidade.
5: Se eu fosse o presidente do Lourosa, sabia que equipa tinha. Sabia, acompanhava diariamente a relação entre o treinador e os jogadores. A forma como se treinava. A forma como se jogava. Portanto, eu hoje sabia ao pormenor até onde é que o meu Lourosa podia ir. Portanto, e então, perante isso, não é aqui porque eu não conheço. Ainda ontem vi só 20 minutos, e nos 20 minutos que vi, não vi o Chaves, para ser simpático, não vi o Chaves pior com o Lourosa. Portanto, o que tenho visto, que no fundo é um bocado aqui naqueles jogos que falei, o Lourosa esteve sempre por cima e sempre com vontade e até marcar, foi o que aconteceu. Portanto, é evidente que eu já vi o meu Feirense um bocado assim, e muitas vezes, e muitas alturas, umas vezes deu, pelo menos duas vezes, e outras vezes não deu, mais outras duas ou três. Em 8 anos que tivemos aí na segunda liga, comigo a presidente, 5 ou 6, estivemos a lutar para subir, e duas conseguimos subir. Portanto, se eu fosse o presidente Lourosa, conhecendo por dentro todos os pormenores, já não era enganado. E é evidente, eu podia achar que estávamos a conseguir os pontos que temos feito até aqui, por aquela garra, aquela vontade, aquele querer, mas que não era mais do que isso. E normalmente, num campeonato longo, se fosse só isso, era capaz de não chegar e não iria dentro do grupo dizer nós vamos subir divisão ou vamos tentar subir divisão. Agora, se eu soubesse que, além da vontade do querer, que era aquilo que eu sempre tentava que os meus treinadores e eu próprio incutíssemos os nossos jogadores, que era realmente que antes quebrar de torcer e vamos para cima deles e siga para a frente, e além disso tivéssemos jogadores de uma qualidade superior à maioria dos nossos adversários, aí não dizia publicamente, se calhar não dizia dentro do grupo, mas se calhar já tinha oferecido um prémio para subir da divisão, como fiz nos 2 anos que subimos, e não prémio por vitórias, por vitórias, que é aquilo que normalmente se faz.
4: Mas, Rodrigo, mas a pergunta que eu ia fazer, entroncando agora um bocadinho na provocação.
5: Eu ia acabar para responder.
4: Mas eu vou provocar.
2: E não percebi nada da resposta do Rodrigo.
4: Não, mas eu agora vou provocar.
5: Mas o que é ser presidente do Lourosa?
3: Não, disse agora na parte.
5: Foi claríssimo.
2: Só duas coisas.
4: Não, ele disse que dava o prémio da subida. Mas eu agora vou fazer esta questão: que é, se em algum momento do tempo que teve ao leme da equipa do Feirense, se teve um campeonato deste género, ou seja, que nesta altura, na 7ª jornada, vamos ser francos, ou seja, aqui há um sonho iminente, mas se fôssemos perguntar a 90% ou 95% das pessoas do futebol que estão na 2ª Liga, se acreditam que o Lourosa neste momento é um dos principais candidatos a subir, digamos que 95% não diriam que era um dos principais candidatos. na altura que teve no seu Feirense, houve algum campeonato descendo, ou seja, que nesta altura ninguém dava nada para o Feirense, e esteve a morder ou até subiu?
5: Em 2011, claramente, éramos uma das melhores equipas do campeonato.
4: Mas eles reconheciam esse, as outras equipas reconheciam isso?
5: Reconheciam, tínhamos lá equipas muito, muito difíceis, o Gil Vicente, o Petrofense, o Portimonense. Nesse ano acho que eram essas equipas fortes, fortíssimas, a gastar o dobro do Feirense, mas acho que em 2010-2011 éramos uma das melhores equipas do campeonato, e acho que desde a primeira hora, porque tínhamos uma equipa fantástica, uma equipa fabulosa. Em 2015-2016 não éramos claramente candidatos. Fizemos um campeonato aí até ao último terço do campeonato, não muito bom. No último terço aparecemos bem, somámos alguns pontos onde se calhar não esperávamos, e os outros perderam, que era onde eu ia chegar em relação ao Lourosa de agora, porque não é só o Lourosa somar pontos, é os candidatos à subida perderem. O Feirense, a última subida à primeira divisão, o Portimonense perdeu em casa com o Chaves, porque se o Portimonense tivesse ganho, o Feirense se calhar não subia. Quem subia era o Portimonense e o Chaves. Inclusive, na semana antes do último jogo do campeonato, as entrevistas dos comentadores da televisão, eu levanto-me um dia de manhã, uma quarta ou uma quinta-feira, e os comentadores da SIC a falar sobre o jogo do fim de semana, o último jogo do campeonato, e o Chaves já tinha subido, e o que ia subir era o Portimonense. Portanto, nem sequer puseram, e eu peguei, gravei aquilo na televisão, gravei a entrevista do comentador na televisão, e fui ao balneário, pedi ao treinador, e a primeira coisa que fiz foi mostrar aos jogadores que nós já estávamos arrumados, porque para a imprensa, para a televisão, quem vai subir é o Chaves, que já subiu, e o Portimonense. Portanto, nós não precisávamos trabalhar esta semana para isso. É evidente que não foi isso que aconteceu, foi pelo contrário, foi uma forma de os motivar. Mas já tivemos, eu me recordo um ano com o Mister, a lutar com o Estrela da Amadora, que não éramos nem de perto nem de longe a melhor equipa do campeonato. Não seríamos, se calhar, a quinta ou sexta melhor equipa do campeonato, seríamos uma equipa para meio da tabela, e andámos a lutar até à última jornada, com a possibilidade de subir, e fomos ao Estrela e fomos lá roubados. Porque se tivéssemos ganho no Estrela, conseguiríamos se calhar subir, porque aí nessa altura subiam 3. E aquele ano em que estávamos treinador, também tínhamos aí realmente uma boa equipa, e lutámos até ao fim, e depois o Portimonense aqui ganhou em Oliveira, nós ganhámos no Estoril, e quem subiu foi o Portimonense. Mas só terminando,
4: para terminar
5: em relação ao Lourosa, é que o Lourosa não é só esta vontade, este querer, esta forma como encara os jogos todos os jogos encara de uma forma positiva, de uma forma de que antes quebrar que torcer, uma forma de que é para ganhar, e vamos ganhar, e temos condições para ganhar mesmo. E aí pode ser já a qualidade, eventualmente, dos jogadores que não permite ganhar ao último ou penúltimo classificado, que é exatamente a resposta que eu tenho que dar ao Mister. É: eu não conheço a equipa do Lourosa, não sei como é que estão a trabalhar, não sei a qualidade, não sei onde é que eles podem ir. Porque nós às vezes, e vocês, já aconteceu isso também, assim de certeza, e a mim, que nós às vezes temos uma equipa banal que se transcende, e temos uma equipa com grandes jogadores onde nós esperamos que eles vão resolver, e
3: não resolve
5: esta semana, se calhar e para a semana, e para a semana continua a não resolver, bem fora, e entretanto estamos a meio da tabela e lá não chegamos. Mas o que está a ser positivo para a Lourosa não é só os resultados de Lourosa, é todos os outros, e nós aqui facilmente enumeramos aqui 3 ou 4 equipas que seriam as candidatas à subida de divisão, que é o Vizela, que é o Leiria, que é o Trofeia, o Torriense e o Tondela. E tirando o Tondela, que agora está a fazer uns bons resultados, mas mesmo assim já está a 5 pontos do Lourosa. E muito sinceramente, não acredito no Farense, não acredito no Penafiel, que são as equipas que estão ali também na confusão. Portanto, se o meu pensamento se tornar real, porque isto é apenas uma opinião, se tornar real, o Lourosa está no caminho para poder lutar até ao fim pela subida de divisão.
4: Vamos. Todo contente, todo contente também, Teixeira.
6: É isto que o Teixeira queria ouvir
2: de si. Nem a hora de agosto para dizer isto.
4: Vamos falar agora do.
5: Eu fui interrompido durante
4: metade. Vamos falar agora. Como é possível, Francisco Chaló? Farense-Feirense é aqui o jogo trava-línguas deste campeonato. O Feirense deslocou-se a Faro para perder por 2-1, algumas mexidas nesta altura no plantel, ou seja, começam a entrar jogadores, começa a haver aqui algumas mexidas, veremos até que ponto é que irá trazer outro elan. O que é certo é que depois da paragem temos então uma derrota. Ajusta-se esta derrota àquilo que o jogo deu?
7: Só voltando um bocadinho a cassete atrás, o único senão neste jogo, além do empate do Lourosa, foi claramente a expulsão do Arsénio, já no banco, cartão vermelho. Arsénio esse que é, na verdade, uma peça muito importante. Eu também, estes não vi em loco, não tenho nenhum apartamento no Algarve, mas se não ia ver, mas qualquer maneira... A qualquer maneira, o jogo da Feirense. Feirense, agora um pouco a sério. Foi um jogo em que o Feirense, como todos nós sabemos e reconhecemos, o Feirense vive aquele momento de transformação. Um Feirense que teve praticamente uma pré-época para este jogo. Foram 3 semanas. Um Feirense que, nomeadamente, não só teve tempo para preparar este jogo, como também se reforçou. Penso que mediante aquilo que são instruções do próprio técnico para a equipa. E a equipa, eu ia começar para a parte final, teve um final de jogo que lhe poderia ter dado alguma coisa mais. Às vezes nós vemos os jogos ou na televisão, depois de virmos outra vez, às vezes temos ideias completamente diferentes. Às vezes temos uma ideia até que se chegou muito bem, e já me aconteceu isto como técnico, estar lá no campo e dizer jogamos muito bem, e depois vou ver no vídeo e até nem jogamos assim tão bem quanto isso. Depois há também ao contrário, às vezes que penso que não jogamos bem e até achamos bem, mas achamos que até foi bem. Olha, a ver uma coisa, a equipa de Feirense entrou nos primeiros 15 minutos acho que até razoavelmente bem. A estrutura que foi montada é aquela que todos nós já reconhecemos, que é a estrutura que o Rui Ferreira mais gosta, onde foi buscar também mais um central. Não jogou com nenhum ponto de lança, não jogou com nenhum ponto de referência. Os primeiros 15 minutos, e deixei-me dar uma nota também de rodapé, num relevado paupérrimo, também sem qualidade absolutamente nenhuma. Ao contrário, apesar das exíguas dimensões do estádio do Leverense, tiro o meu chapéu ao relvado.
5: É um relvado.
7: Tiro o chapéu porque é um relvado espetacular. A verdade é que a equipa, nos primeiros 15 minutos, houve pouca baliza, mas houve um controle, na minha perspectiva, da equipa do Feirense, até o momento em que os dois médios interiores começaram a deslocar-se das marcações dos dois médios centrais, que era o Diaby. E numa primeira fase o Luizinho. A partir dali começaram a dar alguns problemas na marcação, não haver acompanhamento, e começou a haver alguma superioridade numérica nas laterais, que possibilitou algumas incursões e algum ganho de cantos. De qualquer maneira, não havia perigo iminente. Tinha havido um remate do Luizinho, e mais um parênteses, foi para mim a melhor unidade do Feirense do princípio até ao fim. Tecnicamente é, na verdade, muito bom. Acho que joga melhor na posição que jogou mais na parte final, mas isso é só uma opinião. Depois houve a bola parada. A bola parada é essa que, com uma equipa como a de Feirense estruturada da maneira que está, nós dizemos não pode acontecer, claro que pode acontecer, se não houvesse erros não havia golos, mas claro. Houve ali um deslocamento na zona, houve um elemento que sai da zona, sai do momento, foi atraído pelo ponta de lança por Nelson Oliveira e depois entra ali o Gonçalo. Gonçalo esse que não foi nenhuma surpresa, porque já tem sido várias vezes ao longo deste campeonato que tem feito. Entramos ali no momento em que o Farense faz jus daquilo que tem sido a sua qualidade e qualidade individual. Tem alguns jogadores experientes. Os dois playmakers da equipa, do meio de outra equipa, tanto o Luizinho para a parte do Farense como o Mateus para a parte do Farense, são na verdade jogadores prodigiosos, com muita qualidade, com muita classe, apesar do relvado não ajudar. Entramos ali num limbo. E depois houve aquelas mudanças do próprio sistema. E depois, quando o 2-0 aparece numa altura, na pior altura possível. Na pior altura possível, de uma maneira muito, diria mesmo, um pouco despropositada, porque não haveria. Houve uma disputa de bola muito má e depois houve descompensações. Naquela estrutura, quando os centrais começam a ter que sair muito da zona do corredor central, as coisas tornam-se difíceis, mas houve ali uma disputa que não foi ganha. Houve maior agressividade por parte da equipa do Farense e depois ganha e faz o segundo gol. Houve ali um momento que se temeu, sinceramente, o que é que poderia acontecer, porque o Farense teve ali duas ou três ocasiões e talvez o Farense vá perceber que vai ter que mudar o relvado, porque há lá um golo que é falhado precisamente porque o relvado não ajuda, com a baliza totalmente aberta. Mas com a mudança de estrutura, a equipa de Farense depois já não tinha mesmo nada a perder, abalançou-se, houve substituições que também deram um cariz mais ofensivo e num golo também algo caricato, porque não é muito usual marcar-se um golo daquela maneira, com duas doses de cabeça, portanto primeiro cabeceamento para o ar e depois uma segundo cabeceamento, nem vamos agora também invocar aqui o erro defensivo do Farense, mas houve efetivamente um erro defensivo do Farense. A equipa do Farense teve todas as oportunidades, ou pelo menos tentou, com abnegação, com coragem, tentar chegar ao empate, tal e qual, curiosamente, se voltarmos para trás, tal e qual aquilo que foi em Chaves. Os últimos 10 minutos, curiosamente, do Farense em Chaves foram muito, muito semelhantes. Lembro-me do Peter, que agora nem parece que não tenha estado nos jogos, o Peter, o miúdo,
4: agora Jamie,
7: que teve duas oportunidades claríssimas para empatar, e o Feirense poderia ter saído também de Chaves nos últimos 10 minutos. Há aqui aqueles momentos que nós, da mesma maneira que transportamos o parte emocional dolorosa, depois também pesa nisto. Agora, a equipa no seu todo esteve competitiva, esteve a trabalhar. A equipa de Feirense é isto, não é exuberante no seu jogo, mas é muito muito categórica, e principalmente é uma equipa que gera todos os momentos do jogo. O que eu quero dizer com isto, são cinco momentos, na minha perspectiva, que são importantes. E a bola parada, nós não podemos dizer marcou um gol de bola parada. A bola parada faz parte, e a percentagem de golos de bola parada e é muito boa, e também não é só uma vez nem duas. Aliás, se formos a fazer isso, o Porto tem uma percentagem muito grande de bola parada, embora o Vítor não goste, gosta mais de bola corrida, que o Porto marca gols de bola corrida.
2: Eu gosto
7: é de golo, mas efetivamente foi um problema que nesta parte final a equipa de Farense provavelmente, se tivesse jogado um pouco mais cedo, com a vontade que esteve na parte final, e depois também de me parecer que o Farense tirou completamente o pé do acelerador, pensava que já estava o jogo liquidado, mas há que o Farense com alma jogou a parte final, e portanto o que se tem que agarrar efetivamente é esta parte final para depois transportar para os próximos jogos.
4: Rodrigo,
5: eu, se não vi o Lourosa, também vi muito a espaços o Farense, porque o compromisso manteve-se até às 5 da tarde. Vi o início do jogo, saltou-me logo uma situação que é claramente uma mensagem do treinador, Portanto, o Feirense tem 34 jogadores inscritos e não convocou os jogadores todos que a lei prevê. Nós podíamos ter 11 jogadores no banco, só tínhamos 9. Vi outras coisas positivas, alguns jogadores que vi em Fiéis contra o Salgueiros e que aqui comentei como é que é possível chegarem ao Feirense, esses nem convocar foram. Portanto, já é um sinal positivo, nomeadamente o 67. Portanto, isso agradou-me. O Feirense iniciou bem o jogo, pareceu-me realmente diferente. Depois foi acompanhando, depois sofreu, já não estava aberto, depois sofreu o segundo, também não. Depois, quando fez o 2-1, fui outra vez, preocupei-me outra vez em me aperceber o que é que estava a dar o jogo, e aí o Feirense estava melhor, mas sempre insuficiente para somar pontos. E se aquilo que eu digo de Dolorosa, que é semana a semana somar pontos, porque até já está com fosso interessante que pode ir gerindo isso, o que interessa é jogo a jogo e ganhar, o Feirense está com o fosso igual, mas no sentido contrário, e precisa de somar pontos urgentemente, porque os outros também vão somando, e o Feirense continua sem somar. Não sei se foi o segundo, se foi o terceiro golo da...
3: O segundo
5: golo da época. Não jogámos também com avançados de início, não sei se aí também era uma mensagem do treinador para alguém, porque eu também acho que o Feirense não tem avançados, e o melhor é o miúdo que veio do
4: Jair, o que marcou o gol,
5: o que veio de Braga,
4: o que veio
5: de Braga, que depois de passar mais para a frente começou o Feirense a aparecer mais vezes. O treinador nota-se que está a trabalhar com o que tem, percebe-se que encontrou um Feirense, se calhar, na opinião dele, pior do que aquilo que pensava. Tem um trabalho muito, muito, muito grande pela frente. A mensagem está passada a todos, à administração, aos sócios e adeptos. Portanto, temos muitos, mas a qualidade não abunda. Dos 14 que ficaram de fora, e que o treinador, pura e simplesmente, que podia ter pelo menos desses 14 escolhido mais 2, antes quis ficar com esses 14 aqui em Santa Maria da Feira. Não sei se há alguma outra lesão, esse miúdo negrinho,
4: o Peter,
5: é Pedrinho. O Peter, que fez uma grande entrada em Chaves, deixou de ser opção, já em Fiéis estava no banco, mas nem saiu do banco. Esta vez nem convocado foi, salvo erro, nem sei. Não sei, pode estar mais de forma, pode estar com algum problema físico, mas não deixa de ser preocupante. No fundo, é uma preocupação que já vem de há muito tempo. Do plantel que o Feirense tem, realmente jogámos melhor, as coisas estão melhores, mas não chega, temos que somar pontos, porque já estamos a 5 pontos,
3: eu não sei,
5: ou a 4 pontos da linha d'água,
3: a 4. Eu não sei se posso, o presidente já
5: falei,
3: eu não se importam, só que
5: até
3: eu diga,
5: me custa muito mais falar do Feirense do Glorosa. Ao contrário do que possam pensar, custa-me menos falar Dolorosa agora do que falar Feirense.
3: É aquilo que eu acho que ficou demonstrado em Faro, é que a equipa vale muito mais do que aquilo que tem demonstrado até aqui. Independentemente dos reforços que tem tido, o Luizinho já cá estava, aliás, o Luizinho é contra o Sporting, que se estreia cá em casa, logo o primeiro jogo, portanto ainda vai a Chaves e vai jogar na Taça de Portugal, curiosamente, contra o Sagres. Portanto, aquilo que foi, aquilo que mais, e nas condições que o Feirense está, o Feirense tem que trabalhar tranquilamente e tem que perceber que está precisamente com menos de 6 pontos quando passado, por esta altura. Portanto, 6 pontos quando passado nesta altura são 2 vitórias. Espera, às vezes as pessoas, a conjugação das coisas,
6: também é muito cedo,
3: não, estou a falar do mesmo período,
6: não, mas eu digo,
3: tinha 7 pontos, tinha 7 pontos.
5: Mas 6 pontos nos primeiros lugares são muitos pontos. São poucos pontos. São poucos pontos. 6 pontos nos últimos lugares é um dobro.
3: Sim, mas isto.
5: Vale o dobro.
3: Vale. Continuo a pensar que nesta fase o que importa é saber qual é a decalagem que existe. Agora, o que ficou provado, comprovado e mais que provado, é que aquilo que aconteceu para a taça, que poderia ser uma nota muito importante, é que a taça, ao contrário do ano passado, que em Rezende foi eliminado, e que depois, curiosamente, após a taça, um período foi conturbado da parte do Feirense, a verdade é que a taça foi muito mal. Muito mal.
5: Mas serviu para. Porque eu não estive, você esteve mais atento do que eu, porque eu não estive, da taça para o jogo de Faro, que alterações é aquilo? Táticas e em termos
3: táticas de... não houve nenhuma, porque o modelo de jogo foi igual.
5: E em termos de jogadores?
3: Em termos de jogadores, houve a entrada de mais um central, portanto, houve a entrada de mais um central.
4: O João Queiroz, que eu tinha sido contratado.
3: O João Queiroz que entrou e.
4: Precisamente é que faz a assistência.
3: E portanto.
5: E aí estava aquele negrinho trinco, não estava?
3: Não, não jogou, entrou.
5: Ah, entrou. Então
3: foi para a taça entrou e jogou agora o Diaby. Jogou agora o Diaby. O que eu quero dizer com isto. Porque às vezes a memória eu quero dizer aquilo que eu penso e aquilo que eu vi. A questão, o Chaves Feirense, eu disse aqui que foi o melhor jogo de Feirense até o momento, e acho que toda a gente concorda que o Feirense perdeu, mas provavelmente estava. Agora, a questão
5: que não foi pior.
3: A questão que se foi.
4: Ou seja, da mesma forma que acreditamos sempre que o Lourosa vai marcar e vai empatar ou vai até mesmo ganhar, o Feirense, mesmo que esteja em vantagem, parece que vai haver sempre alguma coisa que vá contra e que vá fazer com que perca pontos.
3: Isso agora, eu acho.
5: Vantagem no Castelo.
4: Filipe, mesmo que esteja.
3: Filipe, eu acho que há aqui uma coisa muito importante que é preciso dizer e que no futebol, felizmente ou infelizmente, acontece. Quando se carrega as mesmas pessoas o mesmo peso de resultados, sejam positivos ou negativos, é uma coisa diferente. Quando há uma mudança da liderança, há uma coisa que dos grupos de trabalho acontece. Há um corte umbilical, e principalmente na fase que estamos. E principalmente naquilo que é 3 semanas de paragem. A melhor altura para o Rui Ferreira ter entrado para o Feirense foi efetivamente agora.
6: Tirando se fosse na primeira jornada.
3: A melhor altura foi agora, numa mudança foi agora, porque deu tempo para o treinador treinar. Agora, volto a dizer, o Feirense vale mais do que aquilo que tem estado no aglomerado de resultados. Vale mais. E há jogadores que valem mais.
5: Isso é bom ouvir isso, mas não enche o coração do Feirense.
3: Há jogadores que valem mais. E só tem um caminho, o Feirense, é melhorar, melhorar e melhorar. E principalmente, aqui é que é a questão. Não é ganhar os jogos, toda a gente sabe que toda a gente quer ganhar.
6: E eu acho que é preciso.
3: O Mozelos, se viesse jogar para a Liga, também é preciso ganhar jogos. É a mesma coisa, com todo o respeito para o Mozelos. A questão não é essa. A questão é ter uma ideia em que, principalmente, para ganhar jogos é preciso marcar golos.
5: É uma equipa que tem 2 jogos.
3: Não é? É preciso marcar, é preciso transmitir essa situação, e acho que nesta altura são mais 15 dias que a equipa do Feirense tem, e portanto tem necessariamente
6: em 5 semanas só faz um jogo, portanto.
3: Em 5 semanas faz um jogo.
6: É que marcar golos,
4: Xavier,
6: dá muito trabalho. Olha, vou aproveitar este brilhante passe do Mr. Chaló para explicar muito do que se passa com o Feirense. É que o Feirense não marca golos. O Feirense é uma equipa que defensivamente também tem alguns erros difíceis de aceitar a este nível. Está a ser um pouco comedido, porque nós às vezes podemos ser mal interpretados, e eu não estou aqui a fazer críticas destrutivas, estou a dizer aquilo que vejo, como diz o Presidente, aquilo que nós vemos é isso. São golos às vezes difíceis de aceitar, e a este nível e neste campeonato é complicado. O Feirense entrou bem no jogo, o Feirense conseguiu ver o jogo quase todo. E portanto acho que o Feirense fez um, apesar de foi um jogo aqui no telemóvel, não é a mesma coisa que ver numa televisão, mas acho que o Feirense entrou bem, mas aquela boa entrada sentia-se que o produto final não ia conseguir alcançar, porque faltava qualquer coisa ao Feirense, que é o golo, e ainda para mais num sistema. Há equipas que jogam sem ponta de lança. O melhor jogador que eu vi na minha vida era o ponta de lança da equipa.
0: portanto, no famoso falso nome do Guardiola. Portanto, às vezes jogar sem ponta-lança não é isso, depende das dinâmicas e de quem temos ali à volta. Atenção, obviamente que o Feirense não é por ter jogado sem ponta de lança que não podia marcar golos, que há muitas equipas por esse mundo fora.
5: O Feirense precisa que... de um Gonçalo Ramos do Milan.
0: Precisa de gente que faça golos, isso é verdade. E portanto, obviamente que o Feirense depois sofre um golo, e quer queiramos, quer não, quando a equipa não está a fazer pontos e está um bocadinho sobre brasas, sofrer um golo não é fácil. Podia ter vindo com outra abordagem para a segunda parte e provavelmente até poderia vir com uma mensagem diferente para a segunda parte. Sofre

0: 1-0, logo aos 4, 5 minutos da segunda parte, penso que foi aos 50 ou 51, por aí fora. E depois, a sensação que se fica é que aquilo, o Mister tem razão, para aquilo podia ter descambado. Só faltou essa expressão que eu percebo que o Mister não a quis colocar à mesa.
1: Mas não descambou.
0: Mas podia. O Feirense, por esse facto, sofre ali o 3-0 um pouco depois, em que o Feirense teve ali uma outra situação. Obviamente que
1: os dois pontos do Feirense foram oferecidos, cara.
0: Do Feirense. Sim, mas acho que me entendo. Depois do 2-0, o Feirense podia ter, de facto, sofrido ali uma derrota mais pesada. E não tendo sofrido, e aqui a parte mais positiva para mim do jogo, é que o Feirense, depois do 2-1...
2: Uma alma incrível.
0: Teve uma vontade, uma crença que nós já não víamos...
1: E podia descambar para o Feirense.
0: Portanto, o Feirense podia... Se me perguntarem a mim, nos 90 minutos, se é um resultado justo, eu se calhar digo que sim, que ganhou a equipa que fez mais por isso, mais tempo. Mas se o Feirense tem aquela pontinha de sorte empatado no final, e era um ponto importante para, animicamente, o Feirense ganhar aqui um elan para o próximo jogo, que é cá... Se fosse no Seixal era mais fácil para o Feirense.
3: O Benfica que venceu 1-0, já terminou
0: tem
3: o jogo.
0: Tem sido sempre...
3: O Benfica venceu por 1-0, já terminou o jogo.
0: Foi bom para o Feirense esse resultado, porque quem perde...
3: Frente ao Felgueiras.
0: O Felgueiras é uma equipa que está lá para baixo.
1: Tem 6 pontos.
0: Tem 6 pontos e o Felgueiras, se empata ou ganha hoje no Seixal, já fugia mais do Feirense. E o Felgueiras, que é aqui que entra a parte preocupante, provavelmente que o Presidente é muito rigoroso nessa análise nas equipas, é que nós olhamos aí para baixo. E pelo menos duas equipas eu não me quero acreditar que elas vão andar ali, que é o Chaves e o Torriense. E isso é que assusta.
3: E o Porto B está com 7.
0: Mas e se o Porto B depois, nos últimos 10 jogos, tiver que meter lá 2 ou 3 da equipa? As equipas às vezes não deixam. Aconteceu uma vez e pode acontecer, mas eles acabam por arranjar maneira. O que preocupa é estar lá o Chaves e o Torriense. Isso é que preocupa. E tu vês ali o Amarante, com todo o respeito, acho que as pessoas da Amarante também pensar que eu tenho alguma coisa contra a Amarante, e não tenho. É uma cidade belíssima, eu gosto bastante daquela zona, não tenho nada contra a Amarante, mas eu vejo ali o Amarante, vejo o Felgueiras e tento ver onde é que pode eventualmente alguém ir para ali, para o Feirense não estar ali, porque é isso também que o Presidente sabe. Que o que eu estou a dizer, ele gosta de o fazer, é olhar para a tabela e dizer: deixa-me ver quem é que eu vou tirar daqui, para quem é que eu vou meter onde está o Feirense. Como é que o Feirense vai sair daqui? Quem é que vai para ali? E os Chaves e o Torriense não vão andar ali. Portanto, é complicado. O Feirense tem que fazer pontos, tem que ganhar jogos. Teremos tempo, provavelmente, para a semana, porque não há campeonato para falar sobre isso. Mas é muito importante.
3: Vítor.
0: Qualquer jogo agora para o Feirense é importantíssimo. É uma final.
4: Olha, depois de ouvir aqui os meus colegas e perceber que há aqui até opiniões divergentes sobre aquilo que é o comportamento do Feirense, a mim resume-se dizer que só espero que o Feirense continue a trabalhar, que o Rui Ferreira consiga implementar a sua áurea, a sua metodologia, o seu querer, porque é um treinador muito aguerrido, é um treinador muito vibrante, e que consiga passar energia positiva para aquela equipa, porque a posição da tabela classificativa do Feirense é muito grave, é muito preocupante. E leva-me aqui a uma questão, que é 34 jogadores contratados, incluído o Rodrigo. Que planeamento é este do Feirense? Que avaliação é feita para contratar jogadores para o Feirense? Quanto custa ao Feirense 34 jogadores? O que é que provoca num balneário ter 34 homens a mudar de roupa, para aquecer, para ir para dentro de campo? Quem está na gestão deste Feirense? O que é que se passou na planeamento desta época? O que é que se passou? E o que é que se vai fazer agora a estes jogadores? A estes 10 jogadores que estão a mais nesta equipa? Vai-se despedir? Vão jogar aonde? Vão receber dinheiro como? São homens de família. Eu acho que aos dirigentes de todos os clubes, é preciso olhar para isto. Porque eles não têm culpa de ser contratados pelo Feirense. E quem está no topo da estrutura, eu não sei se não devia vir a público justificar-se.
3: Marco Teixeira, para fecharmos, para irmos ali atrás.
2: Não, o Vítor tocou num assunto de facto importante. O Feirense habituou-nos já, portanto, a. Não direi a ser um bocado como a Lourosa, portanto, porque a Lourosa de facto é um bocado diferente. Em termos de competição, de garra, o Lourosa pode estar a perder, sofrer um golo e não desanima. Ou Xavier.
0: Eu não disse
2: não,
0: isso.
2: Nem pode, certo. Não pode.
0: É evidente. Eu disse que o Lourosa desanimou, depois sofreu
2: não,
0: um golo.
2: O Feirense é que desanimou.
0: Ah, eu fui.
2: Sofrer um golo. E não pode, barreira nenhuma, portanto, é importante incutir esta, portanto, enfim, mística que o Feirense tem, quer a gente queira, quer não. Não é só o Lourosa, não é só o Lamas, o Feirense também tem.
0: Mas vocês, gente, desculpe lá. O Lourosa, se tivesse um ponto à sétima jornada, fosse a Faro e.
2: Não era só o Rodrigo que estava chateado, eram 10 mil pessoas que estavam chateadas. A grande diferença aí entre o Feirense e o Lourosa é que a mim parece-me que o único gajo chateado, de facto, na feira é o Rodrigo. Lá em Lourosa não é assim, companheiro. Em Lourosa ficam 10 mil chateados. E quando os jogadores chegam lá, ouvem. Mas quando eles sentem de que os jogadores não correm, de que sofrem um golo e desanimam, não. Lá há uma cultura completamente diferente. Agora, indo àquilo que eu acho que é importante de que o Vítor falou. 34 jogadores num plantel? Eu não sabia, com toda a franqueza.
4: Eu também não. Tem... Eu estou-me a basear naquilo que o Rodrigo disse. Portanto, presumo que seja factual.
2: Claro. Isso é, de facto, uma coisa de que eu... Opa, de facto, onde é que está o planeamento? Eu espero bem, e é para retribuir, portanto, aquilo... A amabilidade que o Rodrigo tem tido com o Lourosa, e isso nota-se lá mesmo nos lourosenses que eles vêm ter comigo. Espero bem que o Feirense saia rapidamente desta situação.
3: Portanto, vamos, antes de encerrar, lembrando que na próxima semana temos Taça de Portugal, portanto não teremos campeonato, vamos poder fazer uma análise mais aprofundada na próxima semana, mas não podíamos terminar sem esta vitória importantíssima de Vítor, do São João de Ver, uma vitória arrancada a ferros, frente ao Varzim. Fala-nos um pouco desta vitória, como é que foi conseguida e a importância desta vitória para o São João de Ver.
4: Olha, eu ainda antes do São João de Ver gostava de me lamentar.
3: Temos de ser muito breves.
4: Ainda estudou o Feirense. Porque eu também tenho amigos que são adeptos de Feirense. E começa a contagiar-se a energia do poucochinho. Do contentar com pouco. E isto não é... E eu não sou adepto de Feirense, mas sou Feirense. Eu não sou adepto de Feirense, mas sou Feirense. E isto não é a cultura desportiva do Feirense de há 30 anos. As pessoas contentam-se em jogar mais ou menos. As pessoas contentam-se em perder por pouco. Em olhar para o menos mal. Onde é que eu vou encaixar o Feirense nos últimos lugares? Para salvar o Feirense da descida de divisão. Esta não é a cultura do Feirense, nem é a cultura do povo de Santa Maria da Feira.
3: Mas é o momento do Feirense, era o que o Xavier estava a dizer.
4: Ó Filipe, mas o Feirense vive isto há 3 anos, pelo menos.
0: Ó Vítor, desculpa só dizer-te isto.
4: A lutar para não descer. Em muitos momentos a lutar para não descer. Esta não é a cultura do povo de Santa Maria da Feira, em que o Feirense se enquadra, o Lourosa se enquadra, o Lamas se enquadra, o São João se enquadra, mais ou menos adeptos do Canedo, do Lobão e por aí fora. É gente aguerrida. É gente que não se contenta com pouco. E aquilo que eu estou sentindo dos adeptos do Feirense, tenho muitos adeptos de Feirense, até alguns que vivem em São João de Ver, que já estão com uma mentalidade de... Epá, vamos ver se nos chafamos. E eu estava a ver o Américo, que o Américo gosta de provocar por causa do tamanho das camisolas, e eu ia perguntar ao Américo qual é o tamanho da camisola oferece neste momento e a dolorosa. Termino para a semana para responder. São João de Ver.
0: Deixas-me só, para nós depois não falarmos de oferece, só por esta parte.
3: É, isso é muito rápido, é senão muito, não vamos ao São João de Ver.
0: Aquilo que o Sr. Teixeira disse, que é factual e que é verdade, o Sr. Teixeira também tem que concordar comigo numa coisa. Se não houver ovos em Lourosa para fazer omeletes, até podia ter 40 mil adeptos de Lourosa, que não ia ganhar jogos por causa disso. Onde eu quero chegar, não ganhava. Sabe porquê? Porque neste fabuloso percurso que o Hugo está a fazer como presidente,
2: desceu
0: da Liga 3, desceu da Liga 3 ao Campeonato de Portugal, porque não teve a capacidade, não teve jogadores, se calhar, para isso.
4: Quanto custa?

0: silêncio.
1: Então permitam-me só, agora vou ter que fazer aqui um ponto de ordem. Xavier, agora tem que Xavier, tem que ser eu a falar agora, peço imensa desculpa. Nós estamos com o tempo contado, portanto podemos continuar com essa discussão, mas não vamos ao São João de Ver, mas temos tempo para a semana de avaliar e começar para o São João de Ver e fazermos uma análise profunda e terminamos este processo. É que agora já estamos aqui meio meio da ponte, portanto eu peço imensa desculpa, Vitor.
2: Eu por mim vou ao São João de Ver.
1: Então força.
2: Não questão de diferença.
1: Então força.
3: São João de Ver.
1: Vamos a isso. Pronto. E já estamos.
2: O São João de Ver teve um jogo que era uma incógnita brutal. Porque tivemos praticamente um mês sem jogar. Porque íamos jogar contra o Varzim, que não estando no seu auge daquilo que já nos habituou, mesmo na Liga 3, é uma equipa que tem uma história, uma mística. Uma dimensão que impõe respeito a quem joga contra o Varzim, e nós, hoje, tínhamos um desafio muito grande, porque ainda não tínhamos ganhos neste campeonato, porque estávamos a jogar em casa, porque íamos jogar dois jogos fora a seguir, ou vamos jogar duas vezes fora a seguir, e, portanto, era um jogo que se avizinhava bastante difícil e havia uma incógnita do que nos podíamos esperar. A verdade é que o jogo foi, apesar do gol cedo do Varzim, foi um jogo muito equilibrado, todo ele foi um jogo muito equilibrado, com muito jogo do meio campo, e o que fez a diferença foi aquele livre do Bilela, que é extraordinário, um grandíssimo gol, e em simultâneo, adicionando a isto, a expulsão do jogador do Varzim,
4: Luís Oliveira,
2: que no mesmo lance, portanto, o jogador é expulso, nós, na cobrança do livre direto, o Vilela faz um grandíssimo gol e nós, com mais um, vamos por ganhar o jogo e diria que é uma vitória justa, mas que foi um jogo bastante, bastante equilibrado. Para nós, de Junto de Ver, foi uma vitória muito importante porque é a primeira vitória do campeonato, porque pode abrir aqui um bocadinho a motivação e a crença que todos esperamos também que aconteça, por exemplo, ao Feirense, no dia que ganhar a primeira vez, poderá haver também ali um balançar de convicção, de confiança e motivação para os desafios que aí vêm. Vamos voltar para o campeonato, mais 15 dias, para nós era muito importante voltar a jogar já amanhã, mas foi uma vitória muito importante, na consolidação de resultados. Nós também tivemos aqui uma subida na classificação da tabela e neste momento temos duas equipas com 10 pontos, temos três equipas com 9 pontos, temos o São João de Ver com 6 e depois temos três equipas com 5 pontos. Ou seja, esta vitória coloca-nos com uma motivação extra, vai dar confiança à equipa, e eu creio que estes próximos dois desafios fora vão também ser muito importantes para solidificar o trabalho feito.
1: Eu peço que sejam muito breves e fica a minha promessa que na próxima semana vamos começar pelo São João de Ver e vamos escalpelizar o momento da Liga 3, até porque esta vitória, como o Vítor fez a ponte muito bem, coloca o São João de Ver numa posição e aqui, tanto o Rodrigo como o Mr. Chaló falaram disto na semana passada, que era muito importante, que era este jogo que poderia balançar o São João de Ver para aquilo que pode fazer o resto da época, porque este campeonato é mais curto, e eu pedi aqui agora um bocadinho de brevidade na análise, porque na próxima semana vamos dissecar este campeonato da Liga 3. Mário Teixeira.
5: Não, eu tenho de facto pouco a acrescentar. Acho que a vitória é espetacular. O São João de Ver, portanto, andava à procura dela e conseguiu contra uma equipa que de facto, portanto, traz motivação aos jogadores. Ganhar ao Varzim não é a mesma coisa que ganhar ao Irmezinho, por exemplo, e tem muito respeito.
4: Há uma queda nas pernas.
2: Ele ia dizer Vianense.
5: Não, mas eu peço desculpas.
1: Atenção.
5: Se ofender é ignorância mesmo. Eu ignorava que tu eras de Irmezinho. Com toda a franqueza, acho que, pronto, o São João de Ver, porque tem uma equipa de profissionais à frente e eu acredito plenamente, já disse isso o ano passado, de que a partir da altura, portanto, em que aparece de facto, enfim, pessoas do futebol, quer dizer, do mundo do futebol, estou convencido que eles vão dar a volta por cima e o São João de Ver vai sair rapidamente e vai conseguir ainda ficar nos primeiros quatro que lhe dá acesso ao play-off.
4: Para ser rápido, conciso, acho que

0: foi uma vitória muito, muito boa, confirma o mau momento do Varzim, que já vai na terceira derrota consecutiva, depois de ter um arranque apoteótico. Curiosamente, tínhamos aqui, nós não tínhamos dado nenhum para limpim-pim, mas tínhamos falado, cuidado, que inícios bons já o Varzim teve. Mas é uma vitória muito boa, consubstanciada em dois fatores. Primeiro, contra uma boa equipa, depois estar a perder. E só não foi melhor porque o Paços Ferreira, na minha perspectiva, ao vencer fora, não foi mais saborosa. De qualquer maneira, é um passo muito importante. Não sei se a estrutura já aumentou nesta paragem ou não, não faço a mínima ideia, mas de qualquer maneira, espero que o São João de Ver consiga os seus desiderados. Uma particularidade: os dois últimos classificados das duas séries têm 4 golos marcados.
1: Claro, Nunes.
2: Como dizíamos neste defeso que o São João de Ver esteve sujeito, para quem não estava a ganhar, 3 semanas parado, era uma forma de se tentar ver onde é que se estava a falhar para se arrepiar caminho e melhorar. E o São João de Ver, depois do resultado e depois da forma como conseguiu virar o mesmo, fez bem o trabalho de casa. Acho que, conhecendo um bocadinho de algumas situações do São João de Ver por fora, e aquilo que o Vítor aqui vai dizendo, e o staff é um problema, já aconteceu isso mais do que uma vez. Acho que já disse o mesmo aqui, também numa paragem qualquer em que o São João de Ver retoma e a jogar melhor e a ganhar. Portanto, é sinal de que são pessoas de futebol e que estão atentos e que se vão detectando os problemas e vão tentando arrepiar caminho. Foi isso que aconteceu, porque viu-se um São João de Ver pronto, diferente daquilo que tinha sido o São João de Ver até aqui, quanto a uma grande equipa, ou pelo menos um grande clube, que inclusive também já o disse, que foi constituir uma SAD também de milhões. Portanto, o objetivo é rapidamente chegar à primeira divisão, como lá esteve, muitos anos. Portanto, agora é pensar nos dois jogos fora, nem sei com quem é os adversários.
1: Vianense e Paredes.
2: O Vianense tem sido uma surpresa agradável. E o Leça também. Por isso, há que continuar a trabalhar e esperar que as coisas corram bem ao São João de Ver, e que o São João de Ver comece a somar pontos, porque acho que ainda tem todas as condições para chegar à fase dos primeiros. Mas se não chegar à fase dos primeiros, pelo menos faça pontos para começar a segunda fase, mas com os pontos suficientes para ter ali alguma decalagem.
0: Com a bonificação de pontos.
1: Xavier, para fechar.
3: Ora, rapidamente, acreditando, quem viu o jogo, que eu não vi o jogo, só aqui duas ou três notas muito rápidas. Acredito que o São João de Ver fez um belíssimo trabalho e um bom jogo. Não sei se beneficiou ou não da expulsão do jogador do Varzim, que o São João de Ver dá a volta, ajudou bastante o São João de Ver dar a volta. É um grande golo do Vilela. Disse lá fora ao Vítor uma coisa que me chamou a atenção, independentemente daquilo que nós achamos, se o treinador tem qualidade ou não tem, isso não é para aqui chamado agora, é a forma como aquele homem festejou a vitória. Há um vídeo que se vê a maneira como o homem festeja a vitória. Não é só isto, posso dizê-lo abertamente, que acho que as pessoas vão interpretar isto como quiserem, mas sou genuíno e gosto de dizer aquilo que sinto. Não é de um amigo do Daniel Alves que estava ali no banco, era do treinador do São João de Ver, era de alguém que queria ganhar também por ele, pela equipa, pelos jogadores, a maneira como se agarrou ao diretor, como se agarrou a toda a gente, como chamou os suplentes para também nos abraçar. Quer dizer, senti ali no homem uma forma de também aproveitar aquele momento para... É este o clique que esta equipa precisava para agora arrancar para a frente. A parte que menos... que não tem diretamente a ver com o jogo e que me interesseu um bocadinho, e eu não sei se o Vítor me pode ajudar ou se é habitual ou não, mas... E o Vítor é a pessoa que mais tem incentivado a isso. Fiquei triste de ver a bancada do São João de Ver, pareceu-me com pouca gente. Não sei acho que a tentar apelar às pessoas do São João de Ver, porque o São João de Ver foi sempre um clube. Eu lembro-me o mítico Irmedal, aquela bancada do Pelado, que estava à rolha. sempre que era no Irbedal, no Peladão, aquilo era à rolha, ou seja, onde ele levava gente. Que era uma, exato, mas foi lá treinador e sabe bem o que eu estou a dizer, aquilo era impressionante, ou seja, o meu foi sempre um clube que levou muita gente. E quando eu vi a parte do Varzim, ok, o Varzim não vale a pena falarmos, o Varzim leva muita gente, lembro-me do Varzim na segunda liga, no Lamas, trazia gente que era bastante, muita gente mesmo que vinha a Lamas com o Varzim, e foi a parte que mais me entristeceu, foi, ok, a equipa não estava a corresponder com vitórias, mas às vezes é quando as equipas mais precisam que a malta tem que aparecer, e deixo aqui uma alerta, porque sabes que joguei lá, tenho uma brincadeira com os, vamos nos juntar novamente, para os antigos jogadores da formação do meu tempo, vamos nos juntar novamente, e vi a bancada e senti ali alguma tristeza, porque não era aquilo que o São João de Ver me habituou, que era ter muita gente. Força.
1: Aproveita e dá já a nota final.
3: Aproveitar isso. Minha nota final era só uma, terão que ser duas, deixo a segunda para depois. A minha primeira nota final vai um bocadinho para tudo o que se está a passar no futebol português de negativo, desde o caso na Federação Portuguesa de Futebol, que é inenarrável o que se tem passado, os relevados, o órgão que tu tens, o responsável máximo, não quero dizer muitos comentários sobre isso, mas quando as pessoas... Vale o que vale, mas acho que não é, não abona nada de verdade, de bom, arbitragens horríveis. Se me pedirem para medir o futebol português em centímetros, o futebol português neste momento vale 1 centímetro, é o que vale o futebol português. O futebol português bateu no fundo, é uma vergonha descomunal o que se tem passado nos relevados em Portugal, a falta de qualidade dos relevados.
2: A única coisa que nos está foi o Fernando.
3: Ah, claro, esse é...
2: Do Jada.
3: Não, o problema do Fernando...
2: Meu pai, quando eu fiz 16 anos, comprou-me um giradiscos. O disco que eu comprei foi o do Jada. O Fernando...
3: O problema do Fernando é que...
2: É o Fernando, é o maior artista de todos os tempos.
3: Claro, e tinha que ir...
2: É, moça, no único sítio, senão estávamos...
1: Notas finais.
3: Onde 64 mil pessoas lhe podiam bater palmas ao mesmo tempo, era naquele estádio. Ele não pode ir para outro estádio, mais nenhum do mundo.
2: Meio centímetro, se não fosse o Fernando, era só meio centímetro.
3: O que me causa estranheza é, e eu depois vou-lhe mandar o palmarés daquele homem.
2: Exatamente.
3: E depois, vocês
2: digam... O maior desportista...
1: Quem notas finais, notas finais.
3: Português melhor com o Fernando Pimenta. 93 medalhas de ouro.
2: É verdade.
3: 93.
2: É verdade.
3: Isto é, está ali isto do palmarés. Eu, para mim, é... Mas de longe...
1: Por acaso, em Paralímpicos, o Lenin Cunha tem mais, tem,
3: pronto,
1: tem mais
3: medalhas. Mas de longe.
2: Até a Austrália.
3: E pronto. E agora... Falando
1: para acelerar, temos que acelerar.
3: A segunda nota final. A minha segunda nota.
1: É a nota final.
3: A minha segunda. Não, eu só gostava era que o Manuel Serrão não tivesse
1: pessoal,
3: que tem. Para ir agora
1: pessoal.
3: Para a televisão levar objetos de 1 centímetro, como ele levou objetos de 3 centímetros há 2 anos atrás para a televisão. E eu gostava que ele agora levasse os objetos.
1: Xavier, nota final.
3: A minha segunda nota final, não tendo nada a ver com desporto, nem tem nada a ver com a quadrante política, tem a ver com a quadrante humana e de amizade. Tenho o privilégio e o orgulho de ser amigo do Dr. Amadeu Albergaria, de ser amigo do Nuno, seu irmão, e perder uma mãe é sempre difícil, e eu peço desculpa por utilizar o programa para isso, porque já lhe mandei uma mensagem particular, porque a nossa amizade, isto não tem nada a ver com política, tem a ver acima de tudo com a parte humana, mas obviamente que é inerente, porque são pessoas que, pelo menos o Dr. Amadeu, tem um cargo prestigiadíssimo no nosso Conselho, que é o nosso Presidente de Câmara, e eu era incapaz de deixar passar esta data sem lhe mandar um abraço de amizade, um abraço de força nesta hora difícil a toda a família, porque mãe é mãe e perder uma mãe não deve ser nada fácil.
1: Rodrigo.
2: Muito simples, a semana passada o jornal O Jogo dizia que havia uma perseguição feroz ao Futebol Clube Porto no sub-15 nacional, e neste momento estão as duas melhores equipas até ao momento empatadas no primeiro lugar, portanto eles tinham razão há uma semana que a perseguição era feroz.
1: Peter.
4: Olha, sobre o Amadeu e sobre o Nuno já lhe dei os meus pésimos, mas quero terminar com algo extraordinário que aconteceu no sábado à noite na Quinta do Arieiro.
1: As imagens são extraordinárias, é verdade.
4: As imagens são extraordinárias porque os pilotos são extraordinários, porque as equipas que participaram são extraordinárias.

0: extraordinárias, porque o público foi extraordinário e porque existe uma organização dos malapeiros rolantes que enche orgulho de todos aqueles que nela contactam. E, portanto, a descida da Malápia, que aconteceu no sábado à noite, em que também abraçámos as crianças dos 8 aos 15 anos e fizemos a descida Kids, foi um evento que superou todas as expectativas ao nível de participantes, ao nível de público, e foi muito gratificante ver a alegria do povo que lá estava, dos pilotos que lá estavam, por ter participado deste grande evento. Portanto, obrigado a todos os pilotos de Santa Maria da Feira, a todo o público, às gentes de Alvar que também esteve, às gentes de Sérgio Madeira que também esteve, à equipa e às gentes de Barcelos que também cá estiveram, e portanto, a todos muito obrigado, porque foi um grande evento.
1: Francisco.
2: As minhas condolências à doutora Madeira Albergaria e à sua família, neste momento tão delicado. Eu, por acaso, a nível de nota final, o Xavier já tocou mais ou menos ao de leve daquilo que eu queria, que já falei a semana passada e vou continuar a falar. Não vou sempre falar do VAR, porque senão o ano passado era o VAR, este ano era outra coisa. Mas eu penso que esta história do Luciano Gonçalves, da arbitragem, e da maneira como também os mídia estão a tratar disto, acaba por ser mais uma forma de virose que acontece no futebol, e depois, obviamente, vai influenciar algumas
3: coisas. Eu já espero que você não seja do Arouca. O Xavier, já percebi que é do Arouca, porque o Arouca foi beneficiado na semana passada e ele não falou da arbitragem.
1: É nota final.
3: Está a falar agora, não falou a semana passada, ou não, neste caso, a última vez.
2: Foi do Duarte Gomes. Foi do Duarte Gomes.
3: Não é do Arouca em particular. Não é do Arouca.
2: Não, eu não estou, não,
3: você
2: não estou a falar.
3: Centro, você falou do Centro.
4: E falar da mão.
3: Do Ferrão e do Ferrão.
4: Aí da mão.
3: E do Ferrão.
2: O que eu quero.
1: Notas finais. Notas finais.
2: Como nota de rodapé, que acho que é importante parabenizar o Lourosa pelo excelente campeonato que está a fazer, e o São João do Ver pela primeira vitória, que não há dúvida que foi muito importante para
1: nós. Américo Teixeira, para fecharmos.
5: Não, para mim é a massa adepta do Lusitânia de Lourosa mais uma vez, portanto me encheu de orgulho em ver a televisão de amarelo e preto, é uma coisa incrível.
3: Você não foi?
5: Não pude, mas não, vi o jogo na televisão, não, já estava esgotado os bilhetes na sexta-feira, descuidei.
3: Quando você não tiver bilhetes para ver o Lourosa, ligue-me que eu arranjo.
5: Obrigado. É de facto para aquela massa adepta que é fantástica. Parabéns, portanto, e vai daqui um abraço muito grande, portanto, aos adeptos do
1: nosso. Terminamos então a nossa sintonia de ataque de hoje. Regressamos na próxima semana, se quiser. Continuo sempre na companhia da sua rádio. Boa noite.

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1: Boa noite. São 21 horas.
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0: 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Boa noite, o essencial da informação segue já a seguir. Sortes diferentes para as equipas do Conselho na 7ª jornada da 2ª Liga. O líder Lusitânia de Lourosa empatou uma bola na recepção aos Chaves, mantendo a invencibilidade, enquanto o Feirense saiu derrotado da deslocação ao Farense por 2-1. No estádio Carlos Osório, em Oliveira de Azemães, casa emprestada do Lourosa, os Leões estiveram em desvantagem até ao período de compensação. O Chaves marcou primeiro por André Rodrigues aos 44 minutos, mas Mica Borges garantiu o empate aos 90+5. Na análise ao jogo à Sport TV, o técnico do Lourosa, Ricardo Silva, destacou a reação e o domínio da sua equipa na segunda metade do jogo.
7: É um ponto que é importante, continuarmos invictos. Eu penso que nós fomos a única equipa a querer ganhar realmente o jogo, especialmente na segunda parte, mas fazendo uma análise mais cronológica, a primeira parte foi dividida, foi partida, foi muito competitiva. O Chaves faz o golo, mas nós tivemos mais oportunidades, fomos uma equipa muito mais vertical, tentarmos agredir mais rápido a baliza do Chaves do que eles a nossa, mas nós obviamente não jogámos sozinhos, mas a equipa sempre com um comportamento bom, um ataque posicional bom, boas saídas, e conseguimos agredir bem a última linha do Chaves. Pena é não termos saído empatado e levámos o golo a acabar a primeira parte. A segunda parte foi, eu acho que foi toda a gente viu, um jogo completamente de sentido único. Se houve um remate à baliza do Chaves, talvez seja o primeiro logo que resvala a bola na trave, mas numa espécie de cruzamento, e a partir daí não houve mais jogo contra a nossa baliza. Nós tentámos tudo, uma atitude competitiva forte, trocámos posicionamentos, fomos por dentro, fomos para fora, a equipa trabalhou imenso, carregou imenso, muitas bolas paradas, muitas primeiras e muitas segundas bolas também, ou seja, o jogo teve de tudo e acabou por cair o empate ao cair do pano.
0: Apesar de não ter vencido, o treinador valorizou a manutenção da invencibilidade e a consistência da equipa no topo da tabela.
7: É um ponto importante, porque a segunda liga é muito importante ir somando e não quebrando animicamente, e às vezes uma derrota pode trazer também um pouco isso, mas também a experiência diz-nos que é muito importante, mesmo em casa, somando um ponto, é um resultado. Não posso dizer que é positivo, queremos sempre ganhar, mas é importante, é um ponto para continuarmos a nossa caminhada. São 7 jogos, é um período da prova, estamos a liderar, mas sabemos que isto está muitas cambalhotas. A segunda liga é um pouco isto, e o mais importante é irmos somando para mantermos a nossa cadência e sermos consistentes.
0: O Lourosa assegura assim a liderança da competição com 17 pontos amealhados. Já em Faro, a estreia de Rui Ferreira no comando do Feirense na segunda liga saldou-se numa derrota por 2-1. Gonçalo Silva e Singh adiantaram os algravios, tendo Jair Monteiro reduzido para os fogaceiros ao minuto 80. Rui Ferreira considerou aos microfones da Sport TV o resultado injusto face ao desempenho da equipa.
8: A palavra que me ocorre é injustiça. Injustiça porque entramos bem num campo e no adversário candidatíssimo à subida divisão e, portanto, nos primeiros 10, 15 minutos foi totalmente nosso. Assumimos, mostramos categoria, personalidade. E depois, numa bola em que nós estamos sempre a alertar os jogadores para terem aqui alguma contenção, acabamos de cometer um erro e numa bola parada acabamos por sofrer um gol. Mas mesmo assim fomos corajosos, fomos alterando estrutura, fomos alterando e contrariando aquilo que poderia ser os problemas do Feirense. Estivemos sempre muito bem durante o jogo, até ao fim em que achávamos que devíamos esticar mais a equipa, meter dois pontas de lança, fazer descansar os nossos laterais, metendo também dois extremos para poder combater a largura do adversário. E encostamos o Farense às cordas, o Farense a fazer a sua gestão normal dos jogadores e nós a acreditar e a falhar e a não conseguir chegar ao golo. E portanto acho que foi um jogo daqueles injustos. Dar os parabéns ao Farense por quem trabalhou para isso em função da sua estratégia, mas acho que foi um jogo extremamente injusto para aquilo que nós produzimos, longe, mas muito longe de merecermos esta derrota.
0: Apesar do desaire, o técnico garante ter visto boas indicações para a luta pela manutenção.
8: Uma grande atitude dos jogadores, a corresponder dentro daquilo que era o plano estratégico, nas três estruturas que apresentamos neste jogo. Um grande espírito, uma grande atitude, portanto, foi visível a comunhão que existe ao longo deste jogo e no final com os adeptos reconheceram essa mesma atitude dos jogadores e portanto dá-nos todas as confianças e as garantias para a gente lutar pela manutenção, que é o nosso grande objetivo, e estou confiante que vamos conseguir. Só dar aqui uma palavra aos nossos adeptos que viajaram e que estiveram aqui connosco, foram poucos mas bons e estiveram sempre connosco até ao fim.
0: O Feirense continua na última posição da segunda liga com apenas um ponto. Na próxima jornada os fogaceiros recebem a equipa B do Benfica, enquanto o Lourosa tem deslocação agendada ao terreno do Felgueiras. O São João de Ver alcançou a primeira vitória da época na Liga 3, em jogo a contar para a Série A. A equipa malapeira recebeu e venceu o Varzim por 2-1. Apesar de ter entrado a sofrer, a formação de Santa Maria da Feira deu a volta ao resultado e garantiu 3 pontos vitais. No final da partida, aos microfones da Sintonia, o técnico Armando Santos sublinhou a justiça do resultado e a atitude da equipa.
9: Nós já estávamos à procura dessa vitória há muito tempo. Embora a fazer bons jogos e sempre a procurar a vitória, tivemos alguns percalços em alguns jogos, perdendo no último minuto. Hoje, contra um adversário muito, muito difícil, um candidato à subida, mostramos que realmente este campeonato é muito equilibrado e que de um momento para o outro qualquer equipa pode ganhar, como foi feito e como se viu hoje fim de semana nos resultados. Portanto, vai ser uma luta enorme entre as equipas, não há favoritos e penso que nós neste momento, com esta vitória, penso que vamos estar na luta também pela zona da subida.
0: O treinador destacou a garra dos seus jogadores na reação ao golo sofrido e a capacidade de dar a volta ao marcador.
9: Temos um golo contra a corrente de jogo, penso que entramos bem no jogo, houve ali depois uma fase nos últimos 15 minutos que nós fomos com linha abaixo, perdemos ali um bocadinho, mas depois de sofrermos o golo, nós fomos para cima do adversário, a jogar bem a bola, na raça, e penso que haver um vencedor, que era o Sérgio.
10: Faz um bom último terço de primeira parte já com duas boas oportunidades para poder na altura chegar à igualdade.
9: Sim, nós tivemos várias oportunidades para a finalização, não conseguimos, mas a equipa esteve concentrada, esteve aguerrida, mostrou que queria vencer este jogo e conseguimos o nosso objetivo, que era o mais importante, e a primeira vitória do campeonato deste ano, penso que vai vir muito mais agora.
0: Interrogado sobre o impacto desta vitória para o futuro da competição, Armando Santos reforçou que este triunfo serve de alavanca moral para o grupo.
9: Estamos vindo sempre a trabalhar e a acreditar, porque mesmo com as...
10: Mas trabalhar sobre a vitória é sempre mais significativa,
9: mais fácil. É melhor, moraliza mais, a malta fica mais estável, mas nós vínhamos a trabalhar sempre mesmo com empate e a perder jogos no último minuto, que também fere um bocado a equipa, mas nós conseguimos sempre, esses jogadores conseguem entrar naquilo que nós pretendemos, são os profissionais muito, muito profissionais, eles gostam daquilo que fazem, eles estão sempre ativos e acreditam neles, que isso é importante, esses jogadores acreditam neles, acreditam nas ideias da equipa técnica e eu penso que vamos chegar lá.
0: A equipa soma agora 6 pontos e ocupa a 7ª posição da Série A da Liga 3. Na próxima jornada, os malapeiros viajam até Viana do Castelo para defrontar o Vianense, 4º classificado com 9 pontos. Tarde amarga para a União de Lamas no regresso às emoções do Campeonato de Portugal. A equipa unionista sofreu uma pesada derrota por 3-0 na recepção ao Camacha no estádio Comendador Henrique Amorim. A formação madeirense adiantou-se muito cedo no marcador com golos de Cristiano Gomes aos 4 minutos e de Roger Almeida aos 10. Na etapa complementar, António Belo selou o resultado final em 3-0. No final do encontro, em declarações à sintonia, o técnico unionista Tiago Leite assumiu com clareza a ineficácia da sua equipa e os erros cometidos nas duas áreas.
11: Entramos a perder. No primeiro lance do jogo sofremos um gol de bola parada. Depois há uma reação da nossa equipa e temos ali duas, três situações claras. O Mário tem uma em cima de quase a linha de golo na pequena área em que não faz. Temos outra de Tabar, temos mais uma bola que andou ali. E de repente, aos 10 minutos, numa segunda bola, em que o adversário se acerca da nossa baliza num erro individual, eles fazem o 2-0. Ou seja, e a partir daí tudo ficou complicado. E descrevendo o jogo, porque tem que ter esse discernimento, o Camacha jogou toda a época até agora em 4-2-3-1. Hoje alterou para uma linha de 5, respeitou-nos. Veio cá defender com 3 centrais, com uma linha de 5 clara. Ou seja, eles perceberam o que é que o jogo poderia ser e mérito a eles que estrategicamente preparar o jogo para não perder.
12: Mais fácil ficou depois de estar ganhado já,
11: não é? Isso que eu ia dizer, ou seja, quando se prepara um jogo para não perder, para estar principalmente consistente defensivamente, e aos 10 minutos te apanhas a ganhar 2-0, fica tudo muito mais fácil e é quase um plano perfeito, não é? Incorre tudo bem. A verdade é que fomos nós que perdemos o jogo, o nosso adversário ganhou 3-0 sem ter feito uma jogada com princípio, meio e fim. O terceiro gol é um livro que agora ao fim que sentencia o jogo e que a partir daí, pronto, os últimos 15 minutos são penosos. É uma bola longa em que há um livre, batem a bola sobre a nossa defesa e o domínio faz golo. O segundo golo vocês viram, o primeiro golo uma bola parada, como eu disse. Nós tivemos 30 bolas dentro da área, cruzamentos falhados, bolas andar ali, bola na trave, bola aqui.
12: 15 remates.
11: Pronto, mas resumindo isto tudo, ineficácia total da nossa equipa nas duas áreas. Ou seja, não fomos capazes de fazer golo em 15 remates. Tivemos para aí 13 ou 14 ou 15 cantos também, não conseguimos fazer golo. E nas poucas vezes que o adversário se aproxima de nós, o nosso adversário também tem alguns remates, mas é tudo fora da área, ou seja, em situações de longe, oportunidades claras e defesas do meu guarda-redes, eu lembro-me de nenhuma. Ou seja, há uma defesa, sei lá, que ele agarra a bola no remate fora da área, mas não há mais nada. E nós fomos claramente incompetentes hoje, não tivemos a capacidade que deveríamos ter para ganhar este jogo, e neste campeonato isso custa-se caro. Agora, eu não tenho problemas nenhum em admitir que esta equipa, não sendo das que melhor joga, é das mais competentes e que por isso é das que tem mais pontos.
0: Confrontado com a sensação de impotência transmitida no banco de suplentes após o terceiro golo, Tiago Leite não escondeu o impacto do momento, mas deixou um aviso claro para o futuro do grupo.
11: Enquanto o jogo esteve 2-0, acreditava muito que se aparecesse uma bola dentro da baliza do adversário, que nós poderíamos pelo menos salvar um ponto aqui hoje. Quando apareceu 3-0, acho que pelo timing em que ele apareceu e pela forma como apareceu, foi o QO. Ou seja, levámos um soco, deixou-nos no tapete, e enquanto que no boxe vais ao tapete e acaba, no futebol tens que permitir que o jogo acabe, e acho que foi isso que aconteceu. Porque é o que eu digo, nós estávamos no risco máximo, nós entramos para a segunda parte a jogar em 3-1-6, depois quando metemos o Alex passámos para um 2-2-6 e andámos sempre no risco máximo à procura de uma bola para fazer golo. O adversário baixou linhas, vocês viram o jogo, ou seja, na segunda parte limitou-se a defender, a esticar à espera de uma coisinha, e essa coisinha apareceu, fizeram o 3-0, pronto, e a partir daí ficou impossível, e esse sentimento de impotência é real, esse sentimento de impotência apareceu, e agora vamos ter que todos ver o que é que está a acontecer, ter uma conversa, uma reflexão, eu próprio, e perceber que não podemos ser isto, porque isto não vai chegar para conseguirmos a manutenção.
12: É só me perguntar, uma impotência só para este jogo ou uma impotência para dar a volta a este jogo no futuro?
11: Para dar a volta estou sempre capaz, eu nunca fui homem de virar a cara à luta, nunca fui homem de me esconder. Acho que hoje, sendo um jogo horrível, e a primeira parte em Sousense, mas a primeira parte em Sousense e este jogo são os dois jogos em que nós realmente fomos incompetentes. Nos restantes jogos já defrontámos equipas muito boas, nós conseguimos sempre dar boas boas respostas, eu sei como é que a equipa trabalha, eu sei o trabalho que temos feito e eu acreditava muito que íamos ganhar este jogo porque tínhamos trabalhado de uma forma muito, muito afincada. Mas é o que eu te digo, não me sinto impotente no sentido de não ter capacidade para dar a volta, mas o trabalho da equipa técnica depende sempre também daquilo que os jogadores conseguem dar ou estão disponíveis para dar e se há uma comunhão e uma química para isso acontecer. Vamos todos ver o que é que se passa, vamos todos analisar. Aqui é muito. Aqui nós podemos dizer coisas que nos podemos vir a arrepender, aqui podemos tomar decisões que nos podemos vir a arrepender. Acho que todos nós temos que meter a mão à consciência e perceber que ou queremos todos muito ou passamos mal. E eu, apesar de nunca ter sido homem de virar a cara à luta, também nunca fui homem de andar-me a arrastar no futebol ou de deixar andar. E se eu sentir que aquilo que estou a fazer não é o suficiente, também nunca serei problema em lado nenhum.
0: Com este desaire caseiro por 3-0, União de Lamas procura agora reajustar agulhas e reagir já na próxima jornada do Campeonato de Portugal. A equipa volta a fazer uma pausa, desta vez de uma semana, para defrontar a 25 de outubro o Estrela Calheta. No que toca à quinta jornada do Campeonato de Portugal, a líder Ovarense perdeu os primeiros pontos em casa, frente ao Beira-Mar. A turma Vareira empatou a 2 no Marques da Silva, mas mantém a liderança da Série B com mais 2 que o Machico. Nesta jornada, a Sanjoanense venceu o Guarda por 1-0, enquanto a Flor Grade saiu goleada do terreno do Machico por 4-0. Sexta jornada de emoções fortes no campeonato Sabe-Segue, com sortes bem distintas para as equipas do Conselho de Santa Maria da Feira. O destaque da ronda vai para o campo de Santiago de Lobão, palco do derby concelhio entre Lobão e Passos de Brandão, que terminou com a vitória dos Lobos por 3-1. Com este resultado, a formação de Lobão ascendeu ao segundo lugar da tabela, com 12 pontos. No final da partida, aos microfones da Sintonia, o técnico Paulo Campos exaltou a postura aguerrida dos seus jogadores e dedicou o triunfo à massa associativa.
13: É uma vitória justa da nossa parte, contra um grande adversário que é o Passos Brandão, mas hoje sim, hoje jogamos, tiramos atitude, quisemos muito ganhar este jogo até para dar uma imagem diferente àquilo, principalmente aos nossos adeptos que nos acompanham sempre, tanto em casa como fora, estão sempre presentes. Nós jogamos muito para eles, muito para eles, muito para eles. Eu disse a eles, qualidade não nos falta, temos é que mudar o chip da atitude, ok? Temos que ser sempre isto, nós fomos ser sempre isto ao longo da época, vamos ter coisas boas por aí.
0: O treinador do Lobão sublinhou ainda a profundidade e a união do plantel para ultrapassar as ausências por lesão.
13: Nós temos tido muitas ausências, já na semana passada tivemos, mas nós, aquilo que eu disse também, nós não nos agarramos a isso. Somos um plantel de 24 jogadores, todos eles estão dentro do processo, todos eles têm as suas oportunidades e é nestes jogos que garantem as suas oportunidades de continuar no 11. Por isso, todos, isto é uma demonstração também da força do grupo, que eles são incansáveis a trabalhar, às vezes as coisas não acontecem, mas faz parte, nós é que vimos muito deles e tem que ser assim para eles poderem crescer. Mas lá está, eles timbraram, agarraram, deram tudo que tinham e que não tinham para a equipa ganhar os 3 Muito satisfeito com a resposta que eles deram, agora é descansar e pensar no próximo.
0: Em sentido inverso, Passos de Brandão sumou o terceiro desaire consecutivo e mantém-se numa má maré de resultados. O treinador Cajó apontou à Sintonia a ineficácia e a ansiedade como fatores determinantes no desfecho da partida.
14: Foi um jogo decidido muito em detalhes. Tivemos golos em momentos cruciais, entrámos a perder no jogo, no primeiro lance do jogo. Corremos atrás do prejuízo, tivemos alguma qualidade, mas notou-se muito em tranquilidade também por esse histórico e essa falta de pontos que cria alguma ansiedade nesta equipa e nestes jogadores, que ninguém é imune, até pela forma que foram os últimos 2, as últimas 2 e penso que isso se notou principalmente na nossa clarividência, na nossa decisão, perto da baliza tivemos muitas chegadas, mas depois acabámos por sempre usar a assistir de forma errada, assustar errado, nunca consegui finalizar as nossas jogadas com êxito. E no início da segunda parte também cometemos um erro derivado de muitas coisas, ao cansaço, ou começarmos a perder um bocado a organização que é vital, e fomos penalizados por um segundo gol que ainda tornou o jogo muito mais difícil. Penso que tivemos a capacidade de reagir, fizemos o 2-1, tivemos uma oportunidade flagrante que poderia editar um jogo diferente quando o Guerra na cara do golo, para ver se faz uma segunda intervenção. E depois estava 2-1, o jogo perdemos alguma clarividência, o Lobão baixou ali para uma linha de 5 para nos trancar os corredores, e nós no jogo interior não estávamos muito assertivos no passe para ter a qualidade que era precisa. e deitámos tudo a perder numa bola parada a nosso favor, num canto a favor, que basicamente não corremos para trás. Há um desgaste, e há um desgaste principalmente mental, faz as pernas andarem menos, na minha opinião, nestes momentos. E o Lobão foi um justo vencedor, porque aproveitou, diria que, não sei se tem grandes oportunidades além das que marcou, mas foi uma equipa extremamente eficaz, parece-me que fez um bom jogo. Não trouxe uma equipa confiante pela época que está a fazer, e não trouxe uma equipa tranquila. Penso que essa foi a principal diferença. Acho que a nível de jogo já nós conseguimos fazer algumas coisas que prevemos e que treinámos para conseguir chegar cá e lutarmos pela vitória, mas acho que a tranquilidade foi sempre a palavra, a sensação de quem estava a ver o nosso jogo. Uma equipa muito tranquila.
0: Apesar da fase negativa, Cajó garantiu manter intacta a confiança no grupo de trabalho para reagir já nos próximos encontros.
14: É verdade que são 3 derrotas, não há como fugir, é o que está na classificação e nos resultados. As duas últimas foram manchadas de certa forma, porque não foi justo o que aconteceu em campo, mas hoje não tenho problema nenhum. É mais fácil aceitar uma derrota destas do que as outras duas. Esta é fácil olharmos para aquilo que temos que fazer melhor, é fácil perceber que tem os jogadores que se calhar podem conseguir cumprir melhor durante os 90 minutos aquilo que o treinador pretende, mas vamos ver. Nós acreditamos, e foi isso a minha palavra hoje antes do jogo, acreditava muito neste grupo, na força desta equipa, que nos falta a vitória, que também nos deu uma tranquilidade, uma confiança diferente. Porque esta equipa e quem conhece estes jogadores, nota-se que estão naquela tomada de decisão, estão a mostrar muita incerteza, muita intranquilidade, muito nervosismo, e isso não abona ao bom futebol, e isso acho que tem traduzido e comendo dado nos resultados.
0: O rescaldo do derby de Santa Maria da Feira, o Argoncilho, por sua vez líder da competição, empatou 3-3 no terreno do São Roque e segura o topo isolado com 13 pontos, mais um do que o Lobão. Por sua vez, o Fiens não foi além do nulo na visita ao Carregozense e ocupa a 10ª posição com 9 pontos. Já o Relâmpago Nogueirense continua em maré negra, sofreu uma goleada caseira por 4-0 frente ao São Vicente Pereira e segue no último lugar da classificação com apenas um ponto somado em 6 jogos. Passando em revista aos restantes campos do Distrito de Aveiro, a jornada 6 do Campeonato SABSEG ficou marcada pelos seguintes resultados. O Águeda venceu o Cesarense por 1-0, o Formentelos bateu o Anadia por 1-0, o Espinho foi vencer fora, ao terreno do Vista Alegre, por 2-1, o Estarreja levou a melhor perante o Oliveira do Bairro num triunfo por 3-2, e num duelo repleto de golos, Valonguense e Morisquense dividiram pontos num empate a 3 bolas. Fim de semana marcado pelo arranque da 1ª Divisão Distrital de Aveiro, onde militam 5 equipas de Santa Maria da Feira. O ADN perdeu pela margem mínima na estreia na competição, na recepção ao Macieirense no sábado, enquanto o Canedo foi ao terreno do Real Nogueirense vencer por 1-0. No domingo, o Romariz saiu goleado por 3-0 do terreno do Mansores, enquanto o Sanguedo venceu por 3-1 na visita ao Mosteiro de Aroca. Já o duelo entre a Rifanense e Esmoriz terminou com um empate a 1 bola. Ainda na zona norte da 1ª Divisão Distrital de Aveiro, o Cucujães perdeu em casa por 2-1 frente ao Paivense, enquanto o Ronda triunfou por 3-1 na recepção à San Joanense B. Na próxima jornada, há derby à moda de Santa Maria da Feira. O Romariz recebe o Rifanense no domingo às 3:30 da tarde. No que toca às restantes equipas da feira, o Canedo tem encontro marcado em casa com o Mansores, o Sanguedo recebe o Real Nogueirense e o ADN tem deslocação agendada ao terreno da San Joanense B. A Supertaça Distrital Inatel de Aveiro viajou para Escapães num derby 100% feirense este sábado. O Nadais conquistou o troféu ao derrotar a Lavandeira de São João de Ver nas grandes penalidades. Depois de um empate sem golos no tempo regulamentar, a decisão do vencedor fez a partir da marca dos 11 metros, onde a formação de Nadais foi eficaz e superior, vencendo por 3-0. Com esta vitória, o Nadais junta mais um troféu ao seu historial e faz novamente história no futebol do Inatel, festejando a conquista da Supertaça 2026. A Unidade Local de Saúde dentro do Orivoga e a Câmara Municipal de Santa Maria da Feira deixam um apelo aos condutores que se deslocam ao Hospital São Sebastião para que utilizem o novo acesso ao parque de estacionamento. Já em funcionamento, esta nova entrada permite o acesso direto ao parque a quem circula pela Avenida 5 de Outubro e pela Rua Doutor Cândido Pinho. A grande vantagem é evitar a passagem pela rotunda principal junto ao hospital. O objetivo desta medida é fluir o trânsito, reduzindo a pressão sobre a rotunda e artérias envolventes, garantindo um acesso mais rápido e facilitado ao parque, em especial nas horas de maior afluência. A magia do Natal já se começa a preparar em Santa Maria da Feira. O Parque Temático Perlim abriu oficialmente as candidaturas para a Bolsa de Recursos 2026. Até 25 de outubro, quem queira integrar a equipa do emblemático evento natalício pode inscrever-se online no site da Feira Viva. Há vagas para assistentes de público, controle de acessos, bilheteira e loja, além de oportunidades para figurantes na famosa Parada dos Sonhos. O recrutamento destina-se a maiores de 16 anos ou 18 anos para bilheteira e loja e procura perfis dinâmicos, responsáveis e motivados para trabalhar com famílias e crianças. As inscrições são feitas exclusivamente online no site da Feira Viva.
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preciso pensar um pouco nas pessoas que ainda vêm, nas crianças. 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
1: Boa noite, são 22 horas.
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1: E 45.

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1: Boa noite. São 23 horas.
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1: E 3 e 11.

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1: Quinze graus.

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1: E 3:52.

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1: Bom dia.
2: Meia-noite.
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2: 14 graus.
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1: Bom dia, uma hora.
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